0: São 2 horas.
1: Boa noite, bem-vindo às notícias apresentadas por Vítor Rufino. O Presidente da República apela à população moçambicana para privilegiar o diálogo como instrumento fundamental para o fortalecimento da unidade nacional e da reconciliação entre os moçambicanos. Daniel Chapo, que falava ontem em Nguru, província de Manica, reiterou o compromisso do governo em melhorar as condições de vida da população. O chefe do Estado destacou a promoção do autoemprego através do Fundo de Desenvolvimento Local, destinado sobretudo ao financiamento de iniciativas juvenis geradoras de rendimento. Na ocasião, Daniel Chapo anunciou a duplicação dos recursos alocados ao Fundo de Desenvolvimento Local nos distritos do país. O Ministro da Justiça, Assuntos Constitucionais e Religiosos, Mateus Saizi, participa esta sexta-feira em Vitória Falls, no Zimbábue, da reunião do Comitê dos Ministros da Justiça e Procuradores-Gerais da Comunidade de Desenvolvimento da África Austral, SADC. O encontro pretende proporcionar supervisão jurídica e orientação nas áreas de cooperação regional, governação e harmonização legislativa entre os Estados-membros da SADC. Uma nota enviada à nossa redação indica ainda que a reunião do Zimbábue vai proceder à análise dos progressos alcançados em matérias jurídicas e institucionais na região, com vista à sua submissão ao Conselho de Ministros e à Cimeira de Chefes de Estado e de Governo para apreciação e aprovação. O presidente do Tribunal Supremo defende o reforço de investimento na formação de árbitros judiciais nacionais, com vista a fortalecer os mecanismos alternativos de resolução de conflitos no país. Segundo Adelino Muxanga, o investimento na capacitação destes profissionais pode consolidar a cultura de arbitragem do judicial e ampliar o acesso a mecanismos alternativos de justiça e confiança de investidores. Muxanga falava esta quinta-feira em Maputo, na abertura da 4ª Conferência Internacional de Arbitragem Comercial. A província de Sofala registrou cerca de 550 casos de violência doméstica nos primeiros 5 meses deste ano, contra 514 do igual período do ano 2025. A comandante provincial da PRM em Sofala, Beatriz Tixala, afirmou que alguns casos de violência doméstica terminam em homicídio. E para reduzir os casos, Beatriz Tixala assegurou que estão a ser intensificadas as ações de sensibilização para que as pessoas primem pelo diálogo e recorram às autoridades competentes em caso de conflito. As cidades da Beira Redonda e os distritos de Nhamatandas, Babava e Gorongosa registram mais casos de violência doméstica a nível da província de Sofala. A esposa do presidente da República, Guetta Chapo, insta a população a valorizar e divulgar a história da base central localizada no posto administrativo de Msawizi, distrito de Mavago, no Niassa. Os pormenores por Margarida Mchuembo.
2: Guetta Chapo disse que aquele local deve servir de fonte de inspiração para as novas gerações devido às figuras que por aí passaram e trabalharam durante a luta de libertação nacional. Guetta Chapo fez estas afirmações esta quarta-feira quando visitou o local histórico e prometeu apoio para a conservação desta base.
3: Deixamos aqui uma palavra de encorajamento para o nosso posto administrativo de Msawizi, que continuemos unidos a trabalhar coesos e também nós vamos juntar esforços para podermos reativar esse espaço para a nossa história não morrer.
2: Primeira-dama da República, Guetta Chapo, na visita da base central em Msawizi, distrito de Mavagum. A partir de Lixinga, Margarida Nchuembo.
1: Na atualidade internacional, o Tribunal Superior do Cabo Ocidental agendou para 12 e 4 de setembro próximo a audição do pedido do presidente Cyril Ramaphosa, que solicita a anulação do relatório do painel independente em torno do caso Palapala. Em 2022, o painel independente criado pelo Parlamento Sul-Africano concluiu que Cyril Ramaphosa pode ter violado a Constituição e demais leis no caso de roubo do dinheiro na fazenda dele em Palapala. Ramaphosa contesta estas conclusões e alega que o painel independente não avaliou adequadamente a legalidade e a admissibilidade das provas. Por decisão do Tribunal Constitucionais, o Parlamento Sul-Africano criou recentemente uma comissão que vai investigar o presidente Cyril Ramaphosa. Fechamos com a previsão do tempo. A cidade de Tete poderá registrar esta sexta-feira 36 graus centígrados de temperatura máxima, seguida por Beira, Chimoio e Quelimane com 32 graus. Nampula 31, Inhambane e Vilanculo 30, Xaixé e Pemba 29. Para as cidades de Maputo e Lixinga prevê-se uma temperatura máxima de 28 graus Celsius. Apresentamos as notícias a esta hora, às próximas às 3 horas.

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E hoje eu tenho convidados especiais, que trazem sempre a mensagem mais importante de todas para a gente, todo ano. E é com muito carinho que eu recebo essa banda que tem todo o meu respeito, essa entidade da Bahia, o nosso tapete banco da paz, Filho Gigante!

parte. Primeiro, deixa eu agradecer esse convite maravilhoso. Muito obrigado, Ivete. Muito obrigado, meu prefeito. Família, filho gigante, gente, ó. Essa chuva maravilhosa, chuva de bênção. Não tinha hora melhor para o Gandhi estar aqui. Eu vou pedir a todos vocês, joga a mão para cima, todo mundo, por favor. Vamos receber essa chuva. Vamos receber. Chacoalha, chacoalha, chacoalha. Grita comigo. Ajaio! Ajaio! Ajaio! Lindo demais!

0: Querido, prazer enorme receber vocês.
1: Meu Deus, eu te agradeço.
0: Eu acho que essa é a melhor mensagem que a gente pode passar pro povo. Paz.
1: Com certeza.
0: Porque quando a gente tem paz, a gente consegue absorver a tolerância, o amor, a gente consegue compreender as coisas.
1: Importante demais isso.
0: Se a gente não tem a paz inserida no nosso ser, a gente não consegue.
1: Os filhos de Gandhi é isso, né? Ele planta a paz para colher a paz e a gente vai envolvendo todo mundo. Já
0: vai envolvendo tudo.
1: Vai envolvendo. A chuva chegou, a gente já molhou o que tinha que molhar.
0: E ela já passou. Foi.
1: Já passou.
0: E que ela só fique se for pro bem, senão ela se mande.
1: Com certeza.
0: Não é verdade?
1: Feliz ano novo!
0: Filho de Gandhi!
1: 2020 de muito amor. Ivete!
0: Amo vocês.
1: De nosso pai.
0: Juninho, você é meu parceiro.
1: De nosso pai Xangô.
0: Amém.
1: Tome conta de você cada vez mais.
0: De nós
1: meu
0: todos.
1: Meu pai Xolá e meu pai Ogum também.
0: Amém. Amém. Amém. Deus abençoe vocês. Vão com Deus.
1: Tchau.
0: Um beijo.
1: Ajaio.
0: Filho de Gandhi.
1: Ajaio. Toca essa bumba que a terra é nossa.
0: Ah, garoto. Dá um beijo pra Carlinhos Brown, nosso mestre também. Beijo, Carlinhos. Meninos, vão com Deus.
1: Obrigado, banda.
0: Bom ano novo pra vocês.

E a gente está de volta aqui em Salvador com essa energia. É muito axé mesmo, minha gente. Para começar esse ano, tem que ser com muita bênção, com muita energia boa. E a Bahia, isso tem de sobra, e vocês sabem disso. Vamos lá, vamos curtir Ivete Sangalo!

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Campo Queiro, Rechinha. Bem-vindos ao show da Samurai. E vai ser mais ou menos assim.

Obrigado, Alex. Lisboa, muito obrigado pelo vosso carinho. Yeah. Eu só te digo para todas aquelas que conseguiram roubar um coração.

0: check it out.
1: Pra todas aquelas que conseguiram roubar um coração.
0: Quem tem um coração na mão? Uma? Vocês têm? Então eu dedico para todas vocês que conseguiram roubar um coração. Não é fácil, hein? Mas eu dedico para vocês então.
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Yeah. Sim. O pessoal está afinado, ó. Ok. Here we go.

0: 3 horas em Moçambique.
1: Boa noite, bem-vindo às notícias apresentadas por Vítor Rufino. O governo confirma a morte de 2 moçambicanos no incêndio registrado esta quarta-feira num hotel em Nova Delhi, capital da Índia. O ministro da Saúde, Senis, disse que estes moçambicanos estavam em tratamento médico naquele país.
2: Dos 21 mortos ocorridos no local do incêndio, 2 são nossos irmãos, cidadãos de nacionalidade moçambicana, que se encontravam na Índia, nesse hotel hospedados, em tratamento hospitalar. Por isso, queremos aproveitar esta oportunidade também para manifestar o nosso sentido de pesar e dor pela perda dos nossos irmãos moçambicanos. Já foram desencadeados os mecanismos institucionais adequados para notificar oficialmente aos familiares das vítimas.
1: O ministro da Saúde, Senis, falava em conferência de imprensa convocada pelo Gabinete de Informação para partilhar o ponto de situação de nacionais na África do Sul e na Índia. O presidente da República defende a necessidade de se acarinhar os investidores que contribuem para a dinamização da economia nacional através da produção e geração de emprego. Daniel Chapo, que visitou uma unidade de Fabril na cidade de Chimoio após inaugurar um complexo agroindustrial em Makati, salientou que os investidores, ao usar a produção local como matéria-prima, estimulam a atividade agrícola e, consequentemente, a geração de renda familiar.
3: Nós estamos a visitar as fábricas, inauguramos também uma fábrica esta tarde. Temos dito todos os dias, vamos produzir, vamos produzir, vamos produzir. Vamos trabalhar, vamos trabalhar, vamos trabalhar. E para que haja trabalho, haja produção, precisamos também de acarinhar as pessoas que estão a fazer investimentos em Moçambique. Estão aqui através da farinha. Como sabem, muita população vem aqui vender a sua farinha, o seu milho, para fazer farinha, mas também a partir da farinha faz-se knick-knack ou faz-se snacks, faz-se também bolachas, e eles dizem que querem continuar a investir mais.
1: O estadista moçambicano incentivou a produção caseira de alimentos para minimizar a conjuntura mundial, que se traduz na inflação que deriva da subida do preço dos combustíveis líquidos provocada pelo conflito no Oriente Médio. O ministro da Justiça, Assuntos Constitucionais e Religiosos, Mateus Sais, participa esta sexta-feira em Victoria Falls, no Zimbábue, da reunião do Comitê dos Ministros da Justiça e Procuradores-Gerais da Comunidade de Desenvolvimento da África Austral, SADC. O encontro pretende proporcionar supervisão jurídica e orientação nas áreas de cooperação regional, governação e harmonização legislativa entre os Estados-membros da SADC. Uma nota enviada à nossa redação indica que a reunião do Zimbábue vai proceder à análise dos progressos alcançados em matérias jurídicas e institucionais na região, com vista à sua submissão ao Conselho de Ministros e à Cimeira de Chefes de Estado e de Governos para apreciação e aprovação. A Suécia quer reforçar a cooperação bilateral com Moçambique nos domínios da energia e mineração. É o interesse reafirmado pela diretora-geral sueca da Cooperação Internacional para o Desenvolvimento, Camila Nevstad, após ser recebida esta quinta-feira em audiência pela ministra dos Negócios Estrangeiros e Cooperação, Maria Manuela Lucas. Segundo a diplomata sueca, de entre as áreas de interesse mútuo estão os direitos humanos, igualdade de género, direito das mulheres, resiliência climática, desenvolvimento económico inclusivo e ensino superior. A Frelimo, em Nampula, vai eleger este fim de semana 400 delegados à Conferência Nacional de Quadros, agendada para agosto próximo em Chimoio, na província de Manica. Os delegados serão eleitos na Conferência Provincial que iniciou esta quinta-feira até domingo na cidade de Nampula. A informação foi prestada esta quinta-feira pelo chefe da Brigada Central da Frelimo de Assistência à província de Nampula.
4: E vamos também continuar a aprofundar sobre a unidade nacional. A unidade nacional significa paz. E a paz significa o desenvolvimento. Aquilo que é a aposta da Frelimo é desenvolvermos o nosso país. Nós devolvemos o país quando estivermos todos unidos. Quando estamos unidos, estamos em paz.
1: O chefe da Brigada Central da Frelimo de Assistência à Província de Nampula, Felipe Paundi, e a realização a partir desta quinta-feira da Conferência Provincial de Quadros do Partido. Na atualidade internacional, moradores da cidade de Nanyuki, no centro do Quênia, expressaram descontentamento com o plano de abertura de um centro de quarentena para o ébola, financiado pelos Estados Unidos da América, em uma base aérea próxima. O centro construído na base aérea de Laikipia será usado para colocar em quarentena os cidadãos americanos e quenianos que chegam da República Democrática do Congo, país que enfrenta um surto mortal do ébola, segundo o governo queniano. O ministro da Saúde do Quênia afirmou esta quarta-feira que o centro de quarentena financiado pelos Estados Unidos da América vai seguir em frente dias após protestos violentos contra o projeto. Fechamos com a previsão do tempo. A cidade de Tete poderá registrar hoje 36 graus centígrados de temperatura máxima, seguida por Beira, Chimoio e Quelimane com 32 graus. Nampula, 31. Inhambane e Vilanculo, 30. Xeixá e Pemba, 29. Para as cidades de Maputo e Lixinga, prevê-se uma temperatura máxima de 28 graus centígrados. Apresentamos as notícias esta hora, as próximas às 4 horas.

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2: 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Se está sozinho, lembre-se que nós aqui somos a sua companhia e trazemos a música como um acorde que vem nos abraçar. E se está acompanhado, use cada melodia como celebração. Nesta madrugada, deixe que os sons sejam como confidências, não é? 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

0: Depois de sentirmos a energia de All Eyes on Me de Tupac, nada melhor do que mudar o clima e trazer outro gigante do hip-hop. Falo de Eminem. Pois é, Eminem é conhecido pela sua intensidade lírica e pela forma como mistura a vulnerabilidade em força. Uma das músicas que marcou a sua carreira é Not Afraid, Sem Medo ou Não Tenho Medo, lançada em 2010, onde ele fala sobre superação, sobre coragem e enfrentar os próprios medos. É quase que um hino de motivação, não é? Mostrando que o hip-hop também tem uma ferramenta de inspiração e esperança. Então prepare-se, porque depois da vibe da West Coast de Tupac, vamos para Detroit com Eminem e a sua poderosa mensagem de I'm Not Afraid.
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0: Depois de sentirmos esta força, esta coragem de I'm Not Afraid, de Eminem, seguimos para a África e trazemos um dos maiores nomes do hip-hop lusófono, Dita Finha. Dita Finha é um artista angolano que mistura hip-hop, R&B e afrobeat, sempre com letras carregadas de consciência e emoção. A música Presidente é um exemplo claro disso. Uma faixa poderosa, com mensagem de liderança, responsabilidade e visão de futuro. É como se ele estivesse a assumir o papel de guia, não é? Mostrando que o hip-hop também pode ser voz de mudança e inspiração. Depois da intensidade Eminem, Presidente, vamos mergulhar no estilo único de Dita Finha.
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0: Muito obrigado.
1: Tá no limão, tá no limão.
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1: Vê se é com a mão. 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

e vamos suavizar ainda mais os nossos ritmos e trazer uma atmosfera mais acolhedora. Pois é, chega o momento de Ninguém Caminha Só, uma canção que transmite união, transmite esperança e certeza que, mesmo nos momentos mais difíceis, nunca estamos verdadeiramente sozinhos. É uma pausa para respirar, para sentir e deixar que a música abrace cada coração presente. Assim seguimos para a delicadeza de uma melodia que nos lembra a importância da partilha e da companhia.

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1: 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E seguimos com mais música, amigo ouvinte.

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0: Em Moçambique são neste momento 4 horas.
1: Bom dia, bem-vindo às notícias apresentadas por Vítor Rufino. O governo confirma a morte de 2 moçambicanos no incêndio registrado esta quarta-feira num hotel em Nova Delhi, capital da Índia. O ministro da Saúde, o CNIS, disse que estes moçambicanos estavam em tratamento médico naquele país.
2: Dos 21 mortos ocorridos no local do incêndio, 2 são nossos irmãos, cidadãos de nacionalidade moçambicana, que se encontravam na Índia, nesse hotel hospedados, em tratamento hospitalar. Por isso, queremos aproveitar esta oportunidade também para manifestar o nosso sentido de pesar e dor pela perda dos nossos irmãos moçambicanos. Já foram desencadeados os mecanismos institucionais adequados para notificar oficialmente aos familiares das vítimas.
1: O ministro da Saúde, o CNIS, falava em conferência de imprensa convocada pelo Gabinete de Informação para partilhar o ponto de situação de nacionais na África do Sul e na Índia. O presidente da República defende a necessidade de se acarinhar os investidores que contribuem para a dinamização da economia nacional através da produção e geração de emprego. Daniel Chiapo, que visitou uma unidade de Fabril na cidade de Chimoio após inaugurar um complexo agroindustrial em Makati, salientou que os investidores, ao usar a produção local como matéria-prima, estimulam a atividade agrícola e, consequentemente, a geração de renda familiar.
3: Nós estamos a visitar as fábricas, inauguramos também uma fábrica esta tarde. Temos dito todos os dias, vamos produzir, vamos produzir, vamos produzir. Vamos trabalhar, vamos trabalhar, vamos trabalhar. E para que haja trabalho, haja produção, precisamos também de acarinhar as pessoas que estão a fazer investimentos em Moçambique. Estão aqui através da farinha. Como sabem, muita população vem aqui vender a sua farinha, o seu milho, para fazer farinha, mas também a partir da farinha faz knick-knack ou faz snacks, faz também bolachas, e eles dizem que querem continuar a investir mais.
1: O estadista moçambicano incentivou a produção caseira de alimentos para minimizar a conjuntura mundial, que se traduz na inflação que deriva da subida do preço dos combustíveis líquidos provocada pelo conflito no Oriente Médio. O ministro da Justiça, Assuntos Constitucionais e Religiosos, Mateus Saizi, participa esta sexta-feira em Victoria Falls, no Zimbábue, da reunião do Comitê dos Ministros da Justiça e Procuradores-Gerais da Comunidade de Desenvolvimento da África Austral, SADC. O encontro pretende proporcionar supervisão jurídica e orientação nas áreas de cooperação regional, governação e harmonização legislativa entre os Estados-membros da SADC. Uma nota enviada à nossa redação indica que a reunião do Zimbábue vai proceder à análise dos progressos alcançados em matérias jurídicas e institucionais na região, com vista à sua submissão ao Conselho de Ministros e à Cimeira de Chefes de Estado e de Governos para apreciação e aprovação. A Suécia quer reforçar a cooperação bilateral com Moçambique nos domínios da energia e mineração. É um interesse reafirmado pela diretora-geral sueca da Cooperação Internacional para o Desenvolvimento, Camilla Nevstad, após ser recebida esta quinta-feira em audiência pela ministra dos Negócios Estrangeiros e Cooperação, Maria Manuela Lucas. Segundo a diplomata sueca, de entre as áreas de interesse mútuo estão os direitos humanos, igualdade de género, direito das mulheres, resiliência climática, desenvolvimento económico inclusivo e ensino superior. A Frelimo, em Nampula, vai eleger este fim de semana 400 delegados à Conferência Nacional de Quadros, agendada para agosto próximo em Chimoio, na província de Manica. Os delegados serão eleitos na Conferência Provincial que iniciou esta quinta-feira até domingo na cidade de Nampula. A informação foi prestada esta quinta-feira pelo chefe da Brigada Central da Frelimo de Assistência à província de Nampula.
4: E vamos também continuar a aprofundar sobre a unidade nacional. A unidade nacional significa paz. E a paz significa o desenvolvimento. Aquilo que é a aposta da Frelimo é desenvolvermos o nosso país. Nós devolvemos o país quando estivermos todos unidos. Quando estamos unidos, estamos em paz.
1: O chefe da Brigada Central da Frelimo de Assistência à Província de Nampula, Felipe Paundi, e a realização a partir desta quinta-feira da Conferência Provincial de Quadros do Partido. Na atualidade internacional, moradores da cidade de Nanyuki, no centro do Quênia, expressaram descontentamento com o plano de abertura de um centro de quarentena para o ébola, financiado pelos Estados Unidos da América, em uma base aérea próxima. O centro construído na base aérea de Laikipia será usado para colocar em quarentena os cidadãos americanos e quenianos que chegam da República Democrática do Congo, país que enfrenta um surto mortal do ébola, segundo o governo queniano. O ministro da Saúde do Quênia afirmou esta quarta-feira que o centro de quarentena financiado pelos Estados Unidos da América vai seguir em frente dias após protestos violentos contra o projeto. Fechamos com a previsão do tempo. A cidade de Tete poderá registrar hoje 36 graus centígrados de temperatura máxima, seguida por Beira, Chimoio e Quelimane com 32 graus. Nampula, 31. Inhambane e Vilanculo, 30. Xeixá e Pemba, 29. Para as cidades de Maputo e Lixinga, prevê-se uma temperatura máxima de 28 graus centígrados. Apresentamos as notícias a esta hora, as próximas às 5 horas.
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0: Estimado ouvinte, seja bem-vindo ao Letras e Sons. Vamos hoje falar de um produto que não falta nas nossas mesas. A mesa dos moçambicanos não falta nas nossas ruas, com as mamãs a venderem em tudo quanto é lugar um produto saboroso e que vale pela sua história. Estou-lhes a falar do caju. A cultura do caju em Moçambique é histórica. No século XIX, a castanha começou a ser comercializada, dando-se igualmente início ao processamento industrial no país. Ora, este produto continua a ser uma das principais culturas de rendimento no quadro da estrutura económica do nosso país. Importa aqui referir que o país afirmou-se como o maior produtor e exportador mundial, sobretudo nos anos 60, 70, no período colonial. Olhando para este produto, que é 100% moçambicano, vamos assim dizer, porque temos o direito, o Dr. António Rosário Niquissa preparou a sua tese de doutoramento com o tema Economia do Caju em Moçambique, o contexto das políticas da Bretton Woods e os pressupostos da engenharia de reindustrialização. E é o nosso estimado convidado hoje, Dr. Niquissa, muito obrigada por ter anuído ao nosso convite e parabéns por este rico contributo, esta rica obra.
1: Muito obrigado, Conceição. É mais um enorme prazer do meu lado estar aqui neste grande programa, cumprimentar os nossos radiovintes e dizer que cá estamos para juntos percorrermos a narrativa do caju em Moçambique, no contexto desta obra que anunciou muito bem o seu título recentemente publicada.
0: Uma obra que nos ensina muito, Dr. Niquissa, e que fez questão antes de começar pelo seu historial. Pelas suas palavras, muito resumidamente, como é que o caju surge aqui em Moçambique? É uma cultura já do século XIX. Só para abalizar-nos, sobretudo aquela mamana que está ali na esquina a vender todos os dias, a assar e a descascar, e a nós que saboreamos naturalmente.
1: Bom, nós temos, sob o ponto de vista geoestratégico, condições naturais para o desenvolvimento da cultura do caju. Então ela, em alguns pontos do nosso país, olhando para Cabo Delgado, em Nangade, mas também em Nampula, onde temos um parque cajuícola bastante enorme, em Ambane, temos também em Gaza, enfim, um pouco por todo o país o caju brota de forma natural. Basta lançar lá a semente que ela consegue, portanto, os nossos solos são muito simpáticos a esta cultura. E a cultura foi se desenvolvendo de forma muito progressiva, como bem mencionou. Na década 70, Moçambique era o maior produtor mundial da castanha do caju, com cerca de 200 mil toneladas ano. E isto representou bastante, porque quando a gente fala da castanha do caju, quando a gente fala da indústria do caju, estamos a dizer que ela movimenta consigo e movimentou, sobretudo nesta década, um segmento especial de profissionais, de operárias que trabalharam intensivamente no processamento do caju, sobretudo mães, muitas delas mães chefes de família, mães solteiras, que faziam o processamento da castanha, o descasque da castanha, o empacotamento e a comercialização. É uma cultura, certo. É um ativo que é eminentemente rural, não é? Move com a economia e a agricultura rural, porque tem um segmento de mercado que envolve as famílias que não só fazem o plantio, mas também a colheita e o processamento. Então ela diz muito de nós, toca com cada um de nós, muito do que se tem, do ponto de vista de rendimento familiar, até hoje, os nossos grandes líderes, as referências que nós temos, cresceram em parte nas famílias que comercializaram o caju, que faziam trocas com as cantinas, no passado coloniais, pegavam fardos de roupa, pegavam em açúcar, em utensílios domésticos, e iam para o interior para poderem trocar com a castanha de caju, que depois era processada. E, naturalmente, este é o grande assunto, tema, a tese que nós depois transformamos em pesquisa, livro, para podermos compreender como é que um ativo, uma commodity desta natureza, ao longo dos tempos, perdeu o seu espaço. Como sabe, estamos a dizer que na década de 70 tínhamos este lugar cimeiro no mundo.
0: No mundo, sim.
1: Hoje Moçambique está efetivamente no quarto lugar em África, depois do Costa do Marfim, da Tanzânia e do Guiné-Bissau, e no sétimo lugar no mundo, com a Costa do Marfim com uma produção de cerca de 1 milhão de toneladas ano. Então, é uma história interessante.
0: Pois.
1: E é preciso depois compreender como é que este processo ficou desestruturado, como é que ocorre o processo de desindustrialização do setor do caju e as implicações no contexto das políticas de Bretton Woods.
0: Muito bem. Antes de avançarmos, doutor, o caju tem o rosto feminino. Porquê?
1: É que o caju não é só a planta. É uma planta que não se aproveita só a fruta, consumo e com todos os outros derivados. Nós sabemos que ele tem também o potencial de produzir licores, aguardentes, e estas especiarias são de fato muito bem tratadas.
0: Sim.
1: Pela mulher, mas também a própria amêndoa, tanto a castanha processada por mulheres. Até aqui nas ruas da nossa cidade capital ainda conseguimos vislumbrar isso. Quando a gente sai um pouco fora da cidade, mais para o interior, para a província de Gaza, temos aquele mercado ali,
0: aparato do Bilene.
1: Do Bilene, ali para Macia, são as mulheres que comercializam nas bacias, ainda de forma muito rudimentar. Mas vamos a Muxungo e também o mesmo, vamos a Cabo Delgado, essas bandas de Nangada, o mesmo. Portanto, a mulher é, na verdade, esta interveniente incontornável no setor informal. Quando falamos dos aguardentes, enquanto bebida tradicional, o sumo do caju, que é também uma bebida muito nutritiva.
0: Nutritiva, sim, sim.
1: Então, as mulheres é que preparam. Então, elas abraçam esta cultura como outras tantas e dinamizam a economia doméstica, a economia familiar. É, de fato, uma fonte significativa de receitas para o sustento familiar, sobretudo para a mulher que é mãe. E sabemos muitas delas mães solteiras, muitas delas mães chefes de família, que em alguns casos, no caso específico da Zona Sul, com êxodo para a África do Sul, portanto, elas é que ficam a segurar a família. Então, durante a época sazonal de colheita do caju, elas é que tanto abraçam esta campanha.
0: Bom, continuando ainda com a parte histórica deste produto, o doutor refere aqui no seu livro que no período pós-independência, portanto a partir de 1977, a capacidade operacional da indústria reduziu significativamente. Fale-nos dos fatores que contribuíram para esta redução.
1: Tem associado a vários fatores. Um deles é a conjuntura internacional, não é? Nós estamos a entrar para um contexto de reformas estruturais, com os programas de reajustamento estrutural, a entrada de Moçambique na década de 80 para as instituições de Bretton Woods, o Banco Mundial, o FMI. As políticas destas entidades trazem consigo um volume de condicionalismos. E uma das narrativas associadas a esses condicionalismos foi a necessidade de se exportar a castanha de caju em bruto, sobretudo para o mercado indiano. E isso condicionou o funcionamento da indústria local. É exatamente aqui onde nós temos a cereja no topo do bolo. Sob o ponto de vista de pesquisa analítica, sob o ponto de vista de investigação, porque falamos aqui do paradoxo do valor. O conceito economicamente remete-nos a uma situação em que o país produz em quantidade, mas passa a ganhar muito pouco, porque exporta sem transformar localmente e perde todo um ciclo, transferindo as outras etapas mais importantes, que é a logística, que é a embalagem, a classificação, a certificação, enfim, a comercialização para outros mercados.
0: Sim.
1: Ou seja, o livro Ao Bredar o Caju pode falar também de outros ativos que Moçambique tem, de outras commodities, de outros produtos mesmo. Se quisermos mais adiante, podemos fazer uma análise comparativa com a indústria extrativa, porque se nós não temos uma indústria de transformação, então significa que nós somos meros exportadores de matéria-prima para outros mercados. Então, alimentamos as outras indústrias, alimentamos empregos para outros países, não agregamos valor internamente. E nós temos um país ainda muito jovem, com muita juventude à procura de emprego, no desemprego, mas também com várias outras oportunidades de emergência de nichos, de segmentos de industrialização que dependem concomitantemente de um determinado setor. No caso do caju, não é só sobre o caju, porque aí você tem o caju como amêndoa,
0: exato,
1: aí você tem o fruto, e que depois, a partir do fruto, é o sumo, são os licores, são as bebidas espirituosas, enfim, a própria casca, é uma série de fatores que devem ser tidos e achados em conta para que o setor familiar, a economia familiar, o campo, que é maioritariamente o segmento mais importante da nossa economia, o setor informal, possa desenvolver-se e, em particular, este papel que muito bem referenciou do empoderamento do género da mulher na cadeia de valor, que ajuda, extremamente importante e incontornável.
0: Doutor, falou aqui e fala no livro com muita recorrência da Bretton Woods. O ouvinte está a ouvir isto, o que é e que impacto, a que propósito é que ela surge aqui?
1: Bom, as instituições de Bretton Woods, referimos-nos concretamente ao Banco Mundial e ao FMI, portanto ao Fundo Monetário Internacional, como sabem todos, são instituições financeiras internacionais. O país aderiu a essas instituições na década de 80, concretamente em 83, 84. Sendo parte dessas instituições, nós, logo após a independência, como sabem, tínhamos uma economia centralmente planificada. O Estado interventivo, que era o dono das fábricas, um Estado de providência social. Com a introdução destas reformas estruturais, passamos a um Estado que deixa de ser provedor de serviços, deixa de ser, portanto, centralmente planificada a nossa economia, para uma economia de mercado. É onde intervém o papel dessas instituições, porque é por via das medidas de políticas por elas implementadas, sobretudo os condicionalismos para o ajustamento estrutural, teve que ver com as privatizações, toda esta linha e cadeia que de alguma forma desajustou, desestruturou, portanto, o nosso tecido social e económico e condicionou o nosso modo de vivendo. Então, no caso do caju, a exportação da castanha de caju em bruto veio a acelerar completamente o desmoronamento da indústria do caju em Moçambique, porque as indústrias locais passaram a deixar de ter matéria-prima para processarem. Então, está a imaginar quando vocês estão, o que é que aconteceu com todas aquelas mulheres que estavam a trabalhar naquelas fábricas, o que é que aconteceu com elas e, por consequência disso, com as respectivas famílias. Tinham filhos por que cuidar, por levar às escolas, pagar tudo o que tem que ver com as despesas sociais, familiares, e portanto foi este descalabro que está associado inevitavelmente às decisões condicionadas pelas instituições de Bretton Woods, no caso o Banco Mundial e o FMI.
0: E o FMI, esses nomes metem medo. Mas existia, doutor, uma comissão coordenadora da comercialização da castanha de caju que foi criada em 1977. Qual era a finalidade?
1: Desembocou depois na criação da Secretaria de Estado do Caju. A finalidade, o Estado reconheceu que, de fato, havia necessidade de salvaguardar este ativo. Reconheceu o caju como uma commodity, como um produto de bandeira, porque era preciso assegurar que Moçambique continuasse a estimular esta cultura, a produzir e a estimular também o investimento no processamento interno. E a Secretaria do Estado emerge para dinamizar e proteger de alguma forma. E foi um pouco disto que depois assistiu-se seguidamente, para evitar o triste cenário que hoje ainda continuamos a assistir, onde você tem castanha que é produzida em Moçambique, exportada em bruto para a Índia, e volta com rótulo Made in India.
0: Então, dói.
1: Dói. Nós vamos para os nossos aviões, vamos para outras paródias, encontramos castanha que a gente sabe pelo sabor, porque a castanha é natural.
0: É verdade.
1: Sabe que hoje há castanha sintética, e a diferença é de noite para dia. Para nós que crescemos neste ambiente, conhecer a castanha natural, então sentimos a diferença. Então, a gente chega nesses países, a castanha já tem um rótulo e o invólucro diz outra coisa, mas efetivamente o produto é de Moçambique. Pura e simplesmente porque nós não conseguimos processar internamente o nosso produto.
0: Bom, o doutor já falou aqui, mas eu vou fazer a pergunta de outra maneira, mesmo para que percebamos lá em casa. Como é que descreve a transição de Moçambique para a economia de mercado? Portanto, de uma economia centralizada, como refere, planificada, para uma economia de mercado. Seguiram-se depois várias etapas.
1: Isso.
0: Pode falar-nos?
1: Bom, este foi um processo dos mais duros que nós tivemos que passar por ele, porque ocorre, de facto, numa altura em que nós tínhamos também... Estávamos a vivenciar a chamada Guerra dos 16 Anos, não é? Uma das guerras mais fratricidas que o país vivenciou, destruiu praticamente todo o tecido social e económico. Então, as políticas das instituições de Bretton Woods vêm dar uma dinâmica visando aquilo que se chamou programas de reajustamento estrutural e económico. Depois reconheceu-se que não se abordava a parte social e teve que se incluir a parte social e passou-se a chamar programas de reajustamento económico e social. Então, estas políticas, de alguma forma, mudam o paradigma de desenvolvimento, com a economia de mercado, com o Estado virado, portanto, para um papel cada vez mais reduzido do Estado. Saíamos de uma situação onde o Estado praticamente era uma espécie de Estado-papá, não é? Tudo
0: pois.
1: Quase de borla, mais no auge do movimento samoriano. Depois, com a morte de Samora Machel em 86, uma aceleração de fatores também que cria esta consolidação da viragem para a economia, portanto, de mercado. A privatização de quase tudo.
0: Por causa destas duas caras feias, FMI e Banco Mundial.
1: Exatamente. Então, muitos não compreendem também como é que acontece este desmoronar daquilo que nós poderíamos considerar das indústrias que nós tínhamos. Tínhamos aqui
0: pois.
1: A vidreira, a Mabor, tínhamos aqui uma série de indústrias que alimentavam o espaço privilegiado da massa operária. Naquela altura falava-se mais de operários
0: e camponeses.
1: Exato. Então, é por conta deste movimento, desta mudança paradigmática. Depois tivemos, no contexto internacional, a queda do Muro de
0: Berlim,
1: a reunificação da Alemanha, portanto, a Guerra
0: Fria,
1: a perestroika, o desmoronamento da União das Repúblicas Socialistas.
0: Desmoronou tudo.
1: Então, aí volta-se para uma espécie de hegemonização do mundo. um paradigma quase que mais virado para esta linha de economia de mercado. Já não temos mais esta confrontação para além desta, à luz do, da chamada Guerra Fria, que era mais de tendência ideológica, não é?
0: Sim, sim.
1: Depois da Segunda Guerra Mundial. Então, Moçambique foi, de alguma forma, afetado por esse movimento. Isso influenciou também o tecido económico. E Moçambique, como sabe, tínhamos aqui a África do Sul, o Apartheid, tínhamos a Rodésia, um movimento aqui que parecíamos uma ilha. E no contexto dessa transição, Moçambique também desempenhou um papel importante para a independência desses países da região. Portanto, é uma história interessante que se associa também à narrativa do Caju.
0: Do Caju.
1: E depois podemos ver como é que isto influencia, inclusivamente, no setor informal. Como é que isto influenciou no êxodo rural. Afetou, por exemplo, a desproporcionalidade entre o campus e o meio periférico, rural, urbano. Este grande Maputo que depois ficou nesse contexto também quase que é um movimento abarrotado de pessoas que procuravam melhores condições,
0: melhores condições de vida.
1: Exato.
0: Portanto, já não sobreviviam.
1: Isso, isso.
0: Nas suas origens.
1: Então, aqui é onde emergem as instituições. A banca, por exemplo, deixou, sim, de ser uma banca estadual, passou a ser toda ela privada. Recorda-se do então BPD.
0: BPD, Banco Popular de Desenvolvimento.
1: Exatamente.
0: Pois.
1: Um processo de transformação. Mas isto tudo para trazer à colação a ideia de que hoje, reconhecendo o papel, por exemplo, do setor informal, é importante que o Estado dê maior atenção e assegure, inclusivamente, o financiamento de iniciativas de pequena e média dimensão, as chamadas pequenas e médias empresas. Estas mulheres que vendem badias, estas que saem à rua, vendem castanha de caju, vendem amendoim, estas que têm suas bancas um pouco por toda, que é parte da nossa tradição,
0: sim,
1: que vão, portanto, ao campo, recolhem alface, tomate, cebola e vêm vender para os mercados. E mesmo em alguns setores mais informais, a fruta que é sazonal, que não conseguimos processar por conta do dinheiro, que em Moçambique é muito caro. Então, aí o papel do setor bancário é fundamental.
0: Fundamental.
1: Porque ele não pode, elas não podem sobreviver se nós não tivermos iniciativas que financiam as moqueiristas, por exemplo.
0: Exato.
1: Porque o mercado financeiro de capitais, o, digamos assim, a banca de forma genérica comercial, não está interessada em financiar projetos que não são sustentáveis. Se for para financiar o setor informal, vai te exigir o NUIT, vai te exigir uma série de documentos formais, declarações de rendimentos,
0: que não são a nossa realidade.
1: Que não são a nossa realidade. Então aqui é onde a gente consegue vislumbrar alguma luz no fundo do túnel, com algumas iniciativas que agora estão a emergir, por exemplo, esta coisa do Fundo de Desenvolvimento Local.
0: Local, sim, sim,
1: o Fidel,
0: sim.
1: Temos o Empodera, que visa, sobretudo, financiar iniciativas desenvolvidas por mulheres. É dinheiro que vai à mão daquelas que não têm capacidade. Quer processar, por exemplo, está a vender castanha de caju na macia, mas não tem como trazer a castanha num bom invólucro, num bom empacotamento. Exato, a apresentação conta.
0: O famoso marketing, não é?
1: Exatamente. Então, este tipo de iniciativas pode fazer uma viragem, financiar, desconstruir também esta narrativa de que a banca só pode ser banco, no sentido comercial do termo, se é um banco estrangeiro.

0: pequena e média dimensão, e o capital é reexportado para os acionistas. Então, aqui me ocorre, vendo um pouco esta inversão do paradigma, o que está a acontecer agora, algumas iniciativas tomadas pelo Estado, pelo atual governo, neste consulado do Presidente Chapo, a reintrodução de um banco de desenvolvimento. Uhum. É uma luz
1: no fundo do túnel.
0: No fundo do túnel. Mas também houve medidas de políticas acertadas, que depois podemos abordar mais lá para frente, que é como garantir, por exemplo, que os nossos recursos na indústria extrativa sejam processados aqui e agreguem valor, exportados já numa fase, digamos assim, não como se fossem matéria-prima bruta. Isso chama a colação a necessidade de nós introduzirmos refinarias, por exemplo, o ouro que nós temos. Nos outros países, quando vocês estão, quem faz as refinarias é por via de parcerias público-privadas, onde entra o Banco Central e asseguram que todo o ouro é transformado, porque o ouro tem hoje, não só porque está bem cotado no mercado internacional, mas ele tem o valor que tem, sobretudo para aquilo que são as reservas cambiais, as reservas financeiras. E depois é exportado num modelo também de valorização que permite o país arrecadar receitas, sobretudo divisas. Quando a gente vende para fora, ganhamos em moeda estrangeira, não é assim? Então, aí ocorre-me que também está em processo, e já foi até à Assembleia da República, a revisão da Lei de Minas, uhum, a Lei de Petróleo. Portanto, são ativos extremamente importantes. Moçambique tem, tivemos a oportunidade de falar disso na outra obra que lançamos.
1: Pois.
0: Tem reservas, é um player global na área do oil and gas. Tem cerca de 180 trilhões de pés cúbicos de gás. Sabe o que é isso?
1: Nunca mais acaba.
0: Acaba. O problema é esse, é que acaba. Esses recursos são esgotáveis. Então, se eles são esgotáveis, é preciso começarmos a ver hoje o que é que a gente faz para beneficiar não só as gerações atuais, mas as gerações vindouras. Que tipo de infraestruturas nós temos que construir? Que tipo de escolas? Que tipo de hospitais? Mas mais do que construir escolas, hospitais, equipamentos. A questão da qualidade de acesso à saúde. E a saúde pressupõe medicamentos. Que tipo de medicamentos é que nós produzimos aqui em Moçambique? Nada. Mas nós temos praticamente toda a matéria-prima, porque os medicamentos são, obviamente, resultado destas todas plantas que nós dispomos em quantidade.
1: Exatamente. Até a moringa vem da Índia.
0: É exatamente isso. Do caju, Conceição. As estatísticas de exportação do caju da nossa vizinha Tanzânia é o caju de Nangado, que é vendido para o lado da Tanzânia.
1: Pois.
0: E depois contabilizado nas estatísticas de exportação. Portanto,
1: meu Deus, aparece ela em cima.
0: Exato. O mesmo acontece com o ouro, porque temos uma prática ainda muito rudimentar do garimpo. Então as pessoas extraem, uhum, e não encontram, por imperativos até legais, há impedimentos que deviam ser impostos para que este tipo de ativos, por uma questão de soberania até económica. A independência económica faz-se também com medidas assertivas, decisões assertivas, medidas de políticas e até legais, uhum, condicionamos o curso normal de determinadas atividades para que o Estado ganhe mais, para que o Estado possa ter mais recursos. Temos um país que tem um déficit enorme no que diz respeito ao envelope de recursos que deve realizar a despesa pública. Estamos a falar de déficit orçamental. Mas a receita do Estado depende muito daquilo que são as contribuições fiscais. Então, estas entidades, esses ativos que nós temos, como a castanha, quando a gente diz que produzíamos em quantidade, fomos os maiores produtores, também estamos a dizer que a castanha era, de fato, uma das commodities que determinou a engenharia do fortalecimento da nossa balança de pagamentos. Então, é por conta disto. Nós outros crescemos também nesta linha do comercialização da castanha.
1: Da castanha de caju.
0: Então, este livro também representa um pouco o reconhecimento daquilo que a castanha de caju
1: representou
0: para o nosso próprio crescimento, a nossa própria

0: emancipação, seja ela intelectual, seja ela acadêmica, seja ela, portanto, financeira. E ainda hoje consigo ver nas outras gerações
1: o mesmo acontecer. Doutor, eu ainda estou com este empecilho chamado FMI. Se foi criado para gerenciar o sistema cambial global e ajudar os países que enfrentassem desequilíbrios nas suas balanças de pagamentos, o que é que explica o declínio da nossa indústria do cachorro?
0: Isso chama uma colação, uma coisa que aconteceu muito recentemente. Com base num estudo que foi lançado pelo Banco Mundial, dá-se a indicação de que, na hierarquia, de forma inversa, nós somos praticamente tidos como o penúltimo país mais pobre do mundo. E a questão que se coloca é que, se essas instituições estiveram aqui ao longo desses anos para apoiar um país a desenvolver-se,
1: pois,
0: com todo esse cérebro arquitetônico, todas essas ideias de Washington, todos esses modelos que foram importados, que foram engendrados para fazerem reengenharia do nosso crescimento econômico, do nosso desenvolvimento, por que é que isso não aconteceu? Certamente que, se isso não aconteceu, é que há alguma coisa de errado, tem que ver com o papel dessas instituições. E para mim, a questão de fundo é que nós temos que acreditar de uma vez por todas que o processo de desenvolvimento do nosso país só vai ocorrer de forma endógena. Nós não vamos ter ninguém que virá de fora, uhum, vocês estão para vir,
1: para vir resolver,
0: os nossos problemas. Os que virão de fora vão apenas vir porque estão interessados nos nossos recursos, mas, uhum, para extraí-los, para desenvolver as suas próprias economias. Virão para gerar problemas. A esta questão da guerra de Cabo Delgado, não é uma coisa endógena, claramente, que o objetivo é obstruir o processo de desenvolvimento do nosso país com o gás que nós temos. O gás não é só energia.
1: Muda a estratégia.
0: Muda toda a geopolítica, a geoeconomia do país, do mundo também. Hoje, com esta questão do Estreito de Hormuz, já era presumível que, se nós tivéssemos pelo menos uma refinaria, pudéssemos alimentar aqui internamente de forma autossuficiente. Estou a falar de Moçambique,
1: pois,
0: estou a falar da região austral, mas estou a falar da África, com o potencial que nós temos de gás. E o gás não é só energia, como eu dizia,
1: uhum,
0: é também uma matéria-prima para a produção de um ativo bastante importante. Imagine só, com gás a gente faz fertilizantes. E nós temos ainda em Moçambique um país que tem na agricultura a sua base.
1: E com problemas sérios.
0: Tá? Com problemas. E nós estamos em condições.
1: É o debate atual.
0: Exato. Estamos em condições. Se nós, com este modelo de políticas que estão em curso, transformação da cadeia de valor dos recursos que nós temos aqui em solo pátrio, conseguirmos gerar uma, pelo menos uma, em condições normais poderiam ser duas. Porque não é só alimentar Moçambique, todos os países do Interland, né, que dependem da nossa base logística, dos nossos corredores de desenvolvimento, têm que ver com aquilo que Moçambique tem de potencial. Então, esses países iriam ter no nosso recurso energético, não só como também nos fertilizantes que nós iríamos produzir aqui, dando uma base para desenvolverem a sua agricultura. Hoje, o Zimbábue faz isso, mas traz tudo de fora, através do corredor da Beira. O Malawi faz isso, idem. Portanto, a Zâmbia, idem. São países que não têm acesso ao mar e dependem da nossa localização geoestratégica. Agora, se nós conseguirmos agregar valor, trazer estas indústrias, processarmos isto localmente, claramente que a médio e longo prazo, eu acho que estarão criadas as condições para que a tão almejada independência econômica seja, de fato, uma realidade.
1: Uma realidade.
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1: Estimado ouvinte, nós estamos a falar com o Dr. António Rosário Niquis, que vindo leitor há semanas, com o lançamento do seu último livro, Economia do Caju em Moçambique, o contexto das políticas de Bretton Woods e os pressupostos da engenharia de reindustrialização. Uma obra que foi prefaciada por Daniel Francisco Chapo, presidente da República de Moçambique. Doutor Niquis, não se cinge em trazer-nos a história da castanha do caju, do processamento da castanha de caju, oferece-nos vários contextos, mas também propostas. Propõe, portanto, uma verdadeira engenharia de reindustrialização do subsetor do caju. É fazível, doutor, esta proposta?
0: Não, tranquilamente, sim. E, como dissemos, nos últimos 50 anos o caju foi uma commodity, um ativo bastante importante, e Moçambique liderou a produção mundial na década de 70. Hoje estamos em sétimo lugar ao nível mundial, em quarto nível do continente africano. É possível, há vários fatores de sucesso que são apontados na própria pesquisa, desde o investimento que deve ser feito na investigação orientada para a cultura do caju, o desenvolvimento de novas mudas mais produtivas, portanto, o manejo de pragas e patologias associadas ao parque cajuícola, que de alguma forma permitiu que houvesse este fraco valor agregado na produção, mas também questões ligadas ao próprio plantio do cajueiro, que são técnicas mais modernas, o tratamento fitossanitário, portanto, assistência técnica, e a questão do financiamento aos produtores, como eu disse, que é preciso que haja, de fato, uma engenharia de financiamento, e haja, de fato, uma combinação também com a parte de produção de ciência e conhecimento, a parte técnica. Nós hoje temos escolas técnico-profissionais de artes e ofícios. Não podemos sempre pensar que fábrica é aquilo que vem de fora, é equipamento que vem de fora.
1: Exato.
0: É preciso capitalizar as artes e ofícios desses jovens que sabem montar pequenas maquinetas, que vão fazendo um processamento, mesmo que seja de pequena, média escala. E a partir dali vamos crescendo. E vamos atingir essas grandes indústrias que existem no mundo. Começaram de algum sítio. Então,
1: é,
0: nós temos que estimular a
1: estes talentos que andam.
0: Exatamente.
1: Por aqui.
0: Então, temos todas as condições para que nós possamos resgatar o papel deste grande ativo. Pelo impacto que tem, estamos a falar de cerca de 3 milhões, 4 milhões de famílias que dependem desta cultura.
1: Uhum.
0: Então, está a imaginar o que é que isso significa se nós resgatarmos. E quando a gente fala do caju, podíamos olhar para outras. Na área da amêndoas, hoje estamos a falar da macadâmia, por exemplo, que também tem condições naturais em Moçambique. Então, no essencial, o que a pesquisa demonstra é que a questão central não é apenas sobre o aumento da produção, mas também a retenção do valor, portanto, no mercado nacional. A questão do desafio que também elencou, que é transformar localmente os recursos em riqueza interna, gerando emprego, mas já falamos de emprego digno, quer dizer, a capacidade produtiva nacional. Quando a gente fala desta associação de fatores, onde a gente pode pegar nos jovens que tecnicamente conseguem produzir equipamentos para alimentarem aquelas mães que querem processar manualmente, e depois outros jovens que vão produzir embalagens, vão alimentar estas linhas, e esta castanha processada de forma artesanal também ter mercado nacional e internacional, porque, como sabe, a castanha, e entre outros produtos orgânicos, tem mais valor comercial. Então nós temos que valorizar a produção orgânica, esta familiar, que é mais cotada, para permitir também que haja mais encaixe, portanto, ao nível destas famílias.
1: Portanto, este deve ser o papel do Estado.
0: É o papel de todos nós.
1: Todos nós.
0: O Estado tem naturalmente um papel estruturante, como eu disse, nesta componente de financiamento, a economia, nesta componente da pesquisa e investigação. A pesquisa e investigação é extremamente cara. No fomento, na extensão, assistência, providência de insumos, no fomento da cultura do caju, na educação às próprias comunidades, porque temos ainda problemas ligados a queimadas descontroladas, que podem devastar o parque cajuícola se isso não for tido em consideração. Mesmo na área, por exemplo, da educação alimentar. Hoje nós falamos da desnutrição crónica.
1: É verdade.
0: Mas é um problema de educação alimentar.
1: Simplesmente.
0: Simplesmente. Nós temos vários tipos de produtos que, se forem consumidos de forma saudável, com base naquilo que são as recomendações dos nutricionistas, e a nossa pequenada, as nossas crianças não podem mais crescer raquíticas, não podem mais crescer com problemas de saúde. Porque é preciso educar como é que elas podem comer e comer bem, aquilo que nós produzimos de forma orgânica ao nível, portanto, das nossas comunidades.
1: Pode explicar, Dr. Nikissa, a afirmação segundo a qual a reindustrialização do caju pode aparecer como um laboratório prático da diversificação económica de Moçambique?
0: Sim, quando nós falamos da diversificação da economia, nós estamos a dizer que nós, por exemplo, temos o gás.
1: Sim.
0: Em quantidades consideráveis, incomensuráveis, indicamos este número de 180 trilhões de pés cúbicos, que é muito gás, mas o povo não come gás. Então, é preciso fazer a diversificação da economia, pegar no gás para produzir fertilizantes, pegar no gás para produzir energia, para alimentar as indústrias, os fertilizantes alimentarem a cadeia de valor da agricultura, produzirmos comida em quantidade, produzirmos e gerarmos oportunidades de transformação interna, de industrialização do país. E o caju entra nesse conceito porque, como uma commodity, como um ativo que mexe com a estrutura da economia rural, vai naturalmente gerar recursos, renda, rendimentos, redistribuição, circulação do dinheiro ao nível das comunidades. E com base nessa circulação do dinheiro, as diferentes famílias que estarão envolvidas nisso terão como, através desses recursos, diversificarem suas fontes de rendimento, mas também potenciarem o seu acervo familiar, conseguindo sustentar, por exemplo, para que as crianças possam ir à escola, possam ir à universidade. Hoje, praticamente, tudo depende daquilo que nós conseguimos amelhar ao nível da economia rural ou das famílias. Então, esta diversificação é um potencial enormíssimo para a sustentabilidade da economia rural, da economia familiar, que é o potencial que o caju encerra enquanto ativo que mexe com a estrutura toda do desenvolvimento socioeconómico do nosso país.
1: Doutor, e quais é que são, já aqui elencou, mas na sequência dos argumentos aqui apresentados há pouco tempo, quais são os nós de estrangulamento da castanha do caju?
0: O grande problema que nós conseguimos diagnosticar no caso desta pesquisa, que é a tese fundamental do livro, é a questão do paradoxo do valor. É que nós, mesmo que com base nas indicações que avançamos, possamos aumentar a produção, enquanto nós não transformarmos esta produção localmente, vamos ter, de fato, muito pouco a ser amealhado, sob o ponto de vista daquilo que era a expectativa de lucro desta commodity, deste ativo, mas também pode-se comparar com os outros ativos. Então, o que deve-se assegurar é que, mais do que estimularmos a produção, temos que passar para a etapa mais importante, que é a etapa mais lucrativa do processo, que é a transformação, que é o processamento. Internamente, é o processo de industrialização. Então, em tudo que nós fazemos de melhor, a grande recomendação aqui é que nós temos que alimentar as nossas indústrias localmente, processando localmente, que é parte do filé mignon deste processo todo, seja na indústria extrativa, seja na agricultura, seja na indústria do turismo. Hoje temos nós um dos maiores assets, um dos maiores ativos que nós temos é a indústria do turismo. Se nós protegemos o elefante, protegemos a tartaruga marinha, protegemos todos os Big Fives, para que cada turista que possa vir repetidamente a Moçambique encontre nesses espaços faunísticos, essa fauna bravia, uma oportunidade de vivenciar em loco, mais turistas virão várias vezes. É dinheiro que entra para a indústria hoteleira, é a nossa gastronomia, as nossas grandes iguarias, comida saborosa por todo canto de Moçambique, diferentes iguarias. É aquilo que vai acontecer naturalmente com a indústria da da logística, não é?
1: Uhum.
0: É, transportes, acomodação, enfim, uma série de serviços que, no meu entender, têm mais potencial até que aquilo que é gerado pela indústria extrativa. Daí a questão que nós levantamos é, da maldição dos recursos.
1: Dos recursos.
0: Para mim, me parece que a indústria do turismo é mais abençoada do que a
1: os recursos.
0: Dos recursos naturais,
1: naturais,
0: por conta daquilo que é o seu peso na balança de pagamentos. Enquanto que o turista vem para aqui e quer ir a uma linda praia, quer ir a uma linda ilha aqui em Moçambique, o mais importante é garantirmos a segurança. A segurança é a condição sine qua non para que o desenvolvimento flua sem nenhum problema. Portanto, eu penso que a diversificação da economia é, nesses exatos termos, um fator imprescindível para capitalizarmos aquilo que de melhor temos e complementarmos esses ativos que nós estamos aqui a referenciar. Hoje estamos a falar do caju, como eu disse. Uhum. Poderíamos estar a falar da macadâmia, poderíamos estar a falar do ouro, poderíamos estar a falar do grafite, poderíamos estar a falar das terras raras. Enfim, este processo que nós precisamos de assistir em tempo
1: Sim.
0: útil, que seja de mecanização da nossa agricultura, de transformação da nossa agricultura, de processamento do que nós temos de melhor em solo pátrio.
1: Muito bem, doutor, quero deixar ficar alguma mensagem, algo a que não tenha referido e que gostava que o fizesse?
0: Bom, não, queria agradecer mais uma vez o convite que me foi formulado, sobretudo por este programa ser bastante didático, não é? Que nos permite socializar aqui parte daquilo que é a nossa humilde contribuição enquanto académicos e também de forma muito singela, por uma questão de humildade académica e intelectual, agradecer a todos os pesquisadores que se associaram no processo de revisão de pares desta pesquisa, não é? Tendo lido o manuscrito, feito comentários. É uma obra que teve a intervenção de conceituados pesquisadores na área, portanto, por serem vários, não ia mencionar aqui para não ferir suscetibilidades, mas quero também encorajar os meus pares da academia para que continuemos a publicar. O país só cresce com conhecimento, com ciência. A independência econômica depende muito daquilo que cada um de nós estiver a fazer na academia. E aqui temos mais uma singela contribuição. E naturalmente que é o aguçar do debate. Não
1: Exatamente.
0: Se esgota nesta obra,
1: sim, sim.
0: Mas tem várias outras linhas de pesquisa e investigação que daqui podem ser despoletadas para enriquecermos a contribuição em torno deste ativo que é incontornável. É um ativo de bandeira nacional que é a indústria narrativa do caju em Moçambique.
1: Pronto, estimado ouvinte, foi a presença aqui do autor do livro Economia do Caju em Moçambique, o contexto das políticas da Bretton Woods e os pressupostos da engenharia de reindustrialização, lançado há semanas aqui na capital do país, um livro da autoria do Dr. António Rosário Niquis. Foi um gosto imenso acompanhá-lo, estimado ouvinte. Veja 8 dias, Conceição Cioeia e Leonalda Matimel voltarão ao seu contacto.
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1: 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E assim foi o nosso encontro de hoje. Esperamos, amigo ouvinte, que assim tenha. Esperamos que tenha tido uma ótima madrugada na nossa escuta e que o dia de hoje também seja sorridente para si. Voltaremos a encontrar-nos numa próxima oportunidade. O meu nome é Albertina Zandamela. Um abraço para si.

0: Bom dia, bem-vindo às notícias apresentadas por Vítor Rufino.
1: O governo confirma a morte de dois moçambicanos no incêndio registado esta quarta-feira num hotel em Nova Delhi, capital da Índia. O ministro da Saúde, o CNIS, disse que estes moçambicanos estavam em tratamento médico naquele país.
2: Dos 21 mortos ocorridos no local do incêndio, dois são nossos irmãos, cidadãos de nacionalidade moçambicana, que se encontravam na Índia, nesse hotel hospedados, em tratamento hospitalar. Por isso, queremos aproveitar esta oportunidade também para manifestar o nosso sentido de pesar e dor pela perda dos nossos irmãos moçambicanos. Já foram desencadeados os mecanismos institucionais adequados para notificar oficialmente aos familiares das vítimas.
1: O ministro da Saúde, o CNIS, falava em conferência de imprensa convocada pelo Gabinete de Informação para partilhar o ponto de situação de nacionais na África do Sul e na Índia. O presidente da República defende a necessidade de se acarinhar os investidores que contribuem para a dinamização da economia do país através da produção e geração de emprego. Daniel Chapo, que visitou uma unidade fabril na cidade de Chimoio após inaugurar um complexo agroindustrial em Makati, salientou que os investidores, ao usar a produção local como matéria-prima, estimulam a atividade agrícola e, consequentemente, a geração de renda familiar.
3: Nós estamos a visitar as fábricas, inauguramos também uma fábrica esta tarde. Temos dito todos os dias, vamos produzir, vamos produzir, vamos produzir. Vamos trabalhar, vamos trabalhar, vamos trabalhar. E para que haja trabalho, haja produção, precisamos também de acarinhar as pessoas que estão a fazer investimentos em Moçambique. Estão aqui através da farinha. Como sabem, muita população vem aqui vender a sua farinha, o seu milho, para fazer farinha, mas também a partir da farinha faz-se knick-knack ou faz-se snacks, faz-se também bolachas. E eles dizem que querem continuar a investir mais.
1: O estadista moçambicano incentivou a produção caseira de alimentos para minimizar a conjuntura mundial que se traduz na inflação, que deriva da subida do preço dos combustíveis líquidos provocada pelo conflito no Médio Oriente. A província de Gaza conta desde esta quarta-feira com 8 veículos articulados para transporte misto de passageiros e carga. Deste número, 4 foram distribuídos pelos distritos de Mapai, Mabalan, Massangena e Xqualaquala. A governadora de Gaza, Margarida Mapanze Nshongo, disse em Mapai que os meios de transporte vão ajudar a dinamizar a atividade agrícola.
4: A entrega desses meios mistos decorre num período em que a província ainda ressente-se da problemática das cheias e inundações que assolaram a província. Em muitos dos nossos distritos, as vias de acesso estão degradadas e a falta de transportes convencionais tem sido obstáculo para a deslocação das famílias e para o escoamento dos produtos agrícolas. Um apelo aos motoristas e aos comitês de gestão, ao máximo de responsabilidade. Cuidem desses meios, pois eles pertencem à vossa comunidade.
1: Recorde-se que muitos distritos da província de Gaza ainda ressentem-se do impacto das cheias, com as vias de acesso ainda condicionadas a viaturas com tração e outras ainda intransitáveis. A primeira-dama da República, Geta Chapo, insta a população a valorizar e divulgar a história da base central localizada no posto administrativo de Msawizi, distrito de Mavago. Geta Chapo disse que aquele local deve servir de fonte de inspiração para as novas gerações das figuras que por aí passaram e trabalharam durante a luta de libertação nacional. A esposa do presidente da República fez estas afirmações esta quarta-feira, quando visitou o local histórico e prometeu apoios para a conservação do local.
5: Que continuemos unidos a trabalhar com êxos e também nós vamos trabalhar, vamos juntar esforços para podermos reativar esse espaço, para a nossa história não morrer. Isso que é gratificante para nós como moçambicanos, como pessoas, também para que os nossos filhos, nossos netos possam conhecer a real história do nosso país. Essa aqui é a nossa história.
1: Primeira-dama Geta Chapo na visita da base central em Msawizi, distrito de Mavago, no Niassa. Na atualidade internacional, o presidente sul-africano anuncia o envio de emissários a outros países africanos para tratar da questão da migração após uma série de ataques xenófobos contra imigrantes. Cyril Ramaphosa fez o anúncio esta quinta-feira em Pretória, numa conferência de imprensa concedida no quadro da visita de Estado do seu homólogo queniano, William Ruto.
6: A nível diplomático, estamos a falar com vários países irmãos do nosso continente, com vista a obter mais compreensão dos desafios que enfrentamos para conseguirmos que vários países trabalhem conosco. Haverá pessoas que enviaremos não só para o continente, mas também para todo o mundo. O que pretendemos é que a questão da migração seja abordada de forma tão ampla e adequada e queremos que, com o maior número de intervenientes-chave, países e líderes de países, trabalhemos em conjunto para enfrentarmos o desafio da migração.
1: Por seu turno, o presidente queniano William Ruto disse que as tensões migratórias em África são causadas pela competição por recursos limitados e oportunidades escassas de emprego. Fechamos com a previsão do tempo. A cidade de Teat poderá registrar esta sexta-feira 36 graus centígrados de temperatura máxima, seguida por Beira, Chimoio e Quelimane com 32 graus. Nampula, 31, Inhambane e Vilanculo, 30, Xaixá e Pemba, 29. Para as cidades de Maputo e Lixinga, prevê-se uma temperatura máxima de 28 graus Celsius. Apresentamos as notícias a esta hora, as próximas às 6 horas, inseridas no Jornal da Manhã.
7: Bom dia, são neste momento 5 horas e 7 minutos, depois da transmissão do noticiário. Passamos a apresentar a nossa programação para esta sexta-feira, hoje dia 5 de junho de 2026, Dia Mundial do Ambiente. Teremos os serviços noticiosos nas horas habituais, nomeadamente às 6, 7, 8, 9, 10, 11, 12, 30, 14, 15, 16, 17, 18, 19 e 30, 21, 22 e às 23 horas e 30 minutos. 5 horas e 10 minutos, campo e desenvolvimento, 5 e 30, educação financeira, 5 e 45, uma data na história. Às 6, o Jornal da Manhã, às 8 e 10, o Nosso Português, 8 e 15, programa do Instituto Nacional de Segurança Social. 8h20, Pim Pam Pum, 9h10, Tribuna Parlamentar. Manhã na antena às 10 horas e 10 minutos, 11h30, parabéns a você. 12 horas, tópicos do Jornal da Tarde, 12 horas e 2 minutos, o Magazine Desportivo, 12h20, a apresentação do Boletim Meteorológico, 12h30, o Jornal da Tarde em Cadeia Nacional, às 13h, Economia e Desenvolvimento, 13h30, espaço denominado Em Foco. 14h25, Educação Financeira, 14h30, Solidariedade de Moçambique, 16h10, Pim Pam Pum, 16h30, Segurança Rodoviária, 17h10, O Compasso, 18h10, Uma Data na História, 18h25, Educação Financeira, 18h55, Uma História para Ti, 19, Tópicos do Jornal da Noite, 19h02, O Magazine Desportivo, 19h20, A Apresentação do Boletim Meteorológico, 19h30, Jornal da Noite em Cadeia Nacional. Ainda em Cadeia Nacional, transmitiremos às 20 o programa Esta Semana Aconteceu. 20h30, teremos Moçambique, os desafios do presente e do futuro. 21h10, Último Tempo. 22h10, É Desporto. Às 23h, teremos tópicos do Último Jornal. Às 23h15, o programa do Instituto Nacional de Segurança Social. 23h30, o Último Jornal. Teremos igualmente momentos de música para intermear os nossos vários assuntos. Amigo, acabamos de apresentar a nossa programação para esta sexta-feira. Esperamos que seja do seu agrado. São neste momento 5 horas e 10 minutos. Acompanhe o programa que se segue.
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10: Muito bom dia, amigo ouvinte. Cá estamos uma vez mais para trazer a si o programa que liga as diferentes comunidades através da troca de experiências em diferentes campos de atividade. A nossa expectativa é que você esteja a gozar de boa saúde e com motivação física e psicológica para desenvolver as suas atividades. Moçambique registrou, na época chuvosa e ciclónica 2025-2026, cheias de inundações que afetaram 5.525 hectares de áreas agrícolas, dos quais 320.426 foram totalmente perdidos, segundo dados do Instituto Nacional de Gestão e Redução do Risco de Desastres, INGD. Em Gaza, a província mais devastada pelas enxurradas, 197.714 hectares de áreas agrícolas foram perdidos, prejudicando 168.332 produtores. Por isso mesmo, neste programa vamos falar do trabalho desenvolvido para a recuperação da atividade agrícola após cheias e inundações em Macingir, um dos distritos mais afetados na província de Gaza.

Este é o programa Campo e Desenvolvimento, produzido pelo Instituto de Al e transmitido aqui na Antena Nacional da Rádio Moçambique. Hoje, como dissemos há pouco tempo, vamos falar do trabalho desenvolvido para a recuperação da atividade agrícola após cheias e inundações em Massingir, província de Gaza. A sua especial atenção.

0: Mais de 1 milhão e 64 mil pessoas foram afetadas pelas cheias e inundações durante a época chuvosa e ciclónica 2025-2022, segundo dados do Instituto Nacional de Gestão e Redução do Risco de Desastres, INGD. Além de vítimas humanas, o INGD contabilizou no período em referência 525 mil hectares de áreas agrícolas afetadas, dos quais 320.426 foram perdidos, o que prejudicou diretamente um total de 373.241 produtores. A nível nacional, em Gaza, a província mais devastada pelas enxurradas, 197.714 hectares de áreas agrícolas foram perdidos, prejudicando 168.332 produtores. Particularmente em Massingir, dos mais de 37 mil habitantes do distrito, cujo a maioria dedica-se à atividade agrícola, cerca de 98% sofreu devido às águas das cheias e inundações, com a destruição total de 12.662 hectares de seus campos de produção. Localizado na parte central da província de Gaza, o distrito foi afetado pelas cheias e inundações devido à queda excessiva da chuva e transbordo das águas do Rio dos Elefantes, que atravessa a região e alberga a barragem de Massingir, que terá atingido a sua capacidade máxima de armazenamento. Naquele distrito, e para perceber de perto o impacto das cheias e inundações do setor agrícola, a nossa equipa de reportagem escalou recentemente a localidade de Mukatini, posto administrativo de Zulu, onde, entre outros intervenientes, conversou com alguns produtores da zona. Na aldeia de Mukatini, com 433 famílias, cujo a maioria dos membros são agricultores, 110 produtores viram seus campos totalmente destruídos pelas cheias e inundações numa área de 248 hectares, sendo as culturas de milho, banana, feijões e hortaliças as mais afetadas, segundo o técnico extensionista do Serviço Distrital de Atividades Econômicas em Massingir, afeto à região, Miguel Inácio Kivi.
1: Em termos de agricultores, nós falamos de 110 produtores afetados nos seus campos. Perdemos cerca de 248 hectares da produção nos campos divididos. Por aí, 110 hectares de milho, perdemos também 48 hectares de feijão nhemba, que já havia no campo. Perdemos também hortícolas diversas. Contamos com 37,8 hectares de hortícolas diversas ou de culturas diversas. As culturas mais afetadas foi milho, feijão nhemba. Eram culturas mais praticadas naquela época. Também tivemos o caso de hortaliça, que foi muito afetada também. E tivemos o caso de pepino e cultura de banana, que quase perdemos 4 hectares de cultura de banana.
0: De acordo com produtores da aldeia de Mukatini, localidade do mesmo nome por nós entrevistado, tudo começou no dia 13 de janeiro de 2026, quando as águas do Rio dos Elefantes transbordaram, fenômeno antecedido da queda excessiva de chuva na região. Alberto Stefani Baloi e Beleza Amusi Makaringi são parte dos agricultores de Mukatini que relataram à nossa reportagem terem perdido tudo o que semearam e plantaram antes das enxurradas, situação que reverteu a esperança de boa produção na campanha 2025-2026.
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0: Já o agricultor Moisés Magalhães Angoven, igualmente vítima das últimas cheias e inundações em Mucatine, conta que além das culturas em desenvolvimento vegetativo no campo, perdeu também motobombas e tubagem para irrigação.
4: Uma paipe ali na ona. E mota bomba unga unga fambo a 4 polegadas. Andzala ximadi, andzala dinyala, andzala pimenta, andzala quase um quarto andzala. Leso isso a família na mbiwa ya uxika.
0: A situação não prejudicou apenas produtores singulares, mas também os associados e empresas de produção agrícola, como revelou-nos o responsável da ligação entre a comunidade de Mucatine e a Massingir Valley Farm, Augusto Josias Mate. Na Machamba comunitária local, por exemplo, com a área de 30 hectares, além das culturas de milho e feijão manteiga, foram perdidos, entre outros, uma eletrobomba e infraestrutura para armazenamento da produção.
5: Fomos atingidos ali, perdemos uma casota ali, mas uma eletrobomba e a vedação, quase tudo isso aqui estava totalmente vedado. E próprio esse pivô. São 30 hectares aqui onde nós estamos. Os pessoas não posso precisar agora, só por uma vez ainda a empresa também anda preocupada, porque não só somente aqui, mesmo lá onde a própria empresa opera, as bombas foram arrastadas com a água e ainda não sentamos a avaliar, para podermos avaliar os custos envolvidos a nível da própria empresa e daquilo que cá também foi danificado.
0: Tais situações são de domínio do governo de Massingir, o qual, através da diretora do Serviço de Atividades Económicas, Maria Esther Fernando, diz que os casos de bolsas de fome não se registram apenas na localidade de Mucatine, mas em todo o distrito. Além da alimentação à população, e porque a prioridade do governo é a disponibilização de insumos agrícolas para recuperar a atividade, Maria Esther Fernando diz que o distrito necessita acima de 1 milhão de toneladas de sementes, particularmente de milho, cultura mais praticada na região, e cerca de 500 quilos de urea, para os produtores que trabalham em áreas com sistemas de irrigação, com vista a inverter o cenário.
6: Há riscos de fome, sim, porque tudo quanto a população confiava como mantimento foi água abaixo. Perdemos todas as culturas e toda a produção prevista do distrito foi embora com as inundações. Temos, sim, bolsas de fome no distrito de Massingir. Fora olhar necessidades para a parte de alimentação, para nós importa muito garantir a disponibilidade de semente. Porque por mais que o governo consiga prover kits alimentares, não serão por um grande período. Agora, prover essa população ou munir essa população em semente e insumos, isso de forma muito rápida poderia nos fazer alcançar o objetivo, embora a longo prazo, não é? Porque não é de hoje para amanhã que se colhe milho, não é de hoje para amanhã que se colhe abóbora. Então, seria um exercício que o governo precisaria fazer para responder àquilo que são as necessidades. Mas, em termos mesmo de necessidades versus as culturas principais do distrito de Massingir, seria necessária mais ou menos uma quantidade aproximada ou acima de 1 milhão de toneladas, por exemplo, para a cultura de milho. É a cultura que a população depende mais dela para suprir aquilo que são as necessidades. Também olhando para os que fazem adubação, precisaríamos mais ou menos de cerca de 500 quilos de ureia para que eles voltem a falar principalmente daqueles produtores que estão no sistema de regadio. É mais ou menos, são essas mais ou menos quantidades que seriam necessárias para, de forma rápida, responder àquilo que são as necessidades da nossa população.
0: Uma das comunidades que recentemente recebeu apoio para a recuperação da atividade agrícola foi a da aldeia de Chaki, localidade de Mukatini, posto administrativo de Zulu, onde o governo e parceiros de cooperação procederam à entrega de diversos tipos de semente e equipamento de trabalho aos produtores da região. O administrador do distrito de Massingir, Sérgio Costa, que orientou a cerimônia de entrega dos insumos agrícolas, ao agradecer os parceiros de cooperação pelo apoio prestado às vítimas das cheias e inundações do primeiro trimestre de 2026, apelou às 350 famílias beneficiárias a fazer um bom uso da semente e material recebidos.
7: Com a distribuição da semente que estamos a fazer, não só com a Tia Fand e o SEDES, também temos outros parceiros. Não vamos resolver os problemas da fome para já, porque sabemos que aquela comida que nós demos já está quase a acabar, mas nos contactos que estamos a manter com os nossos parceiros, havendo algum parceiro disponível para nos ajudar, nós podemos voltar a fazer assistência alimentar. Mas o que nos dá confiança é de que com a semente que hoje recebemos, vamos, sim senhora, deixar de depender de assistência de terceiros, mas sim alimentarmos-nos a nós mesmos. Em Massingir, queremos apelar a todos que façam um bom uso do que receberam. Nomeadamente, a semente, ela deve ir à terra, semeada, com cuidado, cuidarmos das nossas machambas, para no fim colhermos e resolvermos os problemas das necessidades da nossa população. Reafirmar a nossa gratidão à Tia Fund, o SEDES, pelo apoio que nos consideram para minimizar o nosso sofrimento.
0: Já à margem do evento, Sérgio Costa disse à nossa equipa de reportagem que o gesto não parou em Chaki, pois, em coordenação com o Parque Nacional do Limpopo e a Agência da Organização das Nações Unidas para Refugiados, a ACNUR, o governo vai oferecer semente e assistir famílias de outras comunidades do distrito com vista a responder o desafio da segurança alimentar.
7: É só um começo, porque também em coordenação com o Parque Nacional do Limpopo, também o ACNUR, nós vamos fazer assistência às famílias com a semente, tudo com vista a responder aquilo que é o nosso grande desafio agora da segurança alimentar, tendo em conta que o distrito de Massingir ele é um distrito com características peculiares se comparado com os outros. Nós somos um distrito semiárido, não chove. A nossa população já vinha sofrendo por causa da seca e quando foi o registro das inundações, as inundações elas ultrapassaram aquilo que era a nossa expectativa e então estamos a precisar de apoio.
0: Para os parceiros de cooperação, juntar-se aos outros intervenientes no âmbito da assistência às vítimas das cheias e inundações e não só, constitui um marco importante, tal como diz Judas Massink, diretor nacional da Tear Fund, uma agência internacional religiosa de ajuda humanitária e desenvolvimento.
8: Como Tear Fund, não podíamos ficar alheios a esta situação, porque dentro do nosso trabalho temos uma área que nós chamamos da assistência humanitária à construção da resiliência. É por isso que nos juntamos aos esforços feitos pelas comunidades e pelas autoridades do distrito de Massingir. Tivemos o privilégio de nos encontrarmos com o excelentíssimo senhor administrador, onde apresentamos o pensamento que tínhamos e ele nos aconselhou na melhor abordagem que tínhamos que trazer, aquela abordagem que faria diferença para as pessoas afetadas pelas cheias nesta zona do nosso país, especificamente na comunidade de Chaki. Estivemos aqui nesta comunidade e as comunidades disseram que gostariam de ter sementes para poder rapidamente voltar à segurança alimentar.
0: Outro parceiro comprometido com o apoio às diferentes comunidades vítimas das cheias e inundações na província de Gaza é o Parque Nacional de Limpopo, que, segundo o respectivo administrador, Francisco Augusto Pariela, durante e depois do pico de emergência, a direção daquela área de conservação distribuiu mais de 100 toneladas de sementes e produtos alimentares para a recuperação da atividade agrícola e sustento familiar.
1: Depois mesmo de um momento de pico de emergência passar, que infelizmente depois tivemos estas últimas cheias, mas logo daquela primeira onda de cheias quando passou, nós ficamos envolvidos já na distribuição de produtos alimentares, farinha de milho, sobretudo, feijão, a todas as comunidades dentro da zona tampão. Estamos a falar cerca de 87 toneladas de alimentos que nós distribuímos nesta zona. E neste momento estamos já a entrar na última fase, que é distribuição de sementes. Já conseguimos distribuir em diferentes distritos até hoje cerca de 17 toneladas em sementes diferentes. Milho, feijão, feijão nhamba, feijão jogo, etc. Já conseguimos distribuir e estamos a aguardar ainda mais 7 toneladas que conseguimos em Mucuba. Ao nível do mercado aqui do sul não conseguimos. Portanto, isto é que foi o apoio que o Parque Nacional do Limpopo fez durante este todo o processo de calamidade, que de fato foi uma situação muito triste.
0: O apoio em diversos produtos alimentícios e insumos agrícolas providenciado por parceiros de cooperação em Massingir deixa satisfeitos os produtores afetados pelas últimas cheias e inundações, pois acreditam que vão recuperar parte do que perderam em consequência das enxurradas nas Machambas. Rodrigues Simeon Mokukuli é o líder comunitário de Tchak, o qual descreve a satisfação da população daquela aldeia nos seguintes termos.
9: Somos felizes ao recebermos essas materiais todas. Vai nos ajudar. Essa material todas, recebemos carrinhos, pá, sementes, martelos, enxada, serrotes, etc.
10: Esse material dava falta?
9: Sim, dava falta na nossa aldeia. Sim, estamos felizes.
0: Província de Gaza, hoje paramos por aqui. Despedem-se Estela Mapanga, que apresentou o programa, Eugênio de Muli na produção e Ruben Magaia na sonorização e montagem. Continuação de uma ótima escuta à programação que prossegue da Rádio Moçambique. Bom dia.
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13: Bom dia. Em Moçambique são neste momento 5 horas e 30 minutos.

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0: Saudações, caro ouvinte. Está a começar o programa Educação Financeira, uma iniciativa do Banco de Moçambique em parceria com a Rádio Moçambique e a Televisão de Moçambique. Esta semana estamos a falar sobre as microfinanças, uma atividade licenciada e controlada pelo Banco de Moçambique que oferece rapidez e facilidade no acesso ao crédito. Por essa razão, as possibilidades de endividamento excessivo são maiores, se não planear o crédito e estiver devidamente informado. Escuta a seguir a conversa entre a Maria e o João e fica a saber mais sobre a atividade de microfinanças.
2: Olá, Maria.
3: Olá, João.
2: Ontem falávamos sobre a importância do exercício legal das microfinanças, mas também existem alguns cuidados a observar na relação com esses operadores de microfinanças legalizados.
3: É verdade, João. Eu já ia mesmo perguntar sobre isso. Tenho visto muitas pessoas próximas, familiares, amigos e até vizinhos que solicitam microcréditos.
2: Maria, obter um microcrédito é muito mais fácil e rápido porque as microfinanças não exigem muitos requisitos, mas

0: correr o risco de se sentir lesado mais tarde.
1: É isso, João. São erros que podem ser evitados, afinal de contas.
0: Sim, Maria. Também é importante obter informação bem detalhada sobre as penalizações aplicadas em caso de atraso no pagamento da dívida e estar consciente das consequências em caso de não pagamento.
1: De facto, João, sobre questões financeiras, temos que pensar muito bem e procurar conversar com pessoas mais experientes.
0: Sim, Maria. Se não for bem planeado, o crédito pode provocar muitos problemas. Ter dificuldades para pagar as prestações mensais e passar por uma situação de endividamento excessivo.
1: Estes assuntos de educação financeira, João, sempre nos fazem perder a hora. Já vou atrasada para a minha barraca. Tchau, João.
0: Tchau, Maria.
2: Operadores de microfinanças ou instituições de microfinanças, IMFS, são entidades singulares ou coletivas que se dedicam com caráter habitual e profissional à atividade de microfinanças. Por realizarem operações de pequena dimensão e sem a exigência de alguns requisitos solicitados pelos bancos, os operadores de microfinanças oferecem facilidades no acesso e concessão de crédito por pessoas de baixa renda. Por essa razão, e porque os riscos de sobreendividamento são elevados, é preciso observar alguns cuidados na relação com estas entidades. Se pretende solicitar informação ou fazer uma reclamação junto ao Banco de Moçambique, pode ligar para o número 21 35 47 29 todos os dias úteis, dentro das horas normais de expediente. Cuide de si, cuide da sua saúde financeira, ganhe, poupe e invista. 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
4: Já são neste momento 5 horas e 36 minutos, esperamos que já tenha despertado. É verdade, se vai iniciar a sua atividade, temos sempre feito esta observação logo cedo, às 7 ou então às 6, o tempo já lá se foi. E para quem ainda está no repouso, nós temos para lhe oferecer, quando forem 5 horas e 45 minutos, o programa Uma Data na História. Não perca o nosso jornal de manhã, quando forem 6 horas.
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0: baixo feito por ele no Baila Maria, prémio para Moçambique na Rádio França Internacional, ou a bateria no Macuerro do Azimbo.
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0: Baito Tcheco, que participou também como baterista no grupo Gorwan. Na segunda parte, a Orquestra Sinfónica de Londres ajuda-nos a recordar que o dia 7 de junho é também o dia de nascimento do grande Prince.

0: E a propósito de orquestras, teremos também o saxofonista Salim Washington e a sua excelente secção de sopros. Ou a secção dos Tora Tora Big Band. Num programa em que o baterista Frank Paco vai nos servir o prato final.
1: 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Cinco horas e 42 minutos, vamos ouvir música e para tal convidamos Dylan Ginge.

o Dia Mundial do Meio Ambiente foi definido pela Assembleia Geral das Nações Unidas a 5 de junho de 1972 para marcar o início da Conferência de Estocolmo sobre o Ambiente Humano. A data é comemorada em mais de 100 países. A criação desta data teve como objetivo principal a sensibilização da população mundial sobre os temas ambientais, nomeadamente a proteção e preservação do meio ambiente. Desta forma, a Organização das Nações Unidas, ONU, procurou ampliar a atuação política e social voltada para os temas ambientais. Era a intenção da ONU, também, transformar as pessoas em agentes ativos da preservação e valorização do meio ambiente. Nesta data, ocorrem diversos eventos em todo o mundo. Palestras, campanhas educativas, documentários e eventos são realizados em vários locais com o propósito de despertar as pessoas para esta importante questão mundial. A proteção e o melhoramento do meio ambiente humano é uma questão fundamental que afeta o bem-estar dos povos e o desenvolvimento económico do planeta, um desejo urgente dos povos de todo o mundo e um dever de todos. Junho de 1967, início da Guerra dos Seis Dias.

0: A Guerra dos Seis Dias foi um conflito armado que opôs Israel a uma frente de países árabes, nomeadamente Egito, Jordânia e Síria, apoiados pelo Iraque, Kuwait, Arábia Saudita, Argélia e Sudão. O crescimento das tensões entre os países árabes e Israel, em meados de 1967, levou estes estados a mobilizarem as suas tropas, antecipando um ataque iminente do Egito e da Jordânia. A força aérea israelita surpreendeu as nações aliadas, lançando um ataque arrasador à força aérea egípcia. O plano traçado pelo Estado-Maior de Israel, chefiado pelo general Moshe Dayan, foi posto em prática na manhã do dia 5 de junho de 1967, quando caças israelitas atacaram 9 aeroportos militares, aniquilando a Força Aérea Egípcia. Ao mesmo tempo, as forças blindadas de Israel atacavam a Faixa de Gaza e o norte do Sinai. A Jordânia abriu fogo em Jerusalém e a Síria interveio no conflito. Em uma data na história, recordamos hoje dois acontecimentos: o Dia Mundial do Ambiente, que hoje se assinala, e o início da Guerra dos Seis Dias, um conflito armado que opôs Israel a uma frente de países árabes, nomeadamente Egito, Jordânia e Síria, a 5 de junho de 1967. O texto foi escrito por Dalila Miquidad, a sonorização foi de Musagi Galibo e a locução de Albertina Pascoal.
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1: São neste momento 5 horas e 51 minutos.
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3: 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Por quê? 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Recordo-me de um senhor que me disse: olha, tu estás a te formar para ser doutora, mas eu, o que eu ganho aqui mensalmente vai superar o seu salário como doutora. Esta possibilidade de fazer com que o lixo entre para a cadeia de valores e seja valorizado financeiramente abre espaço para a criação de oportunidades de renda e tirar as pessoas de uma situação que nós temos assistido, que é a mendicidade, a dependência e por aí em diante.
0: Esteruamba de Amor, Associação Moçambicana de Reciclagem. Aguardamos por si nesta sexta-feira às 14 horas e 30 minutos e depois do noticiário das 2 horas de madrugada de terça-feira.

E agora, faltando 4 minutos para as 6, juntamo-nos ao músico Godzé Sambaia para saudá-lo. Bom dia, Moçambique.

0: Chegou a hora do nosso Jornal da Manhã. Em todo o país são neste momento 6 horas. Então acompanhe.
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0: Muito bom dia moçambicano. Está a começar a sua viagem matinal em informação aqui na Rádio Moçambique, o Jornal da Manhã. Vamos aos destaques desta que é a última edição da semana. 545 moçambicanos já entraram no país e dos da África do Sul na sequência da xenofobia neste país vizinho. O Banco Mundial disponibiliza nos próximos 10 anos cerca de 500 milhões de meticais para impulsionar ações que visam promover uma agricultura robusta e moderna em Moçambique. O Conselho Municipal da Vila de Boane, na província de Maputo, vai retirar títulos de uso e aproveitamento de terra a proprietários de mais de 400 parcelas subaproveitadas. No estrangeiro, cidadãos malawianos continuam a partir diariamente para a África do Sul, numa altura em que o governo de Lilongwe se prepara para repatriar os seus cidadãos retidos naquele país após a onda de ataques xenófobos. São estes os assuntos que a gente destaca aqui no Jornal da Manhã, em edição referente à sexta-feira, 5 de junho de 2026, Dia Mundial do Ambiente. Hoje é também o dia em que o Presidente da República, Daniel Chapo, termina a visita à província central de Manica. Em nome de uma vasta equipa que torna possível a transmissão deste Jornal da Manhã, seguem-se os cumprimentos de Vitor África nas notícias, Francisco Jatte na sonorização e Simon Cabue na edição e apresentação. São três habitualmente os blocos de informação em notícias inseridos aqui no Jornal da Manhã. De imediato apresenta o primeiro destes blocos, o jornalista Vitor África. Muito bom dia.
1: Bom dia. O Presidente da República, Daniel Chapo, trabalha hoje na cidade de Chimoio e no distrito de Vanduze, no cumprimento do último dia da visita que efetua à província de Manica. Em Vanduze, o chefe de Estado vai visitar a empresa agropecuária e avícola Abílio Antunes, um ato que, segundo o Presidente do Conselho Empresarial de Manica, Alcide Cintura, representa reconhecimento do papel do setor privado no desenvolvimento económico e agrícola do país.
2: A visita de Sua Excelência, Presidente da República, ao nosso empresário Abílio Antunes, é carregado de muito simbolismo prático e de muita experiência de longos anos. Sabemos que o nosso empresário Abílio Antunes e a sua vasta equipa têm estado a trabalhar para o país, pela província, durante muitos e longos anos, com uma experiência de fechamento de cadeias de valor, e também mobiliza vários produtores da província e também de fora da província.
1: Presidente do Conselho Empresarial de Manica, Alcides Cintura. Ainda hoje, o chefe de Estado vai reunir-se com mulheres na província de Manica. Dois cidadãos moçambicanos estão entre os 21 mortos em consequência de um incêndio ocorrido na quarta-feira num hotel em Nova Delhi, capital da Índia. O ministro da Saúde, o CNIS, disse que os dois moçambicanos estavam em tratamento médico na Índia.
3: Dos 21 mortos, até o presente momento, foram recebidos no posto fronteiriço de Ressano Garcia.
1: O ministro da Saúde falava em conferência de imprensa convocada pelo Gabinete de Informação para partilhar o ponto de situação de nacionais na África do Sul e na Índia. Em relação à xenofobia, o ministro disse que 545 moçambicanos vítimas da violência na África do Sul entraram no país pela fronteira de Ressano Garcia, na província de Maputo. A província de Gaza conta desde esta quarta-feira com 8 veículos articulados para o transporte misto de passageiros e carga. Deste número, 4 foram distribuídos pelos distritos de Mapai, Mabalani, Massangena e Xikolakwala. A governadora de Gaza, Margarida Mapanzeni Nhongo, disse em Mapai que os meios de transporte vão ajudar a dinamizar a atividade agrícola numa altura em que estes distritos ainda ressentem-se dos efeitos das cheias que condicionaram a comunicação rodoviária.
4: A entrega destes meios mistos decorre num período em que a província ainda ressente-se da problemática das cheias e inundações que assolaram a província. Em muitos dos nossos distritos, as vias de acesso estão degradadas e a falta de transportes convencionais tem sido obstáculo para a deslocação das famílias e para o escoamento dos produtos agrícolas. Um apelo aos motoristas e aos comitês de gestão ao máximo de responsabilidade. Cuidem desses meios, pois eles pertencem à vossa comunidade.
1: Recorde-se que muitos distritos da província de Goiás ainda ressentem-se do impacto das cheias, com as vias de acesso ainda condicionadas a viaturas com tração a quatro rodas. Niassa, a esposa do presidente da República, Guetta Chapo, insta a população a valorizar e divulgar a história da base central localizada no posto administrativo de Msawizi, distrito de Mavago. Guetta Chapo disse que o local deve servir de fonte de inspiração para as novas gerações das figuras que por aí passaram e trabalharam durante a luta de libertação nacional. Guetta Chapo fez estas afirmações esta quarta-feira, quando visitou o local histórico e prometeu apoio para a conservação do local.
5: Que continuemos unidos a trabalhar, coesos, e também nós vamos trabalhar, vamos juntar esforços para podermos reativar esse espaço para a nossa história não morrer. Isso que é gratificante para nós como moçambicanos, como pessoas, também para que os nossos filhos, nossos netos possam conhecer a real história do nosso país. Essa aqui é a nossa história.
1: Primeira-dama Guetta Chapo, na visita da base central em Msawizi, distrito de Mavago, na província do Niassa. E no plano internacional, o presidente russo Vladimir Putin admitiu ontem ter discutido com as autoridades norte-americanas sobre uma possível operação militar em Cuba. Esta é uma notícia a desenvolver no bloco das 7. Para já, foram as notícias das 6 horas.

0: 6:08, vamos ao encontro do meteorologista Gonçalves Mabui, hoje em serviço. Pergunto-lhe como é que estará o tempo hoje em Moçambique. Bom dia.
1: Bom dia, estimados ouvintes da Rádio Moçambique. Previsão do estado do tempo para hoje, sexta-feira, dia 5 de junho de 2026. O Instituto Nacional de Meteorologia prevê para as províncias das regiões norte e centro, céu pouco nublado a limpo. Vento de sueste a nordeste fraco a moderado. E para as províncias da região sul, espera-se céu pouco nublado a limpo, temporariamente muito nublado, com possibilidade de ocorrência de chuvisco intermitentes, principalmente na faixa costeira. Vento de noroeste a nordeste fraco a moderado, rodando para o sueste com rajadas na faixa costeira. Temperaturas máximas previstas em graus Celsius. A cidade de Tete será a cidade que terá a temperatura mais elevada, de 36 graus Celsius, seguido de Beira, Chimoio e Quilimane, com 32, Nampula, 31, Vilanculo e Inhambane, 30, Xaixé e Pemba, 29, e por último temos Maputo e Lixinga com 28 graus Celsius. É tudo quanto à previsão do estado do tempo para hoje. Bom dia, até a próxima.

0: 6:10, Jornal da Manhã da Rádio Moçambique. Dois cidadãos moçambicanos estão entre os 21 mortos em consequência de um incêndio ocorrido na quarta-feira num hotel em Nova Dela, capital da Índia. Daqui a pouco o desenvolvimento desta nota, para já a indicação de que o presidente da República termina hoje a sua visita de trabalho à província de Manica. Entre as atividades de Daniel Chapo consta uma visita à empresa agropecuária e avícola Abílio Antunes, localizada no distrito de Vanduze. Os empresários de Manica, este propósito, atribuem um significado a esta visita de indicação.
1: O presidente do Conselho Empresarial de Manica, Alcides Cintura, diz que a visita que o presidente da República vai realizar à empresa agropecuária e avícola Abílio Antunes representa o reconhecimento do papel do setor privado no desenvolvimento económico do país. Alcides Cintura afirma que a visita tem grande simbolismo, considerando o percurso da empresa e o seu contributo para o fortalecimento do agronegócio na província de Manica e noutros pontos do país. Segundo do dirigente empresarial, a agropecuária e avícola Abílio Antunes possui vasta experiência na integração das cadeias de valor agrícolas, destacando-se na produção e fornecimento de aves e ovos, bem como na aquisição de milho e soja produzidos por pequenos e grandes agricultores.
2: Sabemos que o nosso empresário Abílio Antunes e a sua vasta equipa têm estado a trabalhar para o país, pela província, durante muitos e longos anos, com uma experiência de fechamento de cadeias de valor, e também mobiliza vários produtores da província e também de fora da província.
1: Ainda esta sexta-feira, Daniel Chapo vai reunir-se com mulheres da província de Manica no encontro em que as cidadãs Valieta Maçãs e Sheila Simango, ouvidas pela Rádio Moçambique, se dizem ansiosas por ouvir do chefe de Estado informações sobre políticas voltadas para a mulher.
3: Eu estou muito expectante com esse encontro que Sua Excelência vai ter com as mulheres, não é? É uma oportunidade de nós podermos expressar, de nós podermos falar aquilo que são os nossos planos, os nossos sonhos, sobretudo aquilo que são os nossos desejos.
4: Eu, na qualidade de delegada provincial da ANJ Manica, espero que este encontro também reforce as políticas de apoio ao empreendedorismo feminino. Falo especialmente sobre o acesso ao financiamento, à formação, aos mercados e também à formalização dos negócios.
1: Sentimento dos cidadãos da província de Manica em torno das atividades marcadas para esta sexta-feira no quadro da visita do Presidente da República a este ponto do país. A partir de Chimoio, Dine Kassam.
0: 6:13, o Banco Mundial vai disponibilizar nos próximos 10 anos cerca de 500 milhões de meticais para impulsionar ações que visam promover uma agricultura robusta e moderna em Moçambique. Pretende-se, Júlio Moro, melhorar a sustentabilidade das famílias camponesas.
5: Bom dia. Afirmativo Simon, para a efetivação deste desiderado, está em curso uma auscultação aos principais atores do setor agrário para apurar os verdadeiros programas de desenvolvimento nesse setor, ou seja, as cadeias de valor. O representante do Banco Mundial, Blessing Bot, disse igualmente que o programa está a ser traçado em coordenação com o Ministério da Agricultura, Ambiente e Pescas e o valor será distribuído em duas tranches. A fonte falava esta quinta-feira na cidade de Nampula, no final da reunião regional do Comitê de Coordenação do Setor Agrário, onde descreveu a agricultura como sendo uma área crucial para o desenvolvimento de uma nação. A agricultura é uma área prioritária. Segundo a nossa estatística, há muitas famílias em Moçambique que praticam atividades agrárias. Por isso, há necessidade e comprometimento do Banco Mundial em disponibilizar milhões de dólares e assim só acreditamos que está a ser uma grande contribuição. O representante do Banco Mundial, Blessing Bot, e a garantia de financiamento no setor agrário no país nos próximos 10 anos. Amusi, Niwananeke, Uira, Moçambique, Rocoholo. Nonkela Motivela. Ekoto Kendera. A partir da cidade de Nampula, Júlio Moro, bom dia e bom fim de semana.
0: Muito bom dia. Dois cidadãos moçambicanos estão entre os 21 mortos em consequência de um incêndio ocorrido na quarta-feira num hotel em Nova Dela, capital da Índia. Segundo o ministro da Saúde, Hussein Issi, os dois moçambicanos estavam em tratamento médico naquele país asiático.
6: Dos 21 mortos ocorridos no local do incêndio, dois são nossos irmãos. cidadãos de nacionalidade moçambicana que se encontravam na Índia, nesse hotel hospedados, em tratamento hospitalar. Por isso, queremos aproveitar esta oportunidade também para manifestar o nosso sentido de pesar e dor pela perda dos nossos irmãos moçambicanos. Já foram desencadeados os mecanismos institucionais adequados para notificar oficialmente aos familiares das vítimas.
0: O ministro da Saúde falava em conferência de imprensa convocada ontem, no fim do dia, pelo Gabinete de Informação para partilhar o ponto de situação de nacionais na África do Sul e na Índia. Em relação à situação de moçambicanos na vizinha África do Sul, o CNIS atualizou os números relativos aos nacionais que já cruzaram a fronteira de Ressano Garcia na sequência da xenofobia. Adere Tumagaia.
7: 545 moçambicanos vítimas de violência xenófoba na África do Sul entraram o país pela fronteira de Ressano Garcia, na província de Maputo. A informação foi partilhada esta quinta-feira em Maputo pelo ministro da Saúde, o CNIS, em conferência de imprensa convocada pelo Gabinete de Informação para partilhar o ponto de situação de nacionais na África do Sul e na Índia.
6: Até o presente momento foram recebidos no posto fronteiriço de Ressano Garcia 545 cidadãos moçambicanos, dos quais 441 homens e 104 mulheres. Entre os repatriados encontram-se 63 crianças, sendo 36 do sexo masculino e 27 do sexo feminino, bem como 3 idosos do sexo masculino, todos com destino à província de Gaza.
7: Segundo o CNIS, a chegada ao território nacional, todos os repatriados beneficiaram de assistência integrada, assegurada por diversas instituições do Estado.
6: Os cidadãos recebidos foram encaminhados para os seus locais de origem, distribuídos da seguinte forma: 17 para a cidade de Maputo, 105 para a província de Maputo, 337 para a província de Gaza, 78 para a província de Inhambane e 8 para a província de Manica. A chegada ao território nacional, todos os repatriados beneficiaram da assistência integrada prestada pelas instituições do Estado, incluindo registro migratório, triagem e acompanhamento de saúde, alimentação, distribuição de lanches para viagem e encaminhamento para os respectivos meios de transporte.
7: O governo reafirma o seu compromisso com a proteção dos cidadãos, garantindo um processo de repatriamento e reintegração digno, seguro e coordenado.
0: Estão a reduzir os casos de conflito homem-fauna bravia em Mabalane, norte de Gaza. Daqui a pouco o desenvolvimento desta notícia. Para já uma viagem a Lixinga com a indicação de que o Conselho Executivo Provincial do Niassa mobiliza-se para viabilizar a retoma da circulação de comboio de passageiros no troço Quamba entre Lagos, no distrito de Macanhelas. A via está paralisada há 4 anos. Margarida Ntwembo.
8: O trânsito ferroviário neste troço de cerca de 70 km ficou interrompido em março de 2023 devido à danificação da linha e outras estruturas pelo ciclone Freddy. A situação afeta a circulação de pessoas e bens e neste momento decorrem negociações junto do Ministério dos Transportes e Logística e com o Corredor de Desenvolvimento do Norte para a retoma da circulação dos comboios. A diretora do gabinete da governadora de Niassa, Celestina Teófilo, informou que constitui o desafio do Conselho Executivo Provincial melhorar a qualidade das vias de acesso com vista a impulsionar o desenvolvimento socioeconômico desta região do país.
9: Interagir com as instituições do Ministério, de modo a viabilizar a retoma da circulação de comboio de passageiros de Quamba e Entre Lagos, portanto no distrito de Macanhelas, e vice-versa, olhando pelo impacto que este transporte traz para a população de Niassa em geral e de Macanhelas em particular. Neste preciso momento, decorre a mobilização de recursos materiais para a melhoria do troço e posterior retoma.
8: Celestina Teófilo, diretora do gabinete da governadora de Niassa, e os trabalhos em curso para a retoma ainda este ano da circulação de comboios de passageiro no troço de Quamba Entre Lagos Macanhelas, paralisado há 4 anos. Para fechar, tem lugar hoje, aqui em Lixinga, o Comitê de Supervisão Provincial dos Sistemas de Abastecimento de Água e Saneamento, em curso em 6 distritos da província, com o apoio da Agência Japonesa de Cooperação Internacional. Quando o Arbetuto Michele Matala Gakushiga Iluele, Margarida Nchombo, em Lixinga.
0: 6 horas e 21 minutos. Conselho Municipal da Vila de Buane, na província de Maputo, vai retirar títulos de uso e aproveitamento de terra a proprietários de mais de 400 parcelas subaproveitadas. A validade dos documentos expirou e os proprietários nunca mexeram seus espaços. Jornalista Rigoberto Chissano.
10: Dos referidos títulos, 75 tinham sido atribuídos a algumas famílias vítimas das cheias no bairro Filipe Samuel Magaia. Outros pouco mais de 300 foram atribuídos na zona de Belo Horizonte, cujos títulos foram emitidos em 2008, antes da municipalização da Vila de Boane. Volvidos 18 anos, os espaços não foram ocupados e o Conselho Municipal emitiu anúncios convocando os proprietários que até ao momento não compareceram. A presidente do Conselho Municipal da Vila de Boane, Geraldina Bonifácio, disse que a idealidade vai definir um novo parcelamento para a atribuição dos talhões a outros cidadãos.
11: Falamos especificamente do bairro Belo Horizonte, na Associação Natureza Viva. Este parcelamento é do ano 2008. De 2008 até 2026, são 18 anos. Volvidos estes 18 anos, e de lá até aqui nunca mais mexeram. Não construíram, não fazem limpeza, abandonaram. Então, nas reuniões que nós levamos a cabo, ou temos feito nos bairros, principalmente o Belo Horizonte, os vizinhos reclamavam a questão da segurança, da insegurança, porque estas parcelas abandonadas, em algum momento, albergam malfeitores. E por outro lado, também tem estado a incubar alguns animais que perigam. E fizemos um anúncio em 2024, fizemos um chamamento, incluímos todos os bairros, pedimos que as pessoas pudessem aproximar para fazer a regularização. Em 2025, dezembro de 2025, fizemos um anúncio já com a relação nominal das pessoas que tiveram doates no tempo antes da municipalização, antes da autarcização. Publicamos e demos um prazo de 30 dias para que as pessoas pudessem aproximar ao Conselho Municipal. Nós focamos-nos naquelas terras que estão abandonadas com evidências e tudo mais.
10: Presidente do município da Vila de Boane, Geraldina Bonifácio, e a retirada de títulos de uso e aproveitamento de terra a proprietários de mais de 400 parcelas subaproveitadas nos bairros Belo Horizonte e Filipe Samuel Magaia. Vacaína. Etvikirin Kamavadja Kwambanambana. Rigoberto Chissano. Dr. Keda Matula, bom dia.
0: Muito bom dia. Autoridades ambientais em Inhambane reforçam equipas de fiscalização nas áreas de conservação e de exploração florestal. É uma das estratégias encontradas para travar a pilhagem de recursos naturais. Horácio Romão, bom dia.
12: Bom dia, Cabo. Uma saudação extensiva ao estimado ouvinte. Os distritos de Massinga, Funhaluru, Mabote, Nhassur, Govur, Morumbeni e Panda são os que possuem extensas áreas de florestas, daí que as atenções dos fiscais estão viradas para estas regiões. O diretor do Serviço Provincial do Ambiente, em Inhambane, disse que equipas de fiscalização estão estacionadas nos principais pontos de entrada destes distritos para impedir que os exploradores ilegais façam o abate e transporte de produtos florestais e faunísticos. Renato Bata aponta madeira, estacas de micruço, vulgo simbiri, lenha e carvão como sendo os produtos mais explorados na província. Bata referiu que neste momento de suspensão de emissão de guias de trânsito de recursos florestais, os que forem encontrados a violar esta medida serão sancionados. A fonte indicou que a preservação dos recursos naturais afigura-se importante e as comunidades devem estar na dianteira.
13: Incutimos às comunidades este espírito de que o recurso florestal é pertença da comunidade. E o fiscalizador número um deve ser cada cidadão que reside num determinado ponto. Portanto, aqui nós acreditamos que com estas medidas e todos unidos é possível garantir a exploração legal. Garantimos que todos nós nos beneficiemos dos recursos que a natureza nos providencia.
12: Renato Bata, diretor do Serviço Provincial do Ambiente em Inhambane, e a necessidade do envolvimento ativo das comunidades na preservação dos recursos florestais. Marca ainda a atualidade em Inhambane o início esta manhã da Conferência Provincial de Quadros da Frelimo, que dentre vários pontos de agenda irá eleger os 146 delegados à 11ª Conferência Nacional do Partido, agendada para agosto próximo na cidade de Chimoio, província de Manica. 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Horácio Romão, Inhambane.
0: Conflito homem-fauna bravia reduz nos últimos dias no distrito de Mabalane, norte de Gaza. O fato resulta da disponibilidade de pasto e água resultantes das chuvas, incluindo as enxurradas deste ano. A jornalista Mário Martins.
14: Saudações, cabo e ouvinte. O diretor do Serviço Distrital das Atividades Económicas de Mabalane disse que, apesar desta redução, o foco é preocupação das autoridades é garantir que não haja perda de produção em campos agrícolas. Mauro Sumbani explicou que o governo distrital está a trabalhar junto das autoridades dos parques do Limpopo e Banhine, que atravessam o distrito, para o alargamento da rede de fiscais comunitários que vão dinamizar o controle dos animais selvagens. Sumbani acrescenta que está em curso igualmente a advocacia com vista à vedação das áreas de produção, bem como a sensibilização dos produtores para apostarem na agricultura em blocos para facilitar o controle dos animais.
15: Acreditamos com esta aposta de fiscais comunitários, sendo pessoas que vivem na comunidade, fazendo parte das comunidades, esses fiscais comunitários vão trazer uma maior dinâmica naquilo que é o controle do conflito homem-fauna bravia, porque são pessoas que vivem na comunidade, conhecem a dinâmica da comunidade, sabem que tipo de recursos os animais vão à busca nas comunidades. Para além desse trabalho, também estão sendo feitas algumas advocacias junto dos parques para a questão de vedação das áreas de produção. Nós, como componente de agricultura, a nossa aposta é organizar a agricultura, ajudar a nossa população a apostar na agricultura em bloco, que vai facilitar o controle e também a questão de vedação das machambas.
14: Diretor do Serviço das Atividades Econômicas em Mabalane, em Gaza, Mauro Sumbani, fez saber que o animal mais conflituoso que preocupa o governo e as comunidades é o elefante, dado o seu porte físico, que dificulta o controlo. 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Mário Martins, em Xaixai, bom fim de semana.
0: Votos recíprocos, Mário Martins, a partir da cidade de Xaixai. Daqui a pouco voltaremos para continuar a fazer esta viagem informativa com notas que marcam a atualidade hoje a partir da Zambésia, Manica, Sofala, Tete e Cabo Delgado.

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6 horas e 30 minutos, vamos aos assuntos em destaque nesta edição. Tu e cidadãos moçambicanos estão entre os 21 mortos em consequência de um incêndio ocorrido na quarta-feira, num hotel em Nova Delhi, a capital da Índia. Banco Mundial disponibiliza nos próximos 10 anos cerca de 500 milhões de meticais para impulsionar ações que visam promover uma agricultura robusta e moderna em Moçambique. Conselho Municipal da Vila de Boa, na província de Maputo, vai retirar títulos de uso e aproveitamento de terra a proprietários de mais de 400 parcelas subaproveitadas no estrangeiro. Cidadãos malauianos continuam a partir diariamente para a África do Sul, numa altura em que intensificam-se os ataques xenófobos neste país vizinho. São os assuntos em destaque hoje, num dia em que o presidente da República, Daniel Chapo, termina a visita à província central de Manica.

0: É momento para conhecermos a previsão do tempo num dia em que o meteorologista em serviço é Gonçalves Mabui. Uma vez mais, muito bom dia.
1: Bom dia, estimados ouvintes da Rádio Moçambique. Previsão do estado do tempo para hoje, sexta-feira, dia 5 de junho de 2026. O Instituto Nacional de Meteorologia prevê para as províncias das regiões norte e centro céu pouco nublado a limpo, vento de sueste a nordeste fraco a moderado. E para as províncias da região sul, espera-se céu pouco nublado a limpo, temporariamente muito nublado, com possibilidade de ocorrência de chuvisco intermitente, principalmente na faixa costeira. Vento de noroeste a nordeste fraco a moderado, rodando para o sueste com rajadas na faixa costeira. Temperaturas máximas previstas em graus Celsius. A cidade de Tete será a cidade que terá a temperatura mais elevada, de 36.

0: No Café da Manhã, vamos hoje refletir em torno dos desafios e avanços de Moçambique na gestão do ambiente e mitigação dos efeitos das mudanças climáticas. É um café que acontece no quadro da celebração hoje do Dia Mundial do Ambiente. O nosso convidado é o chefe do Departamento de Gestão Ambiental no Ministério da Agricultura, Ambiente e Pescas, Sérgio Covan. Ouvinte, apresenta as suas questões ou contribuições, vá para o efeito ao espaço reservado aos comentários na publicação relativa a este tema, que está nas páginas do Facebook, Jornal da Manhã, RM e Rádio Moçambique. Parque Nacional de Gilé na Zambésia enfrenta dificuldades financeiras para a implementação de ações previstas no seu plano estratégico. A disse mesmo nos dá conta o jornalista Salimo Tepa.
1: A informação foi avançada pelo administrador do Parque Nacional de Gilé, João Muxanga. Segundo a fonte, uma das atividades afetadas pela insuficiência de recursos financeiros é o treinamento regular de fiscais. Os fiscais são necessários para o combate a práticas ilícitas que ocorrem naquela área de conservação. Pelo menos 2 elefantes foram mortos no ano passado no Parque Nacional de Gilé.
2: Nós vínhamos trabalhando com a Fundação François Sommer. É uma fundação francesa. Estava conosco desde 2007 até ano passado, 2025. A fundação trabalhava com acordos de 5 em 5 anos. Acordo de assistência técnica. Neste momento, a Fundação pretende transitar de 5 para 10 anos. Portanto, um tipo de acordo que diferencia de 5 anos. O governo de Moçambique está a analisar as propostas.
1: João Muxanga, administrador do Parque Nacional de Gilé, na Zambésia. 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Salimu Tepa, Rádio Moçambique, Kilimani.
0: Setor de atividades económicas no distrito de Gondola, em Manica, insta os criadores de gado bovino a privilegiar a vacinação dos seus animais contra o carbúnculo sintomático durante a próxima semana. A campanha vai decorrer entre os dias 8 e 19 deste mês. Domingos, Cadeado.
3: Para além de imunização de bovinos, os serviços distritais de atividades económicas vão fazer a vacinação de cães e gatos contra a raiva. Edwin Pinho disse que a iniciativa visa prevenir doenças de grande impacto económico e sanitário, contribuindo para a melhoria da produção pecuária e para a proteção da saúde pública. Referiu que a campanha será realizada em mangas de tratamento previamente identificadas pelas autoridades e pelas equipas técnicas dos serviços veterinários, garantindo que os criadores tenham acesso facilitado aos serviços de vacinação. Pinho apelou à adesão massiva dos criadores, destacando a importância da imunização dos animais para a prevenção de doenças e para o aumento da produtividade.
4: Convidamos e apelamos a todos os criadores para que possam aderir de forma massiva a esta campanha, levando seus animais às mangas de tratamento, visto que a imunização dos animais constitui uma medida fundamental para a prevenção de doenças e, consequentemente, o aumento da produção e da produtividade pecuária, a proteção da saúde pública, bem como o fortalecimento da segurança alimentar a nível das nossas comunidades. E contamos com a colaboração de todos, autoridades locais, aos criadores, para que esta atividade corra sem sobressalto e que as metas previamente traçadas possam ser alcançadas.
3: O diretor do Serviço Distrital de Atividades Económicas de Gondola, Edwin Pinho, disse que a campanha faz parte dos esforços do governo para promover a sanidade animal e impulsionar o desenvolvimento do setor pecuário. Moçambique, Ndizikwato, Ndiziko Entender, Safunika Kutiti, Tambaruce. A partir da cidade de Chimoi, Domingos, Cadeado.
0: Em alguns distritos de Sofala, os conflitos laborais já podem ser resolvidos localmente por meio da mediação e arbitragem. É uma experiência que, depois de consolidada, será levada para o resto da província. Layton Sifa.
5: A diretora do Centro Provincial de Mediação e Arbitragem Laboral de Sofala, Carla Armando, diz que os primeiros pontos focais já estão a funcionar nos distritos de Dondo, Nhamatanda, Grongosa, Marromeu, Buzi e Xemba.

0: alarmando, refere que os trabalhadores e empregadores, em caso de um diferendo, deixam de recorrer à capital provincial. A responsável explica que só os casos mais complexos e sem acordo é que são remetidos ao centro provincial ou ao tribunal. Sublinha que a iniciativa tem estado a surtir efeitos positivos, daí a necessidade de se expandir para mais distritos da província.
1: Nós criamos pontos focais a nível dos distritos, principalmente aqueles distritos que sentimos que a atividade económica está desenvolvida. E esses pontos focais têm nos ajudado muito na questão da resolução de conflitos. É verdade que quando são conflitos de alguma complexidade, sai uma brigada de nível provincial, focar aos distritos. Mas quando são aqueles conflitos mais simples, aí o ponto focal tem atendido. Os nossos pontos focais normalmente são convidados para uma capacitação, logo são indicados, mesmo para ganharem alguma habilidade no tratamento dos processos. E têm interagido connosco quando há algum desafio. Vamos trocando ideias, ultrapassamos aquilo que são as dificuldades que têm.
0: Diretora do Centro Provincial de Mediação e Arbitragem Laboral de Sofala, Carla Armando, e a criação de pontos focais visando acelerar a resolução de conflitos laborais. 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Laiton Sifa, na Bairam.
2: Autoridades criam uma equipa multissetorial para fazer o mapeamento de infraestruturas habitacionais e sociais erguidas em zonas de risco, em locais cuja ocupação é proibida por lei na cidade de Tete. Jornalista Ignacio Gamay, bom dia.
3: Ora viva, bom dia, Simon Cabo. A equipe é composta por técnicos municipais, engenheiros agrónomos, ambientais e de construção civil, magistrados, bem como representantes de organizações da sociedade civil. Pretende-se com esta ação identificar e registar todas as construções localizadas em áreas vulneráveis a desastres naturais ou em espaços de ocupação ilegal, visando a posterior sensibilização dos respectivos ocupantes para a necessidade de desocupação voluntária. Segundo o vereador de Administração Urbana e Construções no Conselho Municipal da cidade de Tete, a medida visa ainda reduzir os riscos associados à ocupação desordenada de áreas impróprias para habitação e atividades sociais. José Cuxesa explicou que, após a conclusão do levantamento, serão retiradas as famílias em locais de risco, seguindo-se a demolição das infraestruturas consideradas ilegais ou perigosas para a segurança pública.
4: Naquela zona de Caloeira, quando chega a época chuvosa, tanto há arruimento de terra, deslizam os pedregulhos de lá em cima e acabam provocando problema. Foi colocado um xixe. E o cidadão que tem aquele xixe sabe que essa casa está no local impróprio e tem que ser retirada. Mas há procedimentos que têm que ser observados para chegar à fase de execução. E eu penso que é um problema social que envolve as massas e é preciso muita cautela no tratamento desse tipo de problemas.
3: José Cuxesa, vereador de Administração Urbana e Construções, e a situação de ocupação de áreas situadas em zona de risco, uma ação que periga a vida de algumas famílias. Simon Cabo e ouvinte, antes do próximo encontro no Noticiário Económico, deixe-me passar esta mensagem na língua nhanja sobre a prevenção da cólera. On Vera, Mosisamba manja de sopo capena polis polusa, cutimu peu e matenda e a cólera. Ignacio Gamay, Cidade Tete. E até mais logo.
2: Daqui a pouco, no Noticiário Económico, ainda há desafios para a circulação de pessoas e bens na estrada que liga a Vila Sede de Balama ao posto administrativo de Mavala, em Cabo Delgado. Em causa está o estado crítico de alguns segmentos da via. Florinda Fernando.
5: O chefe da repartição das obras públicas, infraestruturas e equipamentos nos serviços distritais de planeamento e infraestruturas de Balama referiu que, desde o período chuvoso até ao momento, a população recorre a vias alternativas para chegar a Mavala, percorrendo cerca de 50 quilômetros contra os 19 anteriormente utilizados. Cássimo Francisco disse que a situação preocupa tanto as autoridades como as comunidades locais devido ao aumento de custos de transporte, bem como as dificuldades no escoamento de produtos agrícolas.
6: A estrada que liga Balama a Mavala está degradada até hoje. Usamos vias alternativas, lá não passa carro. Temos que passar via Antete para percorrer cerca de aproximadamente 50 quilômetros de ida e volta. O impacto é muito negativo e é prejudicial. Olhando pelo percurso, 50 e tal quilômetros, pode-se gastar por aí um valor tão enorme, não nos ajuda.
5: Falou também de outros troços que continuam a dificultar a transitabilidade da população, com destaque para a estrada Mavala Sede a Mpiri.
6: Temos Mavala Sede a Mpiri. Também havia, não nos ajuda. Cruzamento de Mpiri para chegar em Corões são 10 quilômetros. A população agora também percorre vias alternativas. Temos cruzamento de Tutua para chegar na Malala, cerca de 16 quilômetros. Então, essas vias é que são as mais péssimas.
5: O chefe da repartição das obras públicas, infraestruturas e equipamentos assegurou, entretanto, que já estão a ser equacionadas intervenções para melhorar as condições das estradas afetadas, garantindo uma circulação segura para a população.
6: Com a nossa responsabilidade com os valores do Fundo de Estrada que nos forneceu, estamos no processo de lançamento de concursos para alocarmos um empreitor que possa nos ajudar a avançar nessas obras de melhoramento localizado. Para a questão das obras de Balama Seda Mavala, provavelmente este mês ou próximo mês pode-se iniciar com as atividades de inquérito, daí avança-se com as obras.
5: Cássimo Francisco, chefe da repartição das obras públicas, infraestruturas e equipamentos nos serviços distritais de Planeamento e Infraestruturas de Balama, em Cabo Delgado. Florinda Fernanda Mpemba, bom dia.

0: 6:45, hoje é Dia Mundial do Ambiente. A propósito, no Café da Manhã vamos refletir em torno dos desafios e avanços de Moçambique na gestão ambiental e mitigação dos efeitos das mudanças climáticas. O nosso convidado é o chefe do Departamento de Gestão Ambiental no Ministério da Agricultura, Ambiente e Pesca, Sérgio Covane. Apresenta as suas questões ou contribuições no espaço de comentários da publicação relativa a este tema. É um tema já depositado nas páginas do Facebook, Jornal da Manhã, RM e Rádio Moçambique.
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0: 6:50, vamos ao Desportivo no Jornal da Manhã, hoje com a assinatura da jornalista RM Desporto, Natércia Tomás. Destaque: Mambas a caminho de Jakarta, o palco dos Jogos com Oman, já no próximo domingo, e a Indonésia na terça-feira da próxima semana. Natércia, bom dia.
1: Muito bom dia. Os jogos estão inseridos na data FIFA e servem de preparação para a campanha de apuramento ao CAN 2027, que arranca em setembro próximo. Na caminhada rumo ao CAN do próximo ano, Moçambique defrontou Senegal, Etiópia e Sudão. A nível interno, o Costa do Sol recebe amanhã o Marrafil em jogo da segunda eliminatória da Taça de Moçambique, fase da cidade de Maputo. A partida está marcada para as 14:45 no campo dos Canarinhos. A anteceder este jogo, Machacana defronta no mesmo recinto a Liga Desportiva de Maputo. No campo do Afrin, jogam Estrela Vermelha Desportiva às 12:30 e Ferroviário Machates às 14:45. No domingo, Black Bulls e Vulcano jogam entre si no campo número 1 da Arena Lalji, em Tchumeni. Em Tete, Mulando de Moatize vence a Associação Desportiva de Xingala e qualifica-se para a segunda eliminatória da Taça de Moçambique, fase provincial.
2: O diretor do curso avançado de gestão de...
3: A equipa da cidade de Moatize derrotou na tarde desta quinta-feira a equipa da Associação Desportiva do Xingal por 3-2, na marcação de grandes penalidades, depois do empate sem golos no tempo regulamentar. O técnico da equipa de Mulan Futebol Clube de Moatize fala de um jogo que foi extremamente difícil, já que jogava com um adversário de peso e que na divisão de honra já havia perdido por 5-1. Para esta ponta final, e já nas penalidades, Estevão Binguilane pediu aos seus jogadores muita responsabilidade e pontaria nos pés, fatores que foram determinantes no triunfo do seu Mulan Futebol Clube na tarde desta quinta-feira por 3-2.
4: Foi bem disputado, já deveríamos ter resolvido o jogo ao decorrer dos 90 minutos, não conseguimos, fomos aos penaltis, ainda bem que a sorte estava do nosso lado. Conseguimos ganhar e ganhamos bem.
3: Desolado estava o técnico da equipa da ADC, Mohamed Zeferino, que acabou reconhecendo a derrota da sua equipa e que disse que não foi desta.
5: Não foi desta vez. Fazer o quê? Vamos preparar mais. Como está a ser um jogo, então não andou bem.
3: A Ação Desportiva do Xingal cai aos pés da jovem equipa de Mulan Futebol Clube de Moatize, perdendo nas penalidades por 3-2, depois do empate sem golos no tempo regulamentar. Mulan Futebol Clube junta-se às equipas do Xingal TT do Planície de Empadue, que esta quarta-feira afastaram da prova as equipas do Ferroviário de Moatize e da Lafariga de Barara por 4-1 e 4-3 neste segundo jogo nas penalidades, depois do empate a um golo no tempo regulamentar. Adiado está o jogo entre a UDS e Desportivo de Tete, que deveria acontecer esta quarta-feira no relevado HCB na Vila do Planalto do Sungo. RM Desporto, Cidal de Tete, Manuel Cardoso.
1: Na província de Manica, o Campeonato Provincial de Basquetebol vai a sorteio amanhã, com arranque previsto para 13 de junho corrente, tal como nos conta o jornalista Dini Kassamo.
6: O campeonato vai envolver os escalões de iniciados, juvenis, juniores e seniores em ambos os sexos. Contudo, a associação manifesta preocupação com o reduzido número de equipas no escalão sênior feminino, razão pela qual lança um apelo aos praticantes e clubes da província para reforçarem a participação na competição.
7: Vamos ter que realizar todos os escalões, desde iniciados, juvenis, júniores e sênior, em ambos sexos. Uma vez que o desafio para 2026 é de termos maior número de equipas nos escalões de sénior, estamos a dizer concretamente em feminino, visto que na edição anterior só tínhamos uma equipa feminino em sénior, que é o Clube da Liga, e as outras eram de escalão de júnior, o que faziam alguns jogos mistos, se não todos jogos mistos com o escalão de sénior. Para o efeito, estamos cientes de que esse desafio é da província, e queremos desde já sensibilizar as praticantes de basquetebol nos escalões de sênior feminino, que estão em aberto às inscrições.
6: Entre as equipas já filiadas, destacam-se formações dos distritos de Manica e Chimoio, incluindo o Clube da Liga de Chimoio, a Cujeca e a Academia Gogo Gym.
7: Até agora, as equipas que já filiaram, contamos com as equipas da cidade de Manica, para o distrito de Manica, nomeadamente Instituto Superior designado por Mutasa, Ismo Mutasa, ou Ismo Manica, cada cidade de Chimoio, distrito de Chimoio, nós temos as equipas de clube da Liga de Chimoio, Cujeca, e entra uma equipa que é do Colégio Académico do Planalto.
6: A associação considera positiva a adesão das instituições de ensino por contribuir para o desenvolvimento e expansão da modalidade na província.
1: Em Inhambane, 25 gestores desportivos formados em matéria de planeamento, gestão financeira e organização de eventos desportivos.
2: O diretor do curso avançado de gestão desportiva no Comitê Olímpico de Moçambique, Bendito Jonas Xavier, indicou que a ideia da instituição é reforçar a base administrativa dos clubes para que o desporto na província cresça com sustentabilidade.
8: O curso avançado leva vários momentos. No mínimo, são 14 dias divididos pelas sessões e no final ainda tem duas semanas para eles apresentarem um estudo de caso completo sobre sua própria organização com a ajuda dos colegas, por forma que cresça, mude e altere um pouco essas organizações. Esperamos que as pessoas que estão aqui a ser facilitadas e a discutirmos, trocarmos experiências de conhecimento, consigam depois reproduzir isso para os seus colegas. A nossa esperança é que esse processo de troca de conhecimentos e de experiência não termine por aqui. É por isso mesmo que eles têm uma turma na plataforma online, em que nós continuaremos em contacto e vamos tirando dúvidas. Estão lá quer os facilitadores como os participantes e que passemos-nos em todo momento o nível de conhecimento.
2: No seio dos participantes, as expectativas são enormes.
9: Afonso Júnior, as expectativas dessa formação são maiores. Nós trabalhávamos praticamente na cegueira. Esta formação vem muito mais para abrir visão nossa, formas de como trabalhar para podermos evoluir praticamente o nosso futebol ao nível da província, ao nível do país.
10: Carolina Estrela Alfredo Mavunja. Primeiro, dentro da associação, eu venho trabalhando já desde 2017, mas tinha muita coisa que eu não sabia. Por exemplo, nas viagens os meninos, eu não sabia que era importante estar lá uma mãe para salvaguardar, por exemplo, controlar as crianças, as meninas, porque nós nunca sabemos o que acontece durante essas viagens.
11: Na Conceição Miguel, há muita coisa valiosa que estamos a aprender. É uma oportunidade porque, para quem não entende este ou que não passa desta formação, automaticamente você dirige o desporto de uma forma empírica. E assim sendo, com esta capacitação, vamos sair aqui já formado e capaz de dirigir algo que a gente entende.
2: Retrato sonoro da ação formativa de gestores desportivos, uma iniciativa do Comitê Olímpico de Moçambique. Manuel Chimele, Inhambane.
1: Terminamos o desportivo com as últimas sobre o Campeonato Mundial de Futebol, que arranca 11 de junho corrente. A FIFA vai proibir a entrada de garrafas de água nos estádios do Mundial por questões de segurança, para evitar que sejam arremessadas e possam causar ferimentos a jogadores e adeptos. O regulamento antes permitia que os adeptos levassem uma garrafa de plástico transparente de até um litro, mas o regulamento foi alterado. No plano competitivo, Espanha empata amigável com o Iraque, é uma bola, no primeiro de dois jogos de preparação antes do Mundial. Os espanhóis vão ainda defrontar o Peru e os iraquianos medem forças com a Venezuela. Enquanto isso, a Costa de Marfim venceu a França por 2-1 no fecho dos jogos de preparação para o Mundial. Já a seleção gaulesa disputa ainda um particular com a Irlanda do Norte na próxima segunda-feira. Argentina e Honduras defrontam-se no domingo no estádio mais monumental. O último confronto entre os dois emblemas terminou com a Argentina vencer por 3-0. E a fechar, é ainda incerta a realização do particular entre a República Democrática do Congo e o Chile. O encontro entre as duas equipas está marcado para a próxima terça-feira em Cádiz, mas, nos últimos dias, a autarquia local rejeitou receber o duelo devido à epidemia de ébola no país africano, declarada no mês passado. E assim foi o Desportivo. Bom dia.
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0: Em Moçambique, são 7 horas. A seguir, as notícias apresentadas por Vitor África.
13: O presidente da República, Daniel Chapo, trabalha hoje na cidade de Chimoio e no distrito de Vanduzi, no cumprimento do último dia da visita que efetua à província de Manica. Em Vanduzi, o chefe de Estado vai visitar a empresa agropecuária e avícola Abílio Antunes, um ato que, segundo o presidente do Conselho Empresarial de Manica, Alcides Cintura, representa o reconhecimento do papel do setor privado no desenvolvimento económico e agrícola do país.
14: A visita de Sua Excelência, Presidente da República, ao nosso empresário Abílio Antunes é carregado de muito simbolismo prático e de muita experiência de longos anos. Sabemos que o nosso empresário Abílio Antunes e a sua vasta equipa têm estado a trabalhar para o país, pela província, durante muitos e longos anos, com uma experiência de fechamento de cadeias de valor e também mobiliza vários produtores da província e também de fora da província.
13: Presidente do Conselho Empresarial de Manica, Alcides Cintura. Ainda hoje, o chefe do Estado vai reunir-se com mulheres na província de Manica. Dois cidadãos moçambicanos estão entre os 21 mortos em consequência de um incêndio ocorrido na quarta-feira num hotel em Nova Delhi, capital da Índia. O ministro da Saúde, o CNIS, disse que os dois moçambicanos estavam em tratamento médico na Índia.
15: Dos 21 mortos ocorridos no local do incêndio, dois são nossos irmãos, cidadãos de nacionalidade moçambicana, que se encontravam na Índia, nesse hotel hospedados, em tratamento hospitalar. Por isso, queremos aproveitar esta oportunidade também para manifestar o nosso sentido de pesar e dor pela perda dos nossos irmãos moçambicanos. Já foram desencadeados os mecanismos institucionais adequados para notificar oficialmente aos familiares das vítimas.
13: O ministro da Saúde falava em conferência de imprensa convocada pelo Gabinete de Informação para partilha do ponto de situação de nacionais na África do Sul e na Índia. Em relação à xenofobia, o ministro da Saúde referiu que 545 moçambicanos vítimas da violência na África do Sul entraram no país pela fronteira de Ressano Garcia, na província de Maputo. Moçambique participa hoje na cidade sul-africana de Boksburg na primeira reunião ordinária da Comissão das Bacias Hidrográficas dos Rios Nkomati e Maputo. O encontro que junta ministros de Assuntos Hídricos de Moçambique, África do Sul e Eswatini vai abordar o estabelecimento de uma base sólida para ação coordenada, responsabilidade partilhada e resiliência ao longo prazo na gestão dos sistemas vitais dos rios Nkomati e Maputo. O ministro moçambicano das Obras Públicas, Habitação e Recursos Hídricos, Fernando Rafael, disse ser pertinente que os três países adotem soluções concertadas.
16: É fundamental para Moçambique assegurar uma boa cooperação porque somos um dos países da região mais expostos às mudanças climáticas. E por ser um país de jusante, precisa de uma cooperação permanente e efetiva com os países de montante, como a República da África do Sul e o Reino de Eswatini.
13: Criada em 2021, a Comissão dos Recursos de Água do Nkomati e Maputo tem como objetivo a mobilização de financiamento, a implementação de projetos e a gestão partilhada de recursos hídricos. O Conselho Municipal da Vila de Boane, na província de Maputo, vai retirar títulos de uso e aproveitamento de terra a proprietários de mais de 400 parcelas subaproveitadas. Dos referidos títulos, 75 tinham sido atribuídos a algumas famílias vítimas das cheias no bairro Felipe Samuel Magaia e outros, pouco mais de 300, foram atribuídos na zona de Belo Horizonte. Passados 18 anos, os espaços não foram ocupados e a presidente do Conselho Municipal de Boane, Geraldina Bonifácio, diz que a idilidade vai definir um novo parcelamento para a atribuição dos talhões a outros cidadãos.
17: Volvidos estes 18 anos, e de lá até aqui nunca mais mexeram, não construíram, não fazem limpeza, abandonaram. Os vizinhos reclamavam a questão da insegurança, porque estas parcelas abandonadas em algum momento albergam malfeitores e... E, por outro lado, também tem estado a incubar alguns animais que perigam.
13: Presidente do município da Vila de Boane, Geraldina Bonifácio, e a retirada e expropriação de pouco mais de 400 parcelas de terras nos bairros Belo Horizonte e Felipe Samuel Magaia. O Conselho Executivo Provincial do Niassa está a envidar esforços para a retoma de circulação de comboio de passageiros no troço Quamba entre Lagos, no distrito de Mequenhelas. A circulação de comboio está paralisada há 4 anos. Margarida Nchembo.
18: O trânsito ferroviário neste troço de cerca de 70 km ficou interrompido em março de 2023 devido à danificação da linha e outras estruturas pelo ciclone Freddy. A situação afeta a circulação de pessoas e bens e neste momento decorrem negociações junto do Ministério dos Transportes e Logística e com o Corredor de Desenvolvimento do Norte para a retoma da circulação dos comboios. A diretora do gabinete da governadora de Niassa, Celestina Teófilo, informou que constitui o desafio do Conselho Executivo Provincial melhorar a qualidade das vias de acesso com vista a impulsionar o desenvolvimento socioeconômico desta região do país. Margarida Nchombo, em Lixinga.
13: E no plano internacional, o presidente russo Vladimir Putin admitiu esta quinta-feira ter discutido com as autoridades norte-americanas sobre uma possível operação militar em Cuba. Na quarta-feira, o ministro dos Negócios Estrangeiros russo, Sergei Lavrov, felicitou o ex-presidente cubano Raul Castro pelos 95 anos de vida, tendo oferecido o apoio de Moscou face à pressão dos Estados Unidos. Em resposta ao embargo energético imposto pelos Estados Unidos a Cuba, Moscou enviou um petroleiro para Havana em março, transportando 100 mil toneladas de crude. Apresentamos as notícias no próximo bloco, às 8 horas.
0: Sete horas e 7 minutos, vamos ao encontro, uma vez mais, do meteorologista Gonçalves Mabui, desta feita, com as temperaturas máximas previstas para hoje.
19: A cidade de Tete será a cidade que terá a temperatura mais elevada, de 36 graus Celsius, seguido de Beira, Chimoio e Quilimane, com 32, Nampula, 31, Vilanculo e Inhambane, 30, Xaixá e Pemba, 29, e por último temos Maputo e Lixinga com 28 graus Celsius. É tudo quanto à previsão do estado do tempo para hoje. Bom dia, até a próxima.
0: Hoje é Dia Mundial do Ambiente. A propósito, no Café da Manhã, vamos refletir em torno dos desafios de Moçambique na gestão ambiental e mitigação dos efeitos das mudanças climáticas. O nosso convidado é o chefe do Departamento de Gestão Ambiental no Ministério da Agricultura, Ambiente e Pescas, Sérgio Covane. Apresente as suas questões ou contribuições no espaço de comentários da publicação sobre este tema, já depositado nas páginas do Facebook, Jornal da Manhã, RM e Rádio Moçambique.

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3: Sete horas e nove minutos, vamos à janela do repórter volante. Hoje vamos falar sobre o perigo decorrente da venda informal de combustíveis na cidade de Tete. Um movimento que se verifica cada dia com uma tendência crescente neste ponto do país. Diolinda Matavel traz este retrato. Bom dia.
4: Muito bom dia, Simon Cabo e ouvinte. Realmente a cidade de Tete está a registrar um fenómeno novo, que é a proliferação da venda de combustível, maioritariamente a gasolina, nas vias públicas, mediante a crise global de combustível que se registra nos últimos meses. Temos notado em vários pontos na cidade, maioritariamente locais onde encontram-se praças de mototaxistas, jovens a venderem a gasolina em vasilhames plásticos de meio litro, a preços que variam de 100 a 200 meticais, mediante o estágio da crise do combustível. Esta situação constitui um perigo para a saúde pública, mas também está a trazer luto e dor a muitas famílias nesta cidade, pois já há relatos de incêndios nas residências devido à gasolina que muitos têm guardado em suas casas. A situação é preocupante e vou neste momento conversar com alguns mototaxistas para perceber se sabem do risco da compra de combustível nas vias públicas e também da conservação nas suas casas. Estou aqui neste preciso momento na Avenida Eduardo Molhan, numa das praças, e vou conversar com Círio Pedro, que é mototaxista. Muito bom dia, como está? Como é que vai o seu negócio?
5: O negócio está indo poucos aos poucos, mas também para dizer que estou bem. Casa da gasolina, estamos aqui sempre a enfrentar problemas.
4: Estão a enfrentar problemas devido à gasolina. Têm tido dificuldades de comprar nas bombas?
5: Sim, na verdade nas bombas abastece por um curto tempo e as bichas são longas. Quando nós paramos nas bichas, levamos muito tempo. Então, ultimamente o nosso trabalho não combina com o tempo. Às vezes nós levamos um dia inteiro atrás da gasolina. Então, preferimos já recorrer a essas bombas móveis nas ruas para fazer andar o nosso trabalho.
4: E qual é o preço que fazem aqui na rua?
5: Na verdade, é uma diferença de 100 meticais, que nas bombas 1 litro está 100 e aqui na rua está 200 meticais 1 litro.
4: E compensa?
5: Praticamente não compensa, né? Só que pronto, nós tentamos, não podemos ficar parados e trabalhamos mesmo assim, temos que comprar para pelo menos fazer um pouco, também parar nas bombas. Ultimamente não conseguimos, às vezes chega nas bombas já não tem gasolina, às vezes tem, às vezes não tem. Então praticamente acaba não compensando mais parar na bomba do que comprar na rua. Preferimos comprar um bocadinho caro e trabalharmos pelo menos um dia inteiro, porque nas bombas nós paramos um dia inteiro sem trabalhar. Agora aqui na rua não, só chega, compra, depois começa a trabalhar.
4: Sabe do perigo da compra de combustível aqui na rua e também da conservação nas casas?
5: Sim, o perigo é iminente. Nem sabemos que há um perigo grande. Principalmente nós estamos a conduzir as nossas motos. Às vezes compramos num recipiente que não é adequado. Às vezes contém um bocadinho de água lá dentro. Mas pronto, né? Dizem que todo cuidado é pouco. Nós arriscamos porque estamos um tempo em crise. Espero que o governo resolva isso o mais rápido possível.
4: Sim. A situação é preocupante. Certas vezes vocês têm que guardar o combustível em casa.
5: Sim, nós quando chegamos nas bombas, às vezes temos que comprar nos recipientes esses plásticos. Aquilo é porque nem sempre as bombas têm. Na medida em que tu chega nas bombas, tens que aproveitar o máximo para ter um bocadinho de estoque em casa já. Porque nas bombas só abastecem 30, 40 minutos, já não tem. Então, quando tu tens essa oportunidade de chegar na bomba, a tendência é de querer comprar um bocadinho a mais para carregar e conservar em casa, ou seja, guardar em casa para estoque em caso de não ter nas bombas, nós usamos aquele que está em casa.
4: E que medidas é que tomam para evitar incêndios?
5: Bem, medidas são recipientes plásticos, na verdade não temos recipientes a coisa adequados, mas mesmo assim temos colocado fora do fogo, de fogo das crianças, todas as medidas cautelares. Eu sei que é pouco, mas tentamos guardar num sítio para não causar incêndio.
4: Muito obrigada. Estou aqui também com outro mototaxista, Pita Kefas. Como é que vai o vosso trabalho neste momento de crise de combustível?
6: O trabalho vai indo normalmente, mas o que acontece é que o combustível está caro. O cliente, por exemplo, a distância que nós cobrava um certo valor. Mas agora, quando você cobra o cliente acima daquilo que você cobrava, o cliente são poucos que entendem. Quer dizer que o combustível está caro, então pode pagar aquele preço. Outros ainda reclamam e dizem que eu pago o valor X, o que não recompensa daquilo que nós estamos a fazer aqui na praça.
4: Estão a comprar combustível aqui na rua. Não sente que é perigoso isto?
6: Perigoso é, porque tem outras pessoas que não são honestas. Pode misturar o combustível com água. Então aquilo estraga o próprio motor da viatura. E o carburador também, isso traz danifica a própria viatura. Então, é risco, mas não temos como, porque nas bombas você pode arriscar e tentar ficar na bomba por muito tempo. Mas chega a sua vez de querer abastecer, há dúvida que o combustível acabou. Então, é a única alternativa, você tem que ir comprar na rua.
4: E quando levam para casa, que medidas é que tomam para evitar incêndios?
6: Sim, no meu caso, se for a levar para casa, sempre tenho cobrido a botija com um pano molhado para evitar aquilo ficar quer dizer, para aquecer. Então, também aconselho as crianças para não aproximar, não mexer aqueles bolivirões ali. Então, um pouco de cuidado que eu tenho feito é isso.
4: Muito obrigada, Simon Cabo e ouvinte. Este é o cenário que se vive aqui um pouco pela província de Tete, mediante a crise global de combustível. Dizer que por enquanto é tudo e voltarei à antena em outros momentos com outras histórias de desenvolvimento. De Tete, de Olinda Matavel. Muito bom dia.
3: Bom dia, a espreitar hoje pela janela do repórter volante, sempre a esta hora aqui no Jornal da Manhã, com a descrição e as entrevistas em torno de vários fenómenos, várias notas que marcam a atualidade, sobretudo social, um pouco por todo o país. E hoje, a partir de Tete, falamos então deste fenómeno com tendência crescente a nível da capital provincial, a cidade do mesmo nome, portanto, Tete. A venda informal de combustíveis. Moçambique participa hoje na cidade sul-africana de Boksburg na primeira reunião ordinária da Comissão das Bacias Hidrográficas dos rios Nkomati e Maputo. O encontro junta ministros que superintendem a área de recursos hídricos de Moçambique, África do Sul e Eswatini. Correspondente Eduardo Figurão.
7: Em debate estará o estabelecimento de uma base sólida para uma ação coordenada, a responsabilidade partilhada e resiliência a longo prazo na gestão dos sistemas vitais dos rios Nkomati e Maputo. O ministro moçambicano das Obras Públicas, Habitação e Recursos Hídricos, Fernando Rafael, disse ser pertinente que os três países adotem soluções concertadas na gestão partilhada de recursos hídricos que sustentam mais de 6 milhões de pessoas nas bacias hidrográficas de Nkomati e Maputo.
8: É fundamental para Moçambique assegurar uma boa cooperação, porque somos um dos países da região mais expostos às mudanças climáticas. E por ser um país de jusante, precisa de uma cooperação permanente e efetiva com os países de montante, como a República da África do Sul e o Reino de Eswatini.
7: Nesta reunião de Boksburg, Moçambique vai assumir a presidência rotativa da Comissão das Bacias Hidrográficas dos rios Nkomati e Maputo.
8: Mas assumimos esta nova missão com elevado sentido de responsabilidade e compromisso, de modo a assegurar a continuidade dos trabalhos realizados pela República de África do Sul durante o seu mandato, e gostaria de aproveitar esta oportunidade para enaltecer e agradecer o trabalho realizado pela República da África do Sul. E Moçambique vai continuar a servir esta comissão de modo a assegurar a continuidade da gestão partilhada dos recursos hídricos, fundamental para o desenvolvimento dos nossos países, Moçambique, África do Sul e Eswatini.
7: Criada em 2021, a Comissão dos Cursos de Água do Incomat em Maputo tem como objetivo a mobilização de financiamento, a implementação de projetos e a gestão partilhada de recursos hídricos. Os três ministros deverão, entre outros, adotar o Plano de Ativação de Gestão de Desastres Naturais. Rádio Moçambique, Eduardo Figurão, Joanesburgo.
3: Cidadãos malawianos continuam a partir diariamente para a África do Sul, numa altura em que o governo de Lilongwe se prepara para repatriar os seus cidadãos retidos naquele país após uma nova onda de ataques xenófobos. Apesar dos crescentes ataques, a realidade é diferente, que se desenrola, portanto, no Malawi, onde, como dissemos, diariamente dezenas de malawianos continuam a partir para a África do Sul em busca de emprego e melhores oportunidades de vida. Correspondente Sérgio Sixpence.
9: Entrevistados pela Rádio Moçambique, algumas pessoas apontam a falta de emprego neste país e imensas dificuldades socioeconômicas, o que as encoraja a arriscarem cada vez mais a emigrar para a África do Sul. As instalações da migração malawiana são diariamente caracterizadas por enchentes, onde os naturais procuram por um passaporte para atravessarem para a terra do Rande. Peter Shirwa é um dos cidadãos malawianos entrevistados pela Rádio Moçambique, que logo pela manhã estava na fila para tratar o seu passaporte com propósito para partir para aquele país. Não tenho medo do que se passa na África do Sul. O que é necessário é ter documentos válidos. Estes que são atacados não têm documentos que lhes permitam trabalhar lá. Para onde vou, não há violência, porque trabalho em explorações agrícolas como motorista. A história de Pita é semelhante à de outros, incluindo esta mulher de Nzimba, Lindsay Makala, que diz não ter outra escolha senão ir para a África do Sul. O meu objetivo é ir para a África do Sul. Já lá estive antes e quero voltar. Sim, há ataques xenófobos na África do Sul, mas as oportunidades existem e é bom para sobreviver. Vou para lá trabalhar e fazer negócios. A Rádio Moçambique foi até ao terminal rodoviário da cidade de Blantyre, de onde partem os autocarros com destino para a África do Sul. Verificamos que apenas 3 machimbombos partiram esta manhã. Ouvimos o analista em relações internacionais, Moses Nkandawile, que apontou a pobreza como um dos principais fatores que leva muitas pessoas a viajarem para a África do Sul em busca de melhores condições de vida. Nkandawile elogiou ainda a decisão do governo do Malawi de repatriar as pessoas afetadas pela xenofobia e lançou um conselho para as que estão ou pretendem viajar para a terra do Rande para terem calma até que a situação melhore. Eu teria aconselhado os meus compatriotas malawianos a olharem que, por mais que sejam pressionados a irem para a África do Sul em busca de melhores condições, desta vez é extremamente difícil para fazê-lo, dado que os sul-africanos estão a promover a xenofobia e a matar, ferir e destruir propriedades de muitos estrangeiros, incluindo malawianos. E penso que este não é o momento para eles irem para lá. Estatísticas indicam que mais de 100 mil malawianos trabalham ilegalmente em vários setores na África do Sul, incluindo em lojas, casas, fábricas de vestuário e no setor agrícola. Sérgio Sixpence, em Blantyre.
3: 7:22. Polícia na Tanzânia alerta para o aumento do narcotráfico nas regiões transfronteiriças deste país da costa oriental, com os países do interior de África. Numa recente ação operativa, a polícia neutralizou 2 nacionais em Beia, na posse de mais de 400 caixas contendo produtos cosméticos com substâncias proibidas. Correspondente Monteiro Bonifácio.
10: A polícia diz tudo indicar que os indiciados, que são residentes em Dodoma, capital política da Tanzânia, pretendiam traficar a droga para o Malawi ou Zâmbia, países com que a região de Mbeya faz fronteira. O comandante regional da polícia, Benjamin Kuzaga, disse que ainda em Mbeya, a polícia neutralizou um nacional na posse de 27 saquetas de heroína. Na operação que pôs fora do narcotráfico ao indivíduo, segundo Benjamin Kuzaga, a polícia apreendeu também algumas quantidades de cannabis sativa vulgo suruman. Benjamin Kuzaga diz que investigações preliminares indicam que o suspeito estava envolvido na venda tanto da heroína como da cannabis sativa e adiantou que as investigações prosseguem antes que o caso seja levado ao tribunal. O comandante da polícia em Beira revelou também que só no mês de maio findo, mais de 870 pessoas foram detidas, acusadas de envolvimento na prática de crimes de porte ilegal de armas de fogo, homicídio, estupro, agressão, entre outros. Numa ação que visa desencorajar o tráfico, consumo e venda de drogas, os órgãos de administração da justiça na Tanzânia têm se revelado implacáveis a estes crimes. Esta terça-feira, o Tribunal Superior da Tanzânia em Dar es Salaam condenou à prisão perpétua dois cidadãos após ter sido provado o seu envolvimento no tráfico de heroína. De Dar es Salaam para a Rádio Moçambique, Monteiro Bonifácio.
3: Vamos ao noticiário econômico apresentado por Ignacio Gamay.

Uma vez mais, bom dia. O Fundo Monetário Internacional, FMI, prevê que a economia moçambicana cresça 0,5% este ano, refletindo uma recuperação gradual após o abrandamento registrado dos últimos anos. A informação foi avançada em Maputo pelo representante residente do FMI em Moçambique, Olamide Harrison, durante uma mesa redonda sobre as perspectivas económicas regionais e o impacto dos preços dos combustíveis na economia nacional. Segundo Harrison, o FMI está a atualizar as suas projeções macroeconómicas com base nos dados mais recentes do Instituto Nacional de Estatística, processo que poderá conduzir à revisão das atuais previsões do crescimento económico. A Suécia manifesta interesse em aprofundar a cooperação bilateral com Moçambique nos setores da energia e mineração, considerados estratégicos para o desenvolvimento económico dos dois países. A intenção foi reafirmada pela diretora-geral sueca da Cooperação Internacional para o Desenvolvimento, Camilla Nevstad, após uma audiência com a ministra dos Negócios Estrangeiros e Cooperação, Maria Manuela Lucas. Além da energia e mineração, as duas partes identificaram como áreas prioritárias de cooperação os direitos humanos, a igualdade de género e os direitos da mulher, a resiliência climática, o desenvolvimento económico inclusivo e o ensino superior. No fecho deste noticiário económico, saiba que o rand é adquirido a 3 meticais e 90 centavos e vendido a 3 meticais e 98 centavos. Por sua vez, o dólar norte-americano é comprado a 63 meticais e 27 centavos e vendido a 64 meticais e 53 centavos. Já o euro é adquirido a 73 meticais e 63 centavos e vendido a 75 meticais e 10 centavos. Bom dia.

0: Em noite de premiações e aniversário natalício, Paulina Xiziane sai de Nampula com o prémio Carreira e Legado Nacional. Este é o Destaque de Cultural, hoje apresentado justamente a partir de Nampula por Fidalgo Júnior. Bom dia.
1: Bom dia. E tinha que ser em Nampula, precisamente em Rapale, que é a Prémio Camões 2021, o mais importante prémio para a comunidade dos países de língua portuguesa, celebraria e seria reconhecida pelos seus 71 anos de idade. Paulina Xiziane, a dona dos livros Balada de Amor ao Vento, Ventos do Apocalipse, O Sétimo Juramento, Nikkeje, entre outros clássicos, foi parca nas palavras, tendo feito os seguintes comentários perante um público bastante presente no Monte Jinairuco, o local do evento.
2: 71 anos aqui, nesta terra maravilhosa, que eu amo de todo o coração. E vou dizer porquê. Sempre fui uma vagabunda do mundo. Caminhei por lugares incríveis. Fui à Austrália, fui à Índia, fui aos Estados Unidos, fui para a Europa. E quem me representa como mulher moçambicana? A tia Naurera. Podem pesquisar se quiserem. Vão encontrar a única imagem que representa definitivamente a mulher moçambicana é a mulher Makua. Obrigado, Makuas. Obrigado por nos representar. A vossa dignidade, a vossa cultura, a vossa força nos representa nos quatro cantos do mundo.
1: Da reação de Paulina Xiziane aos prémios, vamos conhecer os melhores destinos, locais e espaços turísticos do país.
3: Para o melhor destino na província do Niassa foi eleito o Lago Niassa.
4: Melhor hotel.
3: Melhor hotel, Mikala Lodge.
4: E melhor restaurante.
3: Restaurante Chambo. Prêmio para melhor destino aqui na província de Nampula vai para Omuhipit, Ilha de Moçambique. O galardão para melhor hotel recai para o Grand Hotel Plaza.
4: Melhor restaurante.
3: Melhor restaurante é o Grill 21, Tantuan. Vamos à província da Zambésia.
4: Melhor destino, Praia de Zalala. Melhor hotel, Royal. E melhor restaurante, Vila Nagardás.
3: Na província de Tete, o melhor destino turístico é o Parque Nacional de Magué.
4: Melhor hotel, Sonho Hotel. E o melhor restaurante, Mário's Restaurante.
3: Na província de Manica, temos
4: melhor
3: como
4: destino.
3: Melhor destino o Parque Nacional de Chimaniman, o melhor hotel.
4: A Mirana.
3: E o melhor restaurante na província de Manica é o restaurante Fornalha. Na província de Sofala, foi eleito como o melhor destino turístico o Parque Nacional da Gorongosa.
4: E o melhor hotel, Sena Hotel.
3: Ainda em Sofala, o melhor restaurante é o restaurante Sabor de Sofala.
4: O melhor hotel, Kisava Century.
3: E sabe foi o melhor hotel de Inhambane?
4: Melhor hotel. E o melhor restaurante? Oia, oia, Inhambane.
3: Agora a província de Gaza, Anabela. Ao nível da província de Gaza, o melhor destino turístico é a praia de Shizavan. Ainda em Gaza, temos o melhor hotel.
4: Reef Resort.
3: Reef Resort, melhor hotel da província de Gaza. O galardão para melhor restaurante em Gaza vai para Coco Beach. Vamos agora a Maputo, província.
4: E o melhor destino para a província de Maputo?
3: É o distrito de Matutuíne, lá onde se localiza a famosa Ponta Douro. O galardão para melhor hotel vai para o Platinum Lodge.
4: Melhor restaurante na província de Maputo.
3: É o Ipo Restaurante.
1: Extrato sonoro dos momentos que marcou com a menção dos melhores destinos, locais e espaços turísticos do país na Gala Nacional de Turismo. Aconteceu há menos de 7 horas no distrito de Rapale, aqui na província de Nampula, de onde assino o presente cultural de hoje. E eu sou Fidalgo Júnior. Mais uma vez, bom dia.
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0: Hoje é Dia Mundial do Ambiente. É a este propósito que vamos refletir nos próximos minutos em torno dos desafios de Moçambique na gestão ambiental e mitigação dos efeitos das mudanças climáticas. Para o efeito, temos já aqui em estúdio o nosso convidado, é o chefe do Departamento de Gestão Ambiental no Ministério da Agricultura, Ambiente e Pescas, Sérgio Covan. Muito bom dia, obrigado pela presença e bem-vindo aqui à Rádio Moçambique.
1: Muito bom dia à Rádio Moçambique, ao programa Café da Manhã, a todos os ouvintes. É sempre um prazer vir aqui ao estúdio para juntos debatermos a dinâmica daquilo que são os principais aspectos em que estamos a lidar no nosso dia a dia.
0: Em que contexto Moçambique assinala este ano este Dia Mundial do Ambiente? A que refirmam os principais problemas, desafios da atualidade relacionados ao ambiente? Quais é que são neste momento?
1: Muito obrigado. Vale a pena primeiro dizer que a esta data estamos há 53 anos desde que foi estabelecida o dia 5 de junho como Dia Mundial do Ambiente, mesmo no objetivo de despertar a consciência sobre a necessidade de preservar aquilo que é o bem mais precioso que a natureza nos deu. Moçambique encara esta data num ambiente de muitos desafios. Sabemos que o nosso país, de forma cíclica, tem sido assolado pelos eventos extremos, refiro-me basicamente aos ciclones tropicais, cheias, inundações, secas prolongadas e demais outros fatores que

0: de dizer que falar de mudanças climáticas no contexto atual já não é só olhar para o setor do ambiente. Este é um problema conjuntural, desde a comunidade internacional, o governo ao nível do nosso país, já ganhou a consciência, já muito vem tratando destas matérias, e todos os outros setores estão engajados nesta dinâmica de considerar a problemática das mudanças climáticas no seu processo produtivo, nas suas abordagens de projetos de desenvolvimento e na implementação das atividades.
1: E neste momento, estas mudanças climáticas, e aqui a insistir nesta questão, no plano objetivo, portanto concreto, quais são os efeitos que estes problemas das mudanças climáticas têm estado a causar?
0: Temos vindo a assistir quase todos os dias a tendência do aquecimento global. Temos vindo a assistir a tendência da poluição dos diferentes ecossistemas marinhos e terrestres. Temos vindo a assistir às secas prolongadas. Já está previsto para este ano, segundo as projeções do Instituto Nacional de Meteorologia, que vamos ter a ocorrência do fenômeno El Niño. Este também é um dos aspectos que deve nos deixar preocupados. Então, tudo isto tem impactado naquilo que é a capacidade de resiliência das comunidades, principalmente nos seus meios de sustento. A agricultura é afetada severamente por estes fenómenos, seja por inundações e seja pelas secas, já sempre perda de culturas, destruição de infraestruturas e tantos outros aspectos mais sensíveis. Também vale a pena destacar que é a perda de vidas humanas, que isso não tem preço. Nosso maior objetivo é garantir a integridade das pessoas, dos seus bens e, acima de tudo, garantir que a natureza continue a prover os seus serviços para manter o ecossistema em condições e que as pessoas possam beneficiar de água de qualidade, de um ar de qualidade, de uma saúde de qualidade. Falar de biodiversidade, falar dos recursos naturais, é falar de segurança alimentar, é falar de saúde, é falar da cultura, é falar de todos os aspectos socioeconômicos e ambientais.
1: Na visão do governo, quais é que devem ser as principais ações que se devem tomar com vista a reverter este quadro? É um quadro, diga-se, preocupante, pelo menos aquilo à luz do discurso que se tem feito nacional, regional ou internacionalmente, até ao mais alto nível nas Nações Unidas. A questão das mudanças climáticas tem estado a trazer efeitos nefastos para a vida, portanto, das pessoas a vários níveis, incluindo afetando, portanto, a vida económica das pessoas. Na visão do governo, neste momento, que prioridades é que se devem ter para olhar e mitigar estes efeitos nefastos das mudanças climáticas a nível de Moçambique?
0: O governo de Moçambique está claro e já está a trabalhar neste sentido. Se formos a olhar dentro do seu instrumento de orientador, estou a falar da Estratégia Nacional de Desenvolvimento, já está lá previsto e está bem indicado a componente da resiliência climática. Isto mostra o comprometimento do governo com esta causa ambiental. Se formos a olhar de todas as abordagens que têm vindo a serem desenvolvidas no contexto, tem sempre colocado a necessidade da preservação, conservação da biodiversidade no centro, porque entendemos que só conservando os recursos naturais é que podemos estar a agir de forma direta para mitigar os efeitos das mudanças climáticas. As mudanças climáticas não surgiram por mero acaso. É consequência de algumas ações que foram se desenvolvendo de forma paulatina e que o efeito foi se transformando, o efeito cumulativo foi criando danos àquilo que é a camada do ozono. Estamos a falar dos níveis de emissões. Temos países que estão com emissões muito altas. Moçambique está comprometido neste contexto da redução das emissões em todos os domínios. Só a título de exemplo, há um esforço muito grande do governo, tanto que tem um programa a valor no componente de gestão dos resíduos, porque a poluição também tem este efeito muito nefasto. Então, Moçambique está cometido neste processo de estabelecer infraestruturas de gestão sustentável dos resíduos. Se nós conseguirmos desenvolver esta cadeia de valor de resíduos, estamos a reduzir ao máximo o desperdício, estamos a fazer o reaproveitamento. Então, reduz o volume do material que vai ao descarte. e todo o material orgânico pode entrar na cadeia de produção. Se nós conseguirmos

0: transformar o orgânico como um composto agrícola, estaríamos, para além de reduzir a pressão ao ambiente, estaríamos já a fortalecer ou a revitalizar a fertilidade do solo. E por via disso estamos a aumentar a produtividade do solo. Estamos a fazer aqui uma ação combinada. Então não pode ser uma linha aberta. A gestão dos recursos naturais deve estar inserida num quadro, num ciclo fechado, onde a produção, o consumo, o reaproveitamento devem estar interligados. A economia circular é uma realidade. É preciso haver esforço e ver diretrizes claras de como é que se entra na cadeia da economia circular. Porque é preciso gerar emprego. O resíduo pode gerar emprego. Ele proteger o ambiente, criando melhores condições de vida das famílias. Hoje em dia temos assistido de forma tímida vários atores da sociedade a entrar na cadeia de valor do resíduo. Temos ainda, de forma incipiente, algumas indústrias que lidam com estas matérias, mas a reciclagem é o caminho.
1: Exato.
0: Reciclagem é o caminho. Não podemos olhar a reciclagem como coisa dos outros. Nós temos que abraçar, temos que incentivar o setor privado a entrar nesta cadeia de valor. Porque o governo desenha diretrizes, o político, o setor privado, ajuda a galvanizar e integra toda a cadeia, os atores relevantes, a comunidade, e todos nós somos chamados a esta cadeia.
1: E no quadro global, Moçambique é um ator também relevante do ponto de vista de apresentação da sua voz, da sua opinião em relação aos vários problemas que o mundo enfrenta, decorrentes, portanto, sobretudo das alterações climáticas. No entanto, neste momento há, portanto, ou por exemplo, uma narrativa que é global da transição energética com vista justamente a mitigar o impacto das mudanças climáticas, usando aqui energias novas e renováveis. O discurso oficial de Moçambique de que é preciso se dar tempo aos países em desenvolvimento, incluindo, portanto, Moçambique, que até não tem contribuições muito significativas, portanto, na poluição, tal como os países mais industrializados. Este discurso prevalece? Como é que Moçambique encara esta, chamemos assim, diretiva, portanto, internacional, de se flexibilizar o processo de transição energética a bem do ambiente em todo o mundo?
0: Moçambique não está alheio à dinâmica internacional, de tal maneira que é signatário dos diferentes protocolos e acordos internacionais, mesmo com o objetivo de contribuir para a preservação dos recursos naturais. Só vou citar a Convenção das Mudanças Climáticas, a Convenção da Conservação da Biodiversidade, a Convenção do Combate à Seca e Desertificação. Exato. Estas principais convenções do Rio, que Moçambique é signatário, e tantas outras que estão mesmo ligadas a esta matéria. Quanto a estes aspectos, vale a pena dizer que Moçambique está dentro desta narrativa, sim, e está a caminhar para esta visão da transição em diferentes domínios, e tal maneira que dentro do seu quadro estratégico está em curso agora a revisão do quadro legal do
1: Exato.
0: Setor do ambiente.
1: Exato.
0: E esta temática já vem refletida na nova proposta do quadro legal como linhas estratégicas para poder dar vazão, dar espaço à integração dessas matérias. E não só, traz também uma abordagem muito positiva, que é buscar soluções naturais para atender os problemas da natureza. Não vamos olhar de forma diferente.
1: O que é que isso significa?
0: Significa usar abordagens da natureza para resolver os problemas naturais. Estamos a falar da restauração que tem que ser feita, a restauração ecológica é o caminho a adotar para mitigar os problemas das mudanças climáticas. Se nós devolvermos à natureza o seu potencial, o seu valor e a sua capacidade, ele vai prover os serviços necessários. E por via disso, será uma ação natural para mitigar as mudanças climáticas. Infraestruturas resilientes faz parte, porque os ciclones vieram para ficar. Mas naturalmente tem que haver uma tendência muito forte à restauração. E temos exemplos de processos de restauração que estão a acontecer. Ainda não é no seu todo satisfatório, mas é um trabalho que o governo está a dar maior primazia à restauração ecológica, e é preciso continuar nestes coisas. E vejamos que Moçambique está dentro de um compromisso que tem a ver com a conservação da biodiversidade. Aderiu a este protocolo já desde os anos passados e aqui está orientado a contribuir para se atingir aquilo que é a marca nacional ou a marca que o país possa ditar neste nível de conservação. Neste momento, o governo está a fazer um trabalho muito forte no que diz respeito às áreas de conservação. Preciso rever, revisitar, ver de que maneira a conservação pode contribuir para o processo da mitigação das mudanças.
1: Há pouco falou do quadro jurídico ambiental. Neste momento decorre este propósito do processo de revisão da política e lei do ambiente, atualmente em fase da explotação. O que leva à necessidade desta revisão e quais são os pontos críticos que se pretendem ver alterados, tendo em conta o atual contexto de Moçambique?
0: A revisão do quadro legal surge mesmo para responder a esta problemática que o mundo e o país de forma particular vem vivendo, que tem a ver com as mudanças climáticas. E não podíamos ficar alheios a esta situação, porque a dinâmica está a avançar e é preciso encontrar soluções. Se formos a olhar de uma maneira muito rápida, a política, a lei do ambiente já data sensivelmente 30 anos de sua implementação. E ao longo desse tempo, a tendência, a dinâmica foi mudando e em algum momento esses instrumentos foram se desajustando daquilo que são as tendências atuais. Estamos a falar de desenvolvimento muito acelerado nesta tendência de uso dos recursos naturais. Então, o quadro legal, a revisão em curso, procura de uma ou de outra maneira incorporar dentro deste instrumento orientador aspectos das soluções baseadas na natureza. Quando eu me referi há bocado de que a natureza tem que ser usada para resolver os seus próprios problemas, procura incorporar aspectos de forma muito clara e constantânea ligados às mudanças climáticas, procura trazer aqui um elemento mais forte que é a valoração dos bens e serviços ambientais e traz a componente da inclusão com grande visibilidade e outros elementos aqui, a componente da transição para uma economia circular, economia verde azul e aspectos de adaptação, mitigação e resiliência climática.
1: Qual é o lugar, portanto, da indústria extrativa, da gestão sustentável deste subsetor da economia, tendo em conta o impacto ambiental que a indústria extrativa pode ter e tem, portanto, dentro desta proposta de revisão do quadro legal do ambiente em Moçambique?
0: A indústria extrativa por si só não é de todo um mal, porque está dentro daquilo que são as prioridades e está orientado para aquilo que são as linhas de desenvolvimento. O importante neste momento é que toda esta legislação deve encontrar linhas orientadoras, deve definir premissas de como é que se faz toda esta cadeia de exploração, mas de forma sustentável. Nós temos que saber conviver com a natureza, sabermos tirar o melhor que a natureza pode nos oferecer sem prejudicar o ambiente. Este é que é o centro, o equilíbrio das atividades. Então, a legislação, seja do setor do ambiente, mesmo o quadro legal do próprio setor mineiro, deve trazer estes elementos, encontrando os pontos de equilíbrio. A extração dos recursos naturais, sim, mas também dar espaço para que haja a recuperação desses ecossistemas. É daí que sensivelmente no ano 2022 foi aprovada a diretiva de contrabalanço da biodiversidade. O que é que nós pretendemos com esta componente, com esta figura de contrabalanço? É que há momentos em que há o balanço entre os dois elementos. Trouxe aqui a componente do impacto econômico. Exato. E temos o impacto ambiental. Podemos aqui estar diante desta situação de termos os dois elementos na mesa. Aí entra a figura de contrabalanço. Como é que o que pode ser destruído pela imperiosidade de avançar para esta atividade que tem impacto econômico muito alto, mas tem que haver uma abordagem de compensar este ecossistema que vai ser destruído. Então a figura de contrabalanço já entra mesmo para criar este equilíbrio.
1: Vamos aos nossos ouvintes na Interação Vitor África.
2: As nossas linhas já estão abertas a partir deste momento, 21-31-77-77 e também 82-34-77. Caro ouvinte também pode participar no espaço Café da Manhã através da nossa página do Facebook Jornal da Manhã RM. Vamos a partir de Chimoio, liga-nos o ouvinte Domingos Neves. Caro ouvinte, muito bom dia, está a participar.
3: Vitor África, muito bom dia. Bom dia ao vasto auditório da nossa República, a rádio que conecta e projeta Moçambique. E um abraço especial ao Simon Cabo também. Bom dia, convidado. É um dia importantíssimo hoje em que recordamos a conservação, a preservação do meio ambiente. Eu tenho dito que o homem tem que preservar, tem que conservar a natureza. A natureza precisa, o homem precisa da natureza para a sua vivência, para a sua sobrevivência. E a natureza não precisa do homem. Em termos de questão, convidado, eu gostaria de saber, temos aqui o fenómeno mineração. É o facto atual. A mineração hoje, é verdade, contribui para estava a dizer que contribui bastante para a vida do homem. Então, como é que podemos ter uma contribuição sustentável da mineração, por forma que não tenhamos aqui a poluição hídrica e a degradação dos solos? Mas não disse, Domingos Neves, da região planáltica dos Montes Pingas, Manimani Vumba e Cabeça de Velho, África, bom dia.
2: Muito bom dia e obrigado, caro ouvinte Domingos Neves, que ligou-nos já a partir de Chimoio. E aos próximos ouvintes pedimos a capacidade de síntese. Vamos atender o Lázaro Mazuzzi a partir de Xaixai. Bom dia.
4: Sim, obrigadíssimo. Bom dia, rádio ouvinte. Bom dia, painel. E eu queria perceber do nosso convidado, tendo em conta que o homem é que deve ser o defensor da natureza, nos últimos momentos tem sido normal que, além daquilo que nós crescemos a saber, que cada criança é uma árvore, o que acontece é que já não tem sido normal que nos dias mais comemorativos, como este 1 de junho, as crianças sejam levadas, pelo menos cada criança tenha que plantar uma árvore, para dar a entender que naquele dia do 1 de junho, independentemente da sua faixa etária, um dia eu teria plantado aquela árvore e eu já fiz alguma coisa para defender o ambiente. Citando um exemplo daqui da província de Gaza, em particular da cidade de Caixás, foram muitas árvores foram devastadas pelas intempéries. Mas agora temos uma situação que, mesmo a remoção dos solos, onde eram sítios muito sensíveis, até agora estamos suscetíveis a qualquer situação, logo que houver outra temporada. Então, eu queria saber o que, é que está-se a fazer para incutir os valores a essa geração vindoura que está perdendo esses valores da reposição e da defesa do ambiente. E, em suma, muito obrigado. Continuação da ótima jornada.
2: Obrigado, ouvinte Lázaro Mazuzzi. Nelson Vasco, a partir de Chinonanquila, bom dia.
5: Bom dia, Vitor África. E bom dia, Li Cabo, que é o moderador do dia. E também bom dia ao nosso convidado. Agradecer a explicação, mas eu vou dizer assim, às vezes também nós que somos pais, temos o papel de explicar o que é o mau ambiente, porque eu também fui explicado com meu pai a arte que meu pai podia, que eu não podia cortar. Então, faz também o papel de um pai explicar o seu filho o que é uma arte para poder nós conservar o nosso mau ambiente. Muito obrigado e também o Constantino Manique está sempre no Café da Manhã, aqui no Bairro de Chinonanquila. Obrigado.
2: Muito obrigado. Vamos espreitar a nossa página do Facebook. O ouvinte Rosário Intepa escreve: gostaria de saber, junto do nosso convidado, o que está sendo feito pelas autoridades reguladoras do ambiente para, nos próximos dias, os efeitos das mudanças climáticas não sejam constrangedores nas zonas de risco. Esta é a mensagem do ouvinte Rosário Intepa a partir de Xemba. E temos também a mensagem do ouvinte Santos Abdala, que escreve: bom dia, Café da Manhã. Saudações extensivas a todos os ouvintes da Rádio Moçambique. Até que ponto os projetos de exploração de recursos naturais conciliam o desenvolvimento económico com a proteção ambiental? Também coloca uma outra pergunta: como o governo está a preparar as comunidades para enfrentar fenómenos extremos como ciclones, cheias e secas? Esta é a mensagem do ouvinte Santo Jambdala. O ouvinte Lencastre Pacu, a partir da cidade de Maputo, escreve-nos: cordiais saudações. A questão do comportamento humano desempenha um papel fundamental no agravamento das mudanças climáticas. E neste contexto, gostaria de saber, junto do nosso convidado, se existem planos concretos, permanentes e sustentáveis de educação ambiental que visem em promover a mudança de comportamento e a consciencialização da sociedade para a preservação do meio ambiente, escreve-nos o ouvinte Lencastre Pacua. O ouvinte António Mucali escreve: bom dia, café da manhã, e ao convidado. Senhor diretor, neste caso o chefe, qual é a responsabilidade do seu setor nas províncias e distritos na mitigação da erosão costeira? Temos também a mensagem do ouvinte Nunes Santo, Nunes Tomás Mazivila, a partir da cidade de Inhambane, que escreve: antes de mais, feliz Dia Mundial do Ambiente para todo o mundo, em Moçambique em particular. Em 1976, o extinto MICOA tinha orientado a elaboração e implementação do Programa Nacional do Ambiente, no qual as ações de gestão ambiental tinham uma linha orientadora. Ao nosso convidado, a questão é: para quando voltaremos a este caminho e com um programa claro de gestão ambiental, onde todos se orientem nele e saiamos de ações esporádicas e descontinuadas? Vamos fechar esta interação com a mensagem do ouvinte Salomão Nhantumbo, que escreve-nos a partir de Ponta Douro. Bom dia. As queimadas descontroladas têm sido uma das principais causas que causam a devastação do bem-estar do ambiente, contribuindo ainda à questão de mudanças climáticas. As queimadas descontroladas decorrem muitas vezes nas zonas recônditas. Gostaria de saber, face a esta situação, que trabalho tem sido feito pelo Ministério da Agricultura, Ambiente e Pesca para travar a devastação do ambiente através das queimadas descontroladas. Mensagem do ouvinte Salomão Nhantumbo, Simon Cabo.
1: Muito obrigado. O Departamento de Gestão Ambiental do Ministério da Agricultura, Ambiente e Pesca e Sérgio Covante estão aqui colocadas as questões, muitas delas relacionadas com as atividades de caráter educativo. Como é que está esta educação, a consciencialização para a preservação ambiental? Muitas questões circunscrevem-se, portanto, neste capítulo.
0: Muito obrigado. Primeiro, agradecer aos ouvintes pelas questões colocadas, e mostra que o ambiente não está a passar despercebido, e isso é muito bom. Nós estamos aqui para, juntos, de forma conjunta, trabalharmos nessas matérias. De uma maneira geral, a educação ambiental é o centro de toda a abordagem da gestão ambiental, pois de lá se entende que estarão circunscritas as premissas e todas as linhas orientadoras para uma gestão sustentável. A consciência é o pilar basilar para a mitigação da problemática do ambiente. O homem é o ator primário dos problemas que nós temos hoje, e é preciso, de facto, olhar para esse aspecto. E é mesmo nesta linha que irei começar a fazer a minha abordagem sobre as questões levantadas. Se formos a olhar, há uma questão que veio do Sr. Lázaro, que fala da necessidade de continuar a defender o ambiente e traz a abordagem das crianças por plantar as árvores. Exato. Esta iniciativa não está de todo fora daquilo que é a estratégia da gestão ambiental, de tal maneira que este processo decorre em coordenação com o Ministério da Educação e Cultura, ao nível das escolas, já esta abordagem, e não só nas datas comemorativas. Temos uma ação permanente ao nível das escolas, através dos clubes ambientais, onde a consciência ambiental é incutida e que a criança deve levar esta mensagem para a escola, da escola para casa e para outros níveis. De uma maneira geral, esta componente está também visualizada no currículo escolar. Exato. A matéria das mudanças climáticas estão dentro dos conteúdos dos currículos das escolas primárias, e que agora estamos a trabalhar para visualizar também dentro dos currículos dos alunos da escola secundária. Sobre a mineração. Estive a falar há minutos atrás que temos que encontrar uma abordagem sustentável. Mineração, sim, tem impactos económicos, mas não podemos colocar a economia acima do bem da maioria, que é o ambiente. O ambiente, disse um dos ouvintes, que o ambiente não negocia. O ambiente não negocia, de facto. O homem é que deve encontrar caminhos sustentáveis, e a diretiva do quadro legal em revisão procura trazer esses elementos de encontrar de maneira que estabeleça as formas de uma ação de mineração sustentável que não seja de todo danoso para o ambiente. Os problemas que hoje se vive é uma realidade. Temos casos já reportados em que estamos a trabalhar com os diferentes setores que têm por atribuição temáticas nestas matérias. Estamos a falar da situação que se vive na região centro do país, que temos casos aqui referidos da poluição dos cursos de água, por aí em diante. E o governo tem vindo a trabalhar com estes atores no sentido de persuadi-los e quando se for necessário, até a penalização e suspensão da atividade.
1: Outro, também eu queria ouvir um comentário em relação às queimadas descontroladas. Que é um aspecto
0: as
1: que
0: queimadas controladas têm uma abordagem muito integrada que está sendo feita, não só o setor do ambiente como tal, a Direção Nacional de Florestas, áreas de conservação. Estamos a trabalhar de forma integrada no sentido de encontrarmos de definir medidas concretas para mitigar esta problemática. E temos vindo a trabalhar quer com os líderes locais, as comunidades, há trabalho muito forte que é feito com as comunidades, porque é de lá onde este processo eclode. Então é preciso criar a consciência e colocar, usar a comunidade como o vetor da mensagem e da ação.
1: Muito
0: ele
1: bem.
0: é o nosso guardião dos
1: recursos naturais. Muito obrigado, Sr. Sérgio Covan, chefe do Departamento de Gestão Ambiental do Ministério da Agricultura, Ambiente e Pesca. Teremos certamente mais momentos para continuar a falar deste nevrálgico setor do ambiente. Hoje foi no quadro, então, da celebração do Dia Mundial do Ambiente que aflorámos este tema aqui no Café da Manhã.
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1: 8 horas e 1 minuto. Está de volta o jornalista Vitor África para a atualização da informação em notícias.
2: O presidente da República, Daniel Chapo, trabalha hoje na cidade de Chimoio e no distrito de Vanduze, no cumprimento do último dia da visita que efetua à província de Manica. Em Vanduze, o chefe de Estado vai visitar a empresa agropecuária e avícola Abílio Antunes, um ato que, segundo o presidente do Conselho Empresarial de Manica, Alcides Cintura, representa o reconhecimento do papel do setor privado no desenvolvimento económico e agrícola do país.
9: A visita de Sua Excelência, o Presidente da República, ao nosso empresário Abílio Antunes é carregado de muito simbolismo prático e de muita experiência de longos anos. Sabemos que o nosso empresário Abílio Antunes e a sua vasta equipa têm estado a trabalhar para o país, pela província, durante muitos e longos anos, com uma experiência de fechamento de cadeias de valor e também mobiliza vários produtores da província e também de fora da província.
2: Presidente do Conselho Empresarial de Manica, Alcides Cintura. Ainda hoje, o chefe de Estado vai reunir-se com mulheres da província de Manica. Dois cidadãos moçambicanos estão entre os 21 mortos em consequência de um incêndio ocorrido na quarta-feira num hotel em Nova Delhi, capital da Índia. O ministro da Saúde, o CNIS, disse que os dois moçambicanos estavam em tratamento médico naquele país.
10: Dos 21 mortos ocorridos no local do incêndio, dois são nossos irmãos, cidadãos de nacionalidade moçambicana, que se encontravam na Índia, nesse hotel hospedados, em tratamento hospitalar. Por isso, queremos aproveitar esta oportunidade também para manifestar o nosso sentido de pesar e dor pela perda dos nossos irmãos moçambicanos. Já foram desencadeados os mecanismos institucionais adequados para notificar oficialmente aos familiares das vítimas.
2: O ministro da Saúde falava em conferência de imprensa convocada pelo Gabinete de Informação para partilhar o ponto de situação de nacionais na África do Sul e na Índia. Em relação à xenofobia, o ministro da Saúde referiu que 545 moçambicanos vítimas da violência na África do Sul entraram ao país pela fronteira de Ressano Garcia, na província de Maputo. Moçambique participa hoje na cidade sul-africana de Boksburg na primeira reunião ordinária da Comissão das Bacias Hidrográficas dos rios Nkomati e Maputo. O encontro que junta ministros de Assuntos Hídricos de Moçambique, África do Sul e Eswatini vai abordar o estabelecimento de uma base sólida para uma ação coordenada, responsabilidade partilhada e resiliência a longo prazo na gestão dos sistemas vitais dos rios Nkomati e Maputo. O ministro moçambicano das Obras Públicas, Habitação e Recursos Hídricos, Fernando Rafael, Rafael diz ser pertinente que os três países adotem soluções concertadas.
8: É fundamental para Moçambique assegurar uma boa cooperação, porque somos um dos países da região mais expostos às mudanças climáticas. E por ser um país desjusante, precisa de uma cooperação permanente e efetiva com os países de montante, como a República da África do Sul e o Reino de Eswatini.
2: Criada em 2021, a Comissão dos Cursos de Água do Incomate e Maputo tem como objetivo a mobilização de financiamento, a implementação de projetos e a gestão partilhada de recursos hídricos. O Conselho Municipal da Vila de Boane, na província de Maputo, vai retirar títulos de uso e aproveitamento de terra a proprietários de mais de 400 parcelas subaproveitadas. Dos referidos títulos, 75 tinham sido atribuídos a algumas famílias vítimas das cheias no bairro Felipe Samuel Magaia e outros, pouco mais de 300, foram atribuídos na zona de Belo Horizonte. Passados 18 anos, os espaços não foram ocupados e a presidente do Conselho Municipal de Boane, Geraldina Bonifácio, diz que a idilidade vai definir um novo parcelamento para a atribuição dos talhões a outros cidadãos.
11: Volvidos estes 18 anos, e de lá até aqui nunca mais mexeram, não construíram, não fazem limpeza, abandonaram. Os vizinhos reclamavam a questão da insegurança, porque estas parcelas abandonadas em algum momento albergam malfeitores e por outro lado também têm estado a incubar alguns animais que perigam.
2: Presidente do município da Vila de Boane, Geraldina Bonifácio, e a retirada e expropriação de pouco mais de 400 parcelas de terras nos bairros Belo Horizonte e Felipe Samuel Magaia. O Conselho Executivo Provincial de Niassa está a envidar esforços para a retoma da circulação de comboio de passageiros no troço Quamba entre Lagos, no distrito de Mecanhelas. A circulação de comboio está paralisada há 4 anos. Margarida Ntchembo.
12: O trânsito ferroviário neste troço de cerca de 70 km ficou interrompido em março de 2023 devido à danificação da linha e outras estruturas pelo ciclone Freddy. A situação afeta a circulação de pessoas e bens e neste momento decorrem negociações junto do Ministério dos Transportes e Logística e com o Corredor de Desenvolvimento do Norte para a retoma da circulação dos comboios. A diretora do gabinete da governadora de Niassa, Celestina Teófilo, informou que constitui o desafio do Conselho Executivo Provincial melhorar a qualidade das vias de acesso com vista a impulsionar o desenvolvimento socioeconômico desta região do país. Margarida Ntchombo, em Lixinga.
2: E no plano internacional, o presidente russo Vladimir Putin admitiu esta quinta-feira ter discutido com as autoridades norte-americanas sobre uma possível operação militar em Cuba. Na quarta-feira, o ministro dos Negócios Estrangeiros russo, Sergei Lavrov, felicitou hoje o presidente cubano Raul Castro pelos 95 anos de vida, tendo oferecido o apoio de Moscou face à pressão dos Estados Unidos. Em resposta ao embargo energético imposto pelos Estados Unidos a Cuba, Moscou enviou um petroleiro para a Havana em março, transportando 100 mil toneladas de crude. Apresentamos as notícias no próximo bloco, às 9 horas.

0: Está aberta a porta para a nossa retirada. Antes, recordamos os assuntos que estiveram hoje em destaque. Dois cidadãos moçambicanos estão entre os 21 mortos em consequência de um incêndio ocorrido na quarta-feira num hotel em Nova Delhi, capital da Índia. Banco Mundial disponibiliza nos próximos 10 anos cerca de 500 milhões de meticais para impulsionar ações que visam promover a agricultura robusta e moderna em Moçambique. Conselho Municipal da Vila de Boana, na província de Maputo, vai retirar títulos de uso e aproveitamento de terra a proprietários de mais de 400 parcelas atualmente subaproveitadas. No estrangeiro, cidadãos malawianos continuam a partir diariamente para a África do Sul, mesmo com a onda de ataques xenófobos neste país. Assuntos que estiveram hoje em destaque num dia em que o presidente da República, Daniel Chapo, termina a visita à província central de Manica. Hoje também é Dia Mundial do Ambiente. Em torno disto mesmo, refletimos no Café da Manhã. O nosso convidado foi o chefe do Departamento de Gestão Ambiental no Ministério da Agricultura, Ambiente e Pescas, Sérgio Covani. www.rm.co.mz, na plataforma do Play Store RM Play e do App Store Rádio Moçambique. São estas, portanto, as modalidades através das quais o ouvinte pode continuar a acompanhar a informação veiculada neste jornal e não só, sempre em permanência. Pode igualmente ouvir as emissões de todos os canais pertencentes à Rádio Moçambique em tempo real e a partir de qualquer parte do mundo. Em nome de uma vasta equipa que tornou possível este jornal, despedem-se Vitor África, que esteve nas notícias, Francisco Jato na sonorização e Simon Cabue na edição e apresentação. Bom dia e bom fim de semana.
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2: São neste momento 8 horas e 10 minutos.
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4: Em que sentido usamos o A com H na nossa comunicação?
5: Eu acho que nós usamos o A do haver quando temos algo. Por exemplo, eu posso fazer cá uma frase. Há dinheiro no banco.
6: Usamos o A do verbo haver quando queremos dizer que determinada coisa existe.
7: Como, por exemplo?
6: Há reunião na escola de jornalismo.
8: Usamos o A de haver quando tratamos de algo que temos a certeza de que acontece. Há greve na segurança de FOES.
9: Para mim, usamos a expressão há de haver quando se trata de um acontecimento ou de algo existente. Há muita água no esgoto.
10: Eu acho que usamos a palavra há quando queremos distinguir um certo acontecimento ou algo que contenha, do tipo falar de algo que existe em um determinado sítio. Por exemplo, a greve dos desmobilizados. Então, estamos a distinguir que existe alguma coisa lá.
4: Há é usado com o sentido de verbo fazer. Há dias que não o vejo. Indica tempo decorrido. Há 10 minutos que espero pelo transporte. Sentido de existir. Há crianças no pátio. E sabe quando é que a é preposição ou artigo? Se vier antes de um substantivo, a é artigo. Depois de um verbo, é preposição. Exemplo. Moro a 2 km do Museu de Etnologia. Preposição. A cidade de Maputo tem muitas acácias. Artigo. A. É a junção da preposição a mais o artigo a. Exemplo. Fui à cidade, com acento grave. Fui a algum lugar, a cidade. Palavra feminina.
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2: Continuação de ótima escuta à nossa emissão desta sexta-feira. Esperamos que encerre de boa forma a semana acolhendo positivamente tudo aquilo que agendou para a sua atividade.
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0: Saudações, seja bem-vindo ao programa O Meu Direito à Segurança Social. Um programa do Instituto Nacional de Segurança Social em parceria com a Rádio Moçambique. A voz de quem vos fala é de Rosa Freitas. A sonorização está a cargo de Estevão Mucavel e a produção é de Idriss Mujahid. Bem-vindo. Délcio de Almeida é técnico do INSS e junta-se a nós a partir deste momento. Bem-vindo, Délcio. Como é que as entidades empregadoras podem inscrever-se no sistema?
1: Muito obrigado. As entidades empregadoras, na qualidade de contribuintes da Segurança Social Obrigatória, devem efetuar a sua inscrição no prazo de 15 dias a contar da data do início da atividade ou aquisição da empresa, mediante a apresentação dos seguintes documentos. Para empresas em nome individual, devem apresentar a declaração de início da atividade, o alvará, documento de identificação do representante da empresa e o NUIT. Para as sociedades, devem apresentar declaração do início da atividade, documento de identificação dos representantes da empresa, boletim da República ou escritura notarial e o NUIT. Para associações e organizações não governamentais, devem apresentar a carta de manifestação de interesse bem detalhada, autorização legal do Ministério de Tutela, boletim da República ou escritura notarial, NUIT da associação ou organização, documento de identificação dos representantes e NUIT destes.
0: Como é feita a inscrição dos trabalhadores no sistema?
1: A inscrição dos trabalhadores no Sistema de Segurança Social inicia com o registro dos dados do trabalhador, que é efetuada pela entidade empregadora, através do preenchimento do formulário pré-eletrônico, onde o sistema cria um número de identificação do beneficiário ou este trabalhador inscrito, que por sua vez é comunicado através de uma carta de comunicação do número da pré-inscrição do trabalhador. Dizer que, no prazo de 30 dias, a contar da data da sua ligação, ou seja, a ligação da entidade empregadora ao sistema, anexa-se esta carta de identificação do trabalhador e o NUIT, onde remete-se ao INSS para efeitos de validação da inscrição e emissão do cartão de identificação do beneficiário ou trabalhador. A inscrição do trabalhador significa o início do mês da primeira contribuição no Sistema de Segurança Social Obrigatório.
0: Délcio, alguma questão adicional?
2: A inscrição é um ato pelo qual se torna efetiva a relação jurídica de vinculação entre o trabalhador e a segurança social. Isto porque, no ato da inscrição deste trabalhador, logo no primeiro mês, há obrigatoriedade de este trabalhador ser descontado pela entidade empregadora a taxa pertencente, nesse caso podemos falar nos programas futuros, a taxa a que deve ser descontado esse trabalhador, para refletir no extrato desse trabalhador a sua respectiva contribuição. Só quero acrescentar isto aqui e dizer que contribuinte tecnicamente é a entidade empregadora e o beneficiário é o trabalhador inscrito na Segurança Social.
0: A inscrição é o ato pelo qual se torna efetiva a relação jurídica entre o trabalhador e a Segurança Social Obrigatória. Délcio de Almeida, foi um prazer tê-lo em conversa. O ouvinte é convidado a aceder às plataformas digitais do INSS, tais como o portal, o Facebook, o Instagram, assim como o canal do WhatsApp para ter mais informações sobre o Sistema de Segurança Social.
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4: Sempre com você, meu bem,
5: são neste momento 8 horas e 20 minutos.

amiguinho, bem-vindo ao Espaço Infantil Pim Pam Pum. Hoje vou te ensinar um jogo super divertido que podes fazer com os teus amigos ou com a tua família. Estás pronto? O jogo chama-se Quem Sou Eu? E é um jogo de perguntas e respostas que vai pôr todos a pensar. Vamos aprender? Boa! Para começar, escolhe algo para ser segredo. Pode ser um animal, um objeto ou uma profissão. Pensa bem em algo que os outros não saibam, mas não digas o que é. Fique em silêncio enquanto pensas. Logo depois, os teus amigos ou familiares vão começar a fazer perguntas. Mas elas têm de ser perguntas que só podem ser respondidas com sim ou não. Por exemplo, és um animal? Vives no mar? Desta forma, eles vão tentar adivinhar o que escolheste. Cada um vai fazer perguntas para tentar chegar à resposta certa. Eles vão tendo a oportunidade de fazer perguntas, mas só podem fazer uma de cada vez. Parece emocionante, não é? Primeiro a adivinhar corretamente o que escolheste é o vencedor. Depois é a tua vez de escolher outra coisa e fazer com que os outros adivinhem. Vou-te dar um exemplo de como funciona o jogo. Imagina que eu escolhi o seguinte segredo. Sou um animal que vive na selva, sou muito forte e tenho uma juba. Os teus amigos podem começar a fazer perguntas. És um animal? Vives na selva? Tens juba? E tu vais responder, sim, sim, sim. Estará certo quem responder leão. Quando eles adivinharem, vai ser muito divertido ver quem acerta primeiro. E pronto, amiguinho, agora já sabes como jogar Quem Sou Eu. É muito simples e dá para fazer esta brincadeira com os teus amigos ou com a tua família. Vai ser um jogo cheio de risos e diversão. Depois de ouvires o programa, escolhe algo bem agradável e desafia alguém a adivinhar o que é. Quem será o melhor detetive entre os teus amigos? Lembra-te, brincar é uma das melhores maneiras de passar o tempo com os outros, aprender coisas novas e, claro, divertir-te muito. Voltamos em breve com mais dicas e jogos incríveis. Até lá, amiguinho! Divirta-te e não te esqueças de sorrir. Um abraço de Kiara Manjate.

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7: 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Saiba que alterações estão previstas nesta matéria à luz das propostas da Política da Lei do Ambiente em auscultação. 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

Estamos aqui na nossa capital, Maputo, entrando aí na sua casa, onde quer que esteja, no seu carro, portanto. E o desejo é de que esta sexta-feira seja melhor na nossa companhia. E vamos continuar com música até às 9 horas. Já sabe, fique atento a toda a atualidade que nós sempre fazemos questão de levar até si.

0: é o Manu Tsotsi. E assim vamos preparando aí o terreno para cá já boa música e somente aqui na nossa RM Antena Nacional para acompanhar a sua sexta-feira. De qualquer jeito, estaremos sempre aí para lhe trazer esta alegria e mantê-la viva. É só nos acompanhar.
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2: Marcelina Paula Muzonda. Estou aqui há 10 anos. Eu sou reformada, então me chamaram para vir apoiar as crianças necessitadas que não têm pai, não têm mãe. Estou a fazer aqui os primeiros socorros. Não é grande coisa. E a coisa que é mais pesada, se eu ver que isso aqui não dá para mim, eu mando para o Centro de Saúde de 1 de Julho.
3: Hoje, dificilmente encontras uma garrafa de plástico no chão. Se deitas agora, viras para trás, has de perceber que alguém vai recolher. Por quê? Por causa da valorização que hoje este resíduo traz. E amor tem atuado durante este período de uma forma muito abrangente, envolvendo o setor público, o setor privado, as escolas e as comunidades. Recordo-me de um senhor que me disse: olha, tu estás a te formar para ser doutora, mas eu, o que eu ganho aqui mensalmente vai superar o seu salário como doutor. Esta possibilidade de fazer com que o lixo entre para a cadeia de valores e seja valorizado financeiramente abre espaço para a criação de oportunidades de renda e tirar as pessoas de uma situação que nós temos assistido, que é a mendicidade, a dependência e por aí em diante.
0: Esteruamba de Amor, Associação Moçambicana de Reciclagem. Aguardamos por si nesta sexta-feira às 14 horas e 30 minutos e depois do noticiário das 2 horas de madrugada de terça-feira.

recursos e atitudes para sermos um planeta vivo e saudável. Estamos destruindo o nosso planeta com os nossos atos de consumismo e egoísmo.

E saímos de Tete para Inhambane. Vamos ouvir cantar a Juliana de Souza, que junta aqui na sua letra o valor que tem a nossa tradição e elevamos-la para onde vamos.

0: Estava aí há pouco a dançar com a Olga da Glória, então não posso falar muito, porque esta questão de estar na cabine, nos estúdios, a falar não combina com a dança. Então, até ao noticiário. Faltam 3 minutos e meio.
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0: Notícias apresentadas por Adérito Lipank. Bom dia.
1: Muito bom dia, Albertina Pascoal e ouvinte. O presidente da República, Daniel Chapo, visita esta manhã a empresa agropecuária e avícola Abílio Antunes, no distrito de Vanduze, no prosseguimento da visita de trabalho à província de Manica. Ainda hoje, o chefe de Estado vai reunir-se com mulheres da província de Manica. Vamos desenvolver esta nota daqui a pouco. Para já, a primeira-dama da República, Guetta Chapo, insta os líderes comunitários e encarregados de educação do distrito de Coamba a incentivarem as crianças para frequentarem o ensino. O detalhe por Esnati Assani.
2: O apelo surge numa altura em que no país há registro de crianças que desistem da escola por vários motivos, prejudicando o futuro da nação. Guetta Chapo disse que o seu gabinete pretende introduzir bolsas de estudo para crianças desfavorecidas, mas para tal é preciso que elas estudem. Esta sexta-feira, a primeira-dama trabalhará na localidade de Cheia Cheia, distrito de Nipepe. Esnata Sani, Nipepe.
1: Dois cidadãos moçambicanos estão entre os 21 mortos em consequência de um incêndio ocorrido na quarta-feira num hotel em Nova Delhi, capital da Índia. O ministro da Saúde, Hussein Issa, disse que os dois moçambicanos estavam em tratamento médico na Índia.
3: Dos 21 mortos ocorridos no local do incêndio, dois são nossos irmãos, cidadãos de nacionalidade moçambicana, que se encontravam na Índia, nesse hotel hospedados, em tratamento hospitalar. Por isso, queremos aproveitar esta oportunidade também para manifestar o nosso sentido de pesar e dor pela perda dos nossos irmãos moçambicanos. Já foram desencadeados os mecanismos institucionais adequados para notificar oficialmente aos familiares das vítimas.
1: Ministro da Saúde, Hussein Issa, e a morte de dois cidadãos moçambicanos em consequência de um incêndio ocorrido na quarta-feira num hotel em Nova Delhi, capital da Índia. Autoridades ambientais de Inhambane reforçam equipas de fiscalização nas áreas de conservação e de exploração florestal para travar a pilhagem de recursos naturais. Horácio Romão.
4: Os distritos de Massinga, Funhalouro, Mabote, Nhassoro, Govur, Morrumbene e Panda são os que possuem extensas áreas de florestas, daí que as atenções dos fiscais estão viradas para estas regiões. O diretor do Serviço Provincial do Ambiente, Inhambane, disse que equipas de fiscalização estão estacionadas nos principais pontos de entrada destes distritos para impedir que os exploradores ilegais façam o abate e transporte de produtos florestais e faunísticos. Renato Bata aponta madeira, estacas de micruço, vulgo simbiri, lenha e carvão como sendo os produtos mais explorados na província. Horácio Romão, Inhambane.
1: O Banco Mundial vai disponibilizar nos próximos 10 anos cerca de 500 milhões de meticais para impulsionar ações que visam promover uma agricultura robusta e moderna em Moçambique. Jornalista Júlio Moro.
5: Para a efetivação deste desiderado, está em curso uma auscultação aos principais atores do setor agrário para apurar os verdadeiros programas de desenvolvimento nesse setor, ou seja, as cadeias de valor. O representante do Banco Mundial, Blessing Bot, disse igualmente que o programa está a ser traçado em coordenação com o Ministério da Agricultura, Ambiente e Pescas e o valor será distribuído em duas tranches. A fonte falava esta quinta-feira na cidade de Nampula, no final da reunião regional do Comitê de Coordenação do Setor Agrário, onde descreveu a agricultura como sendo uma área crucial para o desenvolvimento de uma nação. A partir da cidade de Nampula, Júlio Moro, bom dia.
1: Muito bom dia. Na atualidade internacional, homens armados raptam 7 alunos de uma escola no noroeste da Nigéria. Segundo a polícia nigeriana, os homens armados invadiram um dormitório escolar no noroeste do país e raptaram 7 estudantes na madrugada da passada quarta-feira no estado de Zamfara, noticiam hoje agências internacionais. Um dos estudantes conseguiu escapar e está sob custódia. O porta-voz da polícia garantiu que esforços estavam em curso para resgatar os restantes 6 alunos, mas ainda não haviam informações sobre o destino das vítimas. Para fechar, a cidade de Tete poderá registrar hoje 36 graus centígrados de temperatura máxima, seguida por Beira, Chimoio e Climane com 32 graus, Nampula 31, Inhambane e Vilanculo 30, Xexé e Pemba 29 graus. Foram as notícias das 9, as próximas quando forem 10 horas.

0: Vamos nos concentrar na saúde do povo. Esta que é a nossa ideia. A nossa Assembleia da República aprovou uma nova lei de saúde que permite-nos cuidar do povo lá na base. Construirmos muitos postos de saúde comunitários lá na base, para termos menos enchentes nos centros de saúde e termos menos enchentes nos hospitais. E é isto que nós vamos apostar. E vamos continuar a trabalhar dia e noite para cuidar do nosso povo. Esteja onde estiver, mesmo que esteja a 52 quilômetros, se não conseguirmos fazer chegar o hospital lá, se não conseguirmos fazer chegar um centro de saúde, no âmbito dos cuidados de saúde primário, que é cuidar o povo lá na base, nós vamos construir postos de saúde comunitário para podermos cuidar do nosso povo.
1: Presidente da República, Daniel Chapo.

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10: Auditório, muito bom dia. São 9:09. A voz que vos fala é da Olga da Glória. O nosso encontro vai até às 13 horas. Poderá acompanhar dentro de instantes o Tribuna Parlamentar, pois vamos seguir com o nosso Manhã na Antena. E tem ainda o parabéns a você às 11:30. E não perca os destaques do Jornal da Tarde quando forem 12 horas. Tribuna Parlamentares é a proposta que segue já a partir do emissor provincial do Niassa.

0: Ouvinte da Rádio Moçambique, seja bem-vindo ao Tribuna Parlamentar, tal como disse a colega Olga da Glória, hoje que vai ser transmitido a partir daqui do emissor provincial de Cabo Delgado. Vamos fazer um olhar retrospectivo sobre o desempenho do Conselho Municipal da cidade de Pemba nos primeiros 5 meses deste ano. Para fazermos esse um olhar, temos aqui nos nossos estúdios os nossos convidados, que são os chefes das bancadas da Assembleia Municipal. Quero me referir aqui do Sr. António Macaniche, chefe da bancada do MDM, o Sr. Manuel Abud Pataya, chefe da bancada da Renamo, também estava convidado para este nosso tribuna parlamentar, o chefe da bancada da Frelimo, que até este momento ainda não se encontra aqui nos nossos estúdios. Este tribuna parlamentar vai ser conduzido por mim, Florencio Moussa, com a sonorização de Macunguel Júnior. Aos meus convidados, quero primeiro agradecer pelo facto de estarem aqui e dizer que sejam bem-vindos à nossa casa. Sr. Macaniche, seja bem-vindo. Sr. Macaniche, seja bem-vindo. Bom dia.
1: Bom dia a todos os ouvintes da Rádio Moçambique. Na verdade, estamos aqui para podermos falar um pouco daquilo que está a acontecer na nossa cidade de Pemba. E, para começar, a bancada do MDM tem a dizer que este período de 5 meses que nós queremos...
0: Sim, isso é um mecanismo, porque apenas estamos no período das saudações. Eu queria também dirigir a mesma saudação ao chefe da bancada da Renamo, o Sr. Manuel Abud. Seja bem-vindo. Bom dia.
2: Bom dia, ouvintes da Rádio Moçambique, ouvindo do nosso tribuna parlamentar neste momento.
0: Muito obrigado. Agora sim, já podemos começar a fazer esse um olhar, tomando em conta os principais objetivos ou os principais problemas que afetam a cidade de Pemba. Nos primeiros 5 meses deste ano, como é que o Sr. Macaniche viu, em termos de intervenção por parte do Conselho Municipal, visando a resolução das questões que preocupam os munícipes desta cidade?
1: Mais uma vez, dizer o seguinte, que durante este período de 5 meses que vamos fazer a sua avaliação, a bancada do MDM tem a dizer que alguns constrangimentos decorreram durante este período. Um dos grandes constrangimentos que nós vivemos foi as chuvas muito fortes que não ajudaram em algum momento o próprio Conselho Municipal a executar o seu plano. O outro aspecto que nós verificamos é que durante este período algo aconteceu. E a destacar, quando a gente vai à frente do mercado do Alto Gingone, entre o aeroporto, houve um trabalho que foi feito e visível, em que, na verdade, aquele lugar que era considerado lugar de lixeira, neste momento foi bem trabalhado e nós temos a louvar este trabalho feito pelo Conselho Municipal. E também não só ao longo desta estrada, também vimos o alervamento, começaram por a erva na estrada, isso foi bom também para melhorar também o ambiente da nossa cidade e o usuário da cidade. Numa primeira fase, nós notamos que o Conselho Municipal teve uma robustez na recolha de resíduos sólidos, mas chegada a uma determinada altura, nós deparamos com uma situação de que começou a ter problemas da recolha de resíduos sólidos durante este período. E pode haver vários fatores que contribuíram para isso. E um dos fatores, e eu penso que a chuva também não ajudou muito, porque para chegar até a lixeira não era fácil. A chuva era muito forte e depois, outra questão também, não sei se está associado ao combustível, que é um dos problemas que estamos a viver na cidade, então, portanto, talvez tenha contribuído para que houvesse a redução na recolha de resíduos sólidos. Portanto, este é um dos aspectos que também nos preocupa muito, por causa da saúde pública. Agora, indo também no que diz respeito à iluminação pública, ainda temos um grande déficit na cidade de Pemba. Contudo, nós notamos algum trabalho que estava acontecendo no bairro do Imbe, Eduardo Mondrano, digo, que estavam já a colocar os candeeiros. Então, portanto, também de louvar isto, mas, contudo, é de lamentar que ainda há bairros que ainda têm problema de iluminação, mesmo nas suas próprias casas, porque não têm energia elétrica. A zona de Mahat, ao ligar ao Cobá, toda a gente está na escuridão. Era preciso que este problema fosse resolvido. Então, portanto, nessas primeiras palavras, eu diria que é isso que gostaria de colocar, mas dizendo que ainda temos muitos problemas em termos de vias de acesso. Muitos problemas. Temos o problema de Anishuíba, que era preciso ser resolvido o mais rápido possível. Nós gostaríamos que neste momento, se na verdade existe recurso para isso, é o tempo próprio, porque as chuvas pararam, para poder começar com as obras do Anishuíba. A tal dita obra muito prometida, mas ela nunca acontece. Nós gostaríamos que essa obra acontecesse para poder, na verdade, facilitar os munícipes na sua deslocação, como pessoa e também bens, né? Então, portanto, para resolvermos esse problema do Anishuíba.
0: Sim, a bancada da Renamo, qual a avaliação que faz? Lembrar que recentemente foi realizada a sessão da Assembleia Provincial, onde o informe do presidente do Conselho Municipal foi apresentado e alguns pontos foram discutidos. Na vossa opinião, esses 5 meses, como é que foram?
2: Bem, eu, como fiscal, não posso dizer que está muito bem, vendo algumas partes que é preciso para ser feito ainda aquele tempo. Mas sim, está suficiente o trabalho que está a ser feito na cidade de Pemba. Isto referenciando ao nosso edil. Para dizer que o merecimento não merece pelo tamanho, merece pela qualidade. Digo para ele parabéns os trabalhos que tem vendo feito.
0: Mas quais são as realizações que lhe leva, por exemplo, a atribuir essas valências?
2: Ah, ok, obrigado. Através dos seus planos que ele tem nos trazido na Assembleia, mas por causa do sistema, ele não consegue realizar. Traz com toda a força, até nos apresenta a sua vontade de trabalhar. Porque neste momento a cidade, posso dizer, como vinha com o lixo, ele está a fazer todo o esforço para que o lixo não permaneça daquela maneira que vinha permanecendo.
0: Por exemplo, o que é que, em termos do plano que tinha sido apresentado e que, na sua opinião, a realização está a ter alguns constrangimentos? É o quê? E
2: sobre
0: o que está
2: vias,
0: mais ou menos a assistir à sua realização?
2: Estrada. As estradas ainda não está a ser feito nada. Mas ele tem o plano para fazer as estradas, mas há uma inviabilidade por causa do sistema. O sistema governamental que eu estou a referenciar. Porque até já posso dizer que já temos há cerca de 12 anos que não recebem o Conselho Municipal o fundo das estradas. Como é que ele vai fazer as estradas? Mesmo com o plano de querer fazer a estrada. Com o pouco fundo que o Conselho Municipal tem recolhido, consegue pagar os orçamentos, os salários, e custear os combustíveis, mas para outros fundos, como o fundo de investimento, tem falhado. Por isso eu digo que é o sistema, não é a vontade da edilidade. Mas com aquilo que neste momento o Conselho Municipal tem conseguido, está a empreender um esforço para que seja visível. Mas ainda há muito para fazer nas estradas. O problema das estradas é o seguinte. Os buracos que germinaram, eu vou dar esse, que germinaram aqui na cidade de Pemba, é o mesmo buraco que a partir do Ntawali até hoje essa edilidade tem tapado e tem nos trazido que já tapamos os buracos. Mas vamos lá ver, é o mesmo buraco, não é outro buraco. Falta de uma fiscalização técnica nas estradas, para além da alocação do próprio fundo. Então, esta parte aí nos aflige a nós como os municípios da cidade de Pemba. Eu isto atribuo ao sistema governamental. Porque este problema, se notarmos aqui em Cabo Delgado, ou na cidade de Pemba, pode vir ser a Montepeso a mesma coisa, a Mocimba a mesma coisa, falta de alocação do fundo das estradas e outros fundos que alavanca os municípios. Quando a iluminação, graças a Deus, durante esta semana, está a se fazer um trabalho de colocação de candeeiros, essas lâmpadas nas ruas. Isso só com o esforço do Conselho Municipal. E são técnicos do Conselho Municipal, e são viaturas e funcionários que estão a fazer aquele trabalho. Não é por parceria de eletricidade de Moçambique. Isso é de louvar. O esforço é maior. Claro, há certos bairros que é preciso colocar iluminação. Há certos bairros que não têm acesso, que até os munícipes estão a lamentar. Certos estrangeiros que estão aqui tentam fechar as ruas para que os próprios munícipes da cidade de Pemba não transitem. Isso estou a falar em Muxara. É de lamentar. É de lamentar, o presidente fez um plano para a construção da estrada Três Caminhos até na Vila Caiade. Mas aquele plano está a ser inviabilizado com o mesmo sistema. Ele já teria iniciado até agora aquela estrada. Mas, ora, há muito a dizer sobre aquilo ali. É de lamentar que é o sistema.
0: Sim, Sr. Pataia, não sei de tantas lamentações, como fiscalizador, o que vocês têm feito para, talvez, a partir de vocês, pudesse se desbloquear essa questão? Por exemplo, questões que estão a interromper ou a inviabilizar que o presidente possa realizar as suas atividades.
2: Nós, como fiscais, ainda não tomamos medida porque o processo ainda não está trazido na mesa da Assembleia Municipal. Vem assim, em termos de rotapé, uma informação ainda não nos trouxeram para que a gente o que deve fazer. Porque não é normal que a estrada da Três Caminhos para Caia Village venha a ter um questionamento. Porque lá eu sou, tenho costas quentes, posso ocupar até na via pública. Principalmente isso que está a acontecer. Por isso a pancada da Renamo lamenta. E ainda não fomos trazidos isso na mesa da Assembleia.
0: Numa avaliação geral, qual o posicionamento da bancada da Renamo? Vamos dizer que o município está a caminhar.
2: Está a caminhar. Mas com o esforço do nosso edil, é que eu dou nota 12.
0: Nota 12 ao presidente do Conselho Municipal da cidade de Pemba, informar que já temos aqui nos nossos estúdios o senhor António Matakenha, o chefe da bancada da Frelimo na Assembleia Municipal. Seja bem-vindo, senhor Matakenha. Estamos a fazer um olhar introspectivo daquilo que é o desempenho do Conselho Municipal da cidade de Pemba nos últimos 5 meses. Na vossa opinião, os últimos 5 meses, como é que foi o desempenho do Conselho Municipal da cidade de Pemba?
3: Bom, primeiro agradecer à Rádio Moçambique pela essa oportunidade que nos proporcionou de estarmos aqui a representar a nossa bancada da Frelimo para poder fazer menção daquilo que é o desempenho do Conselho Municipal dos 5 meses. É dizer de que, sabido de que a cidade de Pemba tem enormes desafios, e fazendo a retrospectiva daquilo que tem havido, a entrega abnegada, o desempenho do Conselho Municipal, em algum momento temos notado algumas satisfações. Isso também acomoda aos munícipes no geral. Em algumas atividades estão sendo levadas a cabo pelo Conselho Municipal, sobretudo ainda no processo de recolha rotineira do lixo a nível da cidade, e fazendo também a menção daquilo que tem havido, aquilo que foi a expectativa dos munícipes, sobretudo o que clamava, sobretudo o que tem a ver com a iluminação pública. Eu penso que o Conselho Municipal é desafiado e está conseguindo cobrir uma e outra parte nessa questão de iluminação pública. Em alguns bairros podemos fazer essa menção. E também temos registrado aquilo que tem a ver com a questão de melhoria do transporte urbano, fazendo também a fé de que o Conselho Municipal está ciente com tantos desafios que tem, com insuficiência de recursos, mas consegue redobrar os esforços para conseguir cobrir aquilo que tem a ver com o seu plano operacional quinquenal do governo.

acesso às obras quando forem a iniciar. O município foi desafiado, mas conseguiu, de facto, conseguir afastar os munícipes, aquilo de boa fé. Isso significa de que aquele compromisso que o município tem para reabilitar, qualificar aquela via de acesso é para poder, de facto, materializar. E o Banco Mundial era mesmo de poder dizer que, prontos, façam a vossa parte com o município para consciencializar quando nós iniciarmos nossas atividades para não termos dificuldade. Então, fez-se as aberturas, houve barulho por acaso, mas depois o próprio Conselho Municipal consciencializou os munícipes qual seria o impacto posterior daquela atividade de afasta a afasta. Em algum momento também está sendo feito um trabalho de consciencializar aos munícipes para aquilo que tem a ver com um bom reassentamento, um bom ordenamento territorial que afasta a afasta a nível de alguns bairros. Sabemos que o desenvolvimento da cidade de Pemba cresceu espontaneamente, mas também o desafio que tínhamos era, de facto, organizar a cidade. Termos um ordenamento territorial desejável, para que pudesse ter essa facilidade das vias de acesso. Estamos a conseguir testemunhar isso em alguns bairros, de facto, sobretudo na zona da expansão. É lá onde, de facto, é notório as construções desordenadas, tal. Então, estamos a conseguir e os munícipes, em algum momento, estão a corresponder, estão a colaborar com o Conselho Municipal para que haja esse

0: 9 horas na 44 minutos. 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
1: Só neste preciso momento, 10 horas em todo o território nacional. Muito bom dia. Passamos a seguir a transmitir o jornal, noticiário das 10.
2: Em toda a República de Moçambique são 10 horas. E vamos às notícias ao regresso de... Vamos às notícias a esta hora apresentadas por Rosa Freitas. Muito bom dia.
3: Muito bom dia, Olga da Glória. Bom dia, ouvinte. O Presidente da República visita esta manhã a empresa agropecuária e avícola Abílio Antunes, no distrito de Vanduze, no prosseguimento da visita de trabalho à província de Manica. Os detalhes em direto com o jornalista Dinica Samo. Bom dia.
4: Bom dia, Rosa. O Presidente da República, Daniel Chapo, encontra-se nas instalações da empresa agropecuária e avícola Abílio Antunes, no distrito de Vanduze, província de Manica, onde foi recebido pela direção da empresa, membros do governo provincial e cidadãos presentes no local. A sua chegada, Daniel Chapo saudou a população e falou da necessidade da preservação da paz como condição para o desenvolvimento do país. Neste momento, o chefe de Estado realiza uma visita guiada às diferentes áreas da empresa com o objetivo de se inteirar do seu funcionamento e das atividades nela desenvolvidas. De acordo com informações da empresa, a unidade dedica-se à produção e comercialização de frangos e ovos, bem como a produção e compra de soja e milho destinados ao fabrico de ração animal. A empresa tem uma capacidade de produção diária superior a 32 mil frangos e emprega cerca de 1.500 trabalhadores entre efetivos, sazonais e estrangeiros. Do distrito de Vanduze, em Manica, Dinica Sam.
3: Ainda hoje, o chefe de Estado vai reunir-se com mulheres da província de Manica. Dois cidadãos moçambicanos estão entre os 21 mortos na sequência de um incêndio ocorrido na quarta-feira num hotel na capital indiana, Nova Delhi. O ministro da Saúde, Hussein Issa, diz que os dois moçambicanos estavam em tratamento médico na Índia.
5: Dos 21 mortos ocorridos no local do incêndio, dois são nossos irmãos, cidadãos de nacionalidade moçambicana, que se encontravam na Índia, nesse hotel hospedados, em tratamento hospitalar. Por isso, queremos aproveitar esta oportunidade também para manifestar o nosso sentido de pesar e dor pela perda dos nossos irmãos moçambicanos. Já foram desencadeados os mecanismos institucionais adequados para notificar oficialmente aos familiares das vítimas.
3: Ministro da Saúde, Hussein Issa, e a morte de dois cidadãos moçambicanos em consequência de um incêndio ocorrido na quarta-feira num hotel na capital indiana, Nova Delhi. A primeira-dama da República de Moçambique, Geta Chapo, insta os líderes comunitários e encarregados de educação do distrito de Kwamba, em Niassa, a incentivarem as crianças a frequentarem o ensino. Desenvolve a notícia, Isinata Sane.
6: O apelo surge numa altura em que no país há registro de crianças que desistem da escola por vários motivos, prejudicando o futuro da nação. Geta Chapo disse que o seu gabinete pretende introduzir bolsas de estudo para crianças desfavorecidas, mas para tal é preciso que elas estudem. Esta sexta-feira, a primeira-dama trabalhará na localidade de Xeaxea, distrito de Nipepe. Isinata Sane, Nipepe.
3: De Nipepe, em Niassa, seguimos a Nampula com a notícia que dá conta de que o Banco Mundial vai disponibilizar nos próximos 10 anos cerca de 500 milhões de meticais para impulsionar ações que visam promover uma agricultura robusta e moderna no país. Os detalhes por Júlio Moro.
7: Para a efetivação deste desiderado, está em curso uma auscultação aos principais atores do setor agrário para apurar os verdadeiros programas de desenvolvimento nesse setor, ou seja, as cadeias de valor. O representante do Banco Mundial, Blessing Bot, disse igualmente que o programa está a ser traçado em coordenação com o Ministério da Agricultura, Ambiente e Pescas e o valor será distribuído em duas tranches. A fonte falava esta quinta-feira na cidade de Nampula, no final da reunião regional do Comitê de Coordenação do Setor Agrário, onde descreveu a agricultura como sendo uma área crucial para o desenvolvimento de uma nação. A partir da cidade de Nampula, Júlio Moro, bom dia.
3: Bom dia. As autoridades ambientais em Nhambane estão a reforçar as equipas de fiscalização nas áreas de conservação e de exploração florestal na província. A medida visa travar a pilhagens de recursos naturais. Jornalista Horácio Romão.
8: Os distritos de Massinga, Funhalouro, Mabote, Nhassouro, Govur, Morrumbene e Panda são os que possuem extensas áreas de florestas, daí que as atenções dos fiscais estão viradas para estas regiões. O diretor do Serviço Provincial do Ambiente em Nhambane disse que equipas de fiscalização estão estacionadas nos principais pontos de entrada destes distritos para impedir que os exploradores ilegais façam o abate e transporte de produtos florestais e faunísticos. Renato Bata aponta madeira, estacas de micro-se, vulgo simbiri, lenha e carvão como sendo os produtos mais explorados na província. Horácio Romão, Inhambane.
3: Na atualidade internacional, homens armados raptaram 7 alunos de uma escola no nordeste da Nigéria. Segundo a polícia nigeriana, os homens armados invadiram um dormitório escolar e raptaram 7 estudantes na madrugada da quarta-feira, no estado de Zamfara. Um dos estudantes conseguiu escapar e está sob proteção das autoridades. Um porta-voz da polícia garantiu que esforços estão em curso para resgatar os restantes 6 alunos, mas ainda não há informações sobre a sua localização. Foram as notícias das 10, as próximas às 11 horas. 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
1: 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São neste preciso momento 10 horas e 6 minutos. Devemos acompanhar as notícias das 10 em cadeia nacional. 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Amigo ouvinte, este é o serviço em português que vai até muito perto das 13 horas. Vamos dentro de instantes levar o espaço Nós e a Natureza, o programa da criançada. Quando forem 11 horas, Jornal do Maputo, 11:15, espaço gastronómico. 12 horas, tópicos do Jornal da Tarde, 12:15, janela comercial. 12:30, Jornal da Tarde, em cadeia nacional. Dez horas e sete minutos. 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Amigo ouvinte, vamos já ficar com música, quando forem 10 horas e 30 minutos, o programa Nós e a Natureza. Fátima Vidade estará consigo até muito perto das 13 horas. Bom dia.

0: amiguinho, seja muito bem-vindo ao programa Noja Natureza. Num dia em que vamos aprender que a natureza é um grande presente que Deus nos deu.
1: Bom, os meninos anteciparam-se. Aguardem um bocadinho, eu sei que estão ansiosos porque estão na vossa semana, estão também na vossa quinzena e no vosso mês, mas vocês só entram às 10h30, certo? Agora vamos já ficar com mais música. São 10 horas e 18 minutos. Bom dia.

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6: 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Especial!
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0: Estão neste preciso momento 10 horas e 30 minutos. Passamos já a seguir a dar espaço aos mais pequenos para mais um programa Nós e a Natureza. Acompanhe a seguir.
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0: amiguinho, seja muito bem-vindo ao programa Noja Natureza, num dia em que vamos aprender que a natureza é um grande presente que Deus nos deu e podemos cuidar dela e também usar o que ela oferece para fazer coisas bonitas, lindas e úteis.
1: Eu sou a Marlene Mutap e estarei na companhia da minha colega Nélvia Neves na apresentação, Emerson Chati na sonorização e a tia Fátima Vidade na coordenação.
0: Vamos agora à nossa saudação musical e voltamos já.

0: de elementos naturais.
1: Podem servir para arte e... as folhas podem servir para arte e decoração.
0: A areia pode ser usada para enfeites.
1: Ramos secos podem ser brinquedos ou suportes.
0: Na nossa realidade moçambicana, muitas famílias usam o capim, bambu e palha para construir e criar utensílios.
1: Vamos agora iniciar com a nossa atividade prática.
0: Exatamente! Vamos fazer um quadro natural decorativo.
1: Materiais: folhas secas, papel e cola.
0: E agora vamos dizer os passos. Fique atento, amiguinho. Primeiro, pegue folhas do chão e atenção, não arranque das árvores.
1: Colar no papel formando desenhos.
0: Criar uma imagem, pode ser uma casa, uma árvore ou até uma família.
1: Pode oferecer esse quadro a alguém do seu bairro.
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0: Vamos agora aprender um pouco mais na nossa rubrica incrível Minuto do Saber.
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2: Olá, amiguinho. Bem-vindo ao teu Minuto de Saber, onde cada segundo é uma descoberta. Estás na companhia de Assis Amumad e hoje vamos aprender coisas muito interessantes sobre a reciclagem e como ela ajuda a nossa natureza. Sabias que ao reciclar plástico, papel, vidro e metal, estamos a economizar

0: recursos naturais como água, árvores e energia. Cada garrafa de plástico reciclada evita que toneladas de lixo poluam rios e oceanos. E não é só isso. A reciclagem ajuda a reduzir a quantidade de lixo nos aterros e a diminuir a emissão de gases poluentes que prejudicam o nosso planeta. Ou seja, cada pequena ação tua conta como muito para manter a Terra saudável. Além disso, ao reciclar, estamos a criar novas oportunidades. Empresas e empregos podem surgir a partir da transformação de materiais recicláveis em objetos novos e úteis. Então, amiguinho, lembra-te, separar o lixo em casa, reutilizar embalagens sempre que possível e reduzir o consumo de produtos descartáveis são gestos simples que fazem uma grande diferença. Obrigado por ouvir o Minuto de Saber. Continua a praticar estas atitudes todos os dias e ajuda a cuidar do nosso planeta. Beijinhos, até a próxima, amiguinho.
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0: não deitar lixo no chão.
1: Não queimar florestas.
0: Plantar árvores sempre que possível.
1: Se cada amiguinho plantar uma árvore, teremos um país mais verde. E lembre-te que tu podes enfeitar a tua casa, a tua escola com materiais naturais.

0: Espero que tenham gostado da lição. Ensinem aos outros meninos e aos papás lá em casa. E não se esqueçam, todos juntos podemos fazer a nossa escola mais linda. Tchau!
1: Amiguinho, esta foi a nossa música do nosso mano Tito, incentivando-nos a manter o nosso ambiente limpo e seguro de se estar.
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4: Vamos agora acompanhar o brilho Karingana ou a Karingana.

Olá, querido amiguinho, seja bem-vindo ao espaço das emoções, dos dramas que põe-nos a sorrir em cada parada. Vamos aprender uma lição super importante. Ouça da felicidade. Há muito tempo, havia um jovem rapaz que buscava o segredo da felicidade. Já havia viajado por muitos reinos, lugares, terras e ilhas. Mas nunca. Um dia, chegou a um belo castelo onde morava um sábio, que atendia todos os dias as pessoas que viviam nas redondezas. E ele ajudava a encontrar soluções para os seus problemas. Quando lá chegou, começou a falar e o sábio ouviu com atenção. Após ser ouvido, o sábio disse que, naquele momento, não era possível encontrar a felicidade. Então, ele sugeriu a rapaz, mas antes, carregue essa colher de 2 gotas de óleo sem deixar o óleo derramar. O rapaz pôs-se a subir e a descer as escadas do palácio, manteu sempre os olhos fixos na colher. 2 horas. Então, viu os tapetes que estão na sala de jantar? Viu o jardim que levou 10 anos para ser cultivado? Perguntou o sábio. O rapaz, envergonhado, confessou não ter visto nada. A sua única preocupação havia sido não derramar as gotas de óleo. Após o sábio ouvir sua resposta, disse: pois então volte e tente perceber as belezas da minha casa. Já mais tranquilo, o rapaz pegou com 2 gotas de óleo e voltou a percorrer o palácio. Viu os jardins, as montanhas ao redor, as delicadezas das flores, atentando a todos os detalhes possíveis. De volta à presença do sábio, relatou tudo o que viu. Onde estão as gotas de óleo que lhe confiei? Perguntou o sábio. O rapaz percebeu que havia derramado. Então, o sábio disse: pois este, meu rapaz, é o único conselho que tenho para lhe dar. O segredo da felicidade está em saber admirar e dar atenção às coisas e pessoas que estão à nossa volta. Sem nunca esquecer as 2 gotas de óleo na colher, que podemos olhar como responsabilidades. A felicidade encontra-se no nosso caminho, em meio a tantas habilidades. Eu sou Antônio Vitor e até a próxima.

0: Gostei muito dessa história, Marlena. Mas infelizmente, tem uma notícia muito má. Já estamos quase no final do nosso programa. Estava na reta final do nosso programa Nós e a Natureza. Mas antes, amiguinho, quero lembrar-te que vem aí o concurso de habilidades, onde serão descobertos vários talentos que podem estar bem escondidos em casa.
1: Exatamente, Nélvia. Se tu gostas de desenhar, declamar poema e até produzir coisas úteis com base em materiais que podem estar bem esquecidos aí na sua casa, no próximo mês vamos conhecer-te.
0: Então, amiguinho, não pare de criar e apreciar as coisas boas que a Mãe Natureza pode nos oferecer.
1: Estiveste na companhia da Marlene Mutapi e Nélvia Neves na apresentação, Emerson Chate na sonorização e a Dia Fátima Vidade na coordenação.
0: Tchauzinho! Próxima semana voltamos com mais um programa Nós e a Natureza.
1: Lembra-te, amiguinho, a natureza é vida. Vamos cuidar dela. Até o próximo programa.
0: Tchauzinho! Até a próxima!
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1: São neste preciso momento 11 horas em todo o território nacional. Estivemos a acompanhar o programa da Criança, Nós e a Natureza. Espaço agora para o Jornal de Maputo. Portanto, toda a informação da província de Maputo através do nosso jornal. Acompanhe já a seguir e tenha uma ótima escuta. Bom dia.
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4: Caro ouvinte, muito bom dia e bem-vindo ao Jornal Frente a esta sexta-feira, sexta 5 de junho de 2026. Aqui está a presente edição do Jornal de Maputo. O Conselho Municipal de Boane, na província de Maputo, vai retirar título de uso e aproveitamento de terra a proprietários de mais de 400 talhões. Em causa está a falta de uso e aproveitamento de terra. A Assembleia Provincial de Maputo quer envolvimento dos seus membros na promoção de políticas que priorizem o desenvolvimento da primeira infância. São alguns dos assuntos que vão corporizar este Jornal de Maputo, que hoje conta com Domingos Macalani na edição e apresentação, e Tomás Bruma, escutar os técnicos. Ótima escuta. Jornal de Maputo no seu receptor, antes do desenvolvimento das notícias que marcam a atualidade da província e do país, vamos à previsão do estado de hoje, na voz do meteorologista Gonçalves Mabui. Bom dia.
5: Bom dia, estimados ouvintes da Rádio Sambi. Previsão do estado de feira, dia 5 de junho de 2026. O Instituto Nacional de Meteorologia prevê para as províncias das regiões norte e centro, céu pouco nublado a limpo. Vento de sudeste a nordeste, fraco a moderado. E para as províncias da região sul, espera-se nublado a limpo, temporariamente muito nublado, com possibilidade de ocorrência de risco intermitente, principalmente na faixa costeira. Noroeste a nordeste fraco a moderado, rotando para sueste com rajadas na faixa costeira. Temperaturas máximas previstas em graus Celsius. A cidade de Tete será a cidade que terá a temperatura mais elevada, de 36 graus Celsius, seguido de Beira, Chimoio e Quilimane, com 32, Nampula, 31, Vilampulha e Inhambane, 30, Xeixé e Pemba, 29. Por último, temos Maputo e Xinga com 28 graus Celsius. Quanto à previsão do estado de tempo para hoje, bom dia, até a próxima.
4: E a próxima será na próxima segunda-feira, quando for a primeira edição do Jornal de Maputo. Por agora, vamos ao desenvolvimento das notícias que marcam a atualidade da província e do país. A indicação é que o Conselho Municipal de Boane, aqui na província de Maputo, vai retirar título de uso e aproveitamento de terra a proprietários de mais de 400 talhões. Em causa está a falta de uso e aproveitamento de terra, Rigoberto Cissano.
6: Conselho Municipal da Vila de Boane, na província de Maputo, vai retirar títulos de uso e aproveitamento de terra a proprietários de mais de 400 parcelas subaproveitadas. A validade dos documentos expirou e os proprietários nunca mexeram os espaços. Dos referidos títulos, 75 tinham sido atribuídos a algumas famílias vítimas de cheias no bairro Filipe Samuel Magaia. Outros pouco mais de 300 foram atribuídos na zona de Belo Horizonte, cujos títulos foram emitidos em 2008, antes da municipalização da Vila de Boane. Volvidos 18 anos, os espaços não foram ocupados e o Conselho Municipal emitiu anúncios convocando os proprietários que até ao momento não compareceram. A presidente do Conselho Municipal da Vila de Boane, Geraldina Bonifácio, disse que a idealidade vai de um novo parcelamento para a atribuição dos talhões a outros cidadãos.
2: Falar especificamente do bairro Belo Horizonte, na Associação Natureza Viva. Este parcelamento é do ano 2008. De 2008 até 2026, são 18 anos. Volvidos estes 18 anos, e de lá até aqui nunca mais mexeram. Não construíram, não fazem limpeza, abandonaram. Nas reuniões que nós levamos a cabo, temos feito vários, principalmente o Belo Horizonte, eles reclamavam a questão da segurança, da insegurança, porque estas parcelas abandonadas em algum momento albergam malfeitores e por outro lado também tem estado a incubar alguns animais que perigam. E fizemos um anúncio em 2024, fizemos um chamamento, incluímos todos os bairros, pedimos que as pessoas pudessem aproximar para fazer a regularização. Em 2025, dezembro de 2025, fizemos um anúncio já com a relação nominal das pessoas que tiveram doates no tempo antes da municipalização, antes da autarcização. Publicamos e demos um prazo de 30 dias para que as pessoas pudessem aproximar ao Conselho Municipal. Nós focamos naquelas terras que estão abandonadas com evidências e tudo mais.
6: Presidente do município da Vila de Boane, Geraldina Bonifácio, e a retirada de títulos de uso e aproveitamento de terra a proprietários de mais de 400 parcelas subaproveitadas nos bairros Berlonte e Filipe Samuel Magaia.
4: Conselho de Boane, na província de Maputo, vai retirar título de uso e aproveitamento era proprietários de mais de 400 talhões. Em causa está a falta de uso e aproveitamento da terra. Deputados da Assembleia da República exortam ao IVO da província de Maputo a intensificar ações visando a erradicação de uniões prematuras, bem como de casos de violações sexuais de menores que têm sido rotados no distrito da Muamba. Toda a história, a colega Vitória Citoy.
7: Vezes já em que as uniões prematuras são negociadas com a família das menores, mesmo antes dos partos. Esta recomendação foi apresentada esta quinta-feira na Matola pela vice-presidente da Comissão dos Assuntos Sociais, do Gênero, Tecnologias e Comunicação Social, durante o encontro que esta comissão manteve com o governador provincial de Maputo, Manuel Tulli, no âmbito da visita a esta província em monitoria do cumprimento do Plano Econômico e Social e do Orçamento de Estado em diversas áreas. Elcina Marins considera de deveras preocupante estas práticas que, segundo a dirigente, acontecem com consentimento da própria família.
8: Deixamos também como recomendação para que se observe as uniões prematuras. O contrato que Moab tem com certas famílias é que quando a criança não tem, pode casar aquela criança. Então, sucede que quando tem uma idade de 14 anos, eles façam cumprir esta atividade que é que eles tiveram. Então, muitas das meninas são obrigadas a homens que têm poder, aqueles que vêm da África do Sul, que trabalham na África do Sul. Isto foi uma situação triste. A mais triste ainda é das violações sexuais feitas pelos próprios pais. Isto foi um combate de ajuda.
7: Na ocasião, o governador da RAD reafirmou o compromisso do executivo de continuar com a intensificação visando a erradicação de mal e o futuro, sobretudo, da rapariga.
9: Continuamos grandes desafios, sendo de destacar a necessidade da expansão dos serviços de atendimento integrado, o reconhecimento da inclusão social das pessoas com deficiência, a intensificação das campanhas de prevenção contra uniões prematuras e violência baseada no gênero, a locução de mais médicos e pessoal sanitário nas nossas unidades sanitárias,
10: temos também um desafio de capacitar permanentemente os nossos professores para a formação pedagógica em termos de metodologias de ensino, também garantirmos a supervisão pedagógica em todas as escolas da nossa província.
7: Governador da província de Maputo, Manuel Tulli, e os desafios desta parcela do país na erradicação dos casamentos prematuros.
4: São neste momento 11 horas e 10 minutos. O Partido Frelimo está reunido aqui na província de Maputo para a eleição dos membros que vão representar a província na 11ª Conferência Nacional de Quadros, a ter lugar em agosto próximo na província de Manica. Atento a este encontro está o nosso colega Rigoberto Chissano, a partir da Escola Central desta Formação Política. Rigoberto, muito bom dia. Qual é o essencial que vale a pena partilhar neste momento com o nosso ouvinte?
11: Muito bom dia, Renato Magalhães, bom dia, ouvintes da Rádio Sobretudo. Já iniciaram os discursos para o esta 10ª Conferência Provincial dos Quadros, apresentar a província de Maputo na reunião em agosto, na província de Maputo. São sempre delegados que vão ser eleitos hoje para fazer dos restantes que também serão eleitos nos outros pontos do país e que vão discutir 5 pontos que apoquentam neste momento o país. Antes desta reunião, ouvimos o membro da Comissão Política e chefe da Brigada que apoia a esta província, Francisco Mucanhea, que disse que são 5 pontos com destaque para a inserção da juventude e a mulher nos destinos deste país. Vamos ouvir o que disse o Mucanhea em poucos segundos.
12: Portanto, nós vamos discutir temas que foram definidos pela Comissão Política, que já vem sendo discutidos desde as células, localidades, zonas e distritos. Portanto, são 5 temas, essencialmente focando a questão da inclusão no meio partido, que é um elemento fundamental para o fortalecimento do funcionamento do próprio partido, a questão do papel dirigente do nosso partido. Portanto, estamos a viver como país dinâmicas sociais, económicas e políticas que convocam o nosso partido a debater mais, a se reinventar mais para poder se adaptar às novas dinâmicas. Portanto, vamos discutir esse assunto. Mas também questões que têm a ver com a visão do desenvolvimento económico. Como sabem, nós definimos por este mandato ou tempo de governação a questão da independência económica.
11: Estes domingos de Macalani, ouvintes, são alguns temas que serão discutidos aqui nesta 10ª reunião nacional provincial de quadros que vai ter lugar na província de Manica em agosto próximo. Mais detalhes desta conferência nos próximos serviços noticiosos. A partir da Escola Central do Partido Frelimo, Rigoberto Chissano. Mais uma vez, bem-vindos, Macalano. Bom dia.
4: Muito bom dia, Rigoberto Chissano, e continuação de um ótimo trabalho. A Assembleia Provincial de Maputo quer envolvimento dos seus membros na promoção de políticas que priorizem o desenvolvimento da primeira infância. Verónica Sidumo.
13: A Assembleia Provincial de Maputo exorta os seus membros a incluírem no seu trabalho políticas que promovam o desenvolvimento da primeira infância e a defesa dos direitos das crianças. A exortação foi feita esta quinta-feira na Matola pelo segundo vice-presidente da Assembleia Provincial de Maputo no encerramento da capacitação dos membros deste órgão. Percy de Jesus refere que, através das suas ações fiscalizadoras, os representantes do povo podem sensibilizar o governo a olhar para a proteção da criança como um imperativo moral, social e legal.
14: No quadro do nosso exercício político, possamos ser capazes de usar os conhecimentos de que fomos dotados para melhor advogar e assegurar a integração do desenvolvimento da primeira infância de forma transmissal das políticas locais, a alocação e monitoria justa de recursos nos planos e orçamento provinciais para os setores que incluem a infância e uma fiscalização rigorosa do impacto dos programas da assistência à criança nas nossas comunidades, distritos e postos administrativos. O conhecimento adquirido deve ser imediato e transformado em ação dentro de competências adstritas à Assembleia Provincial.
13: A gestora de programas na Fundação para o Desenvolvimento das Comunidades, Ana Machayaê, entende que investir na primeira infância é criar um pilar para o desenvolvimento e futuro do país.
15: Portanto, investir na primeira infância não é apenas uma escolha socialmente sensível, é uma decisão estratégica de longo prazo. Nenhuma política de desenvolvimento econômico ou social será verdadeiramente sustentável se não começar pela infância, que na verdade é um pilar estratégico do desenvolvimento econômico e social do país. É um pilar para o desenvolvimento do capital humano do nosso país.
13: A gestora de programas na Fundação para o Desenvolvimento das Comunidades, Ana Machayaê, e a necessidade de se investir na primeira infância como forma de respeitar os direitos da criança.

0: Momentos finais do Jornal de Maputo referente a esta sexta-feira, 5 de junho de 2026. A edição e apresentação do Jornal de Maputo desta sexta-feira esteve a cargo de Domingos Macalani. Tomás Bruma esteve nos cuidados técnicos. Caro ouvinte, se conduz, não bebe. E se bebe, não conduz. Um ótimo final de semana. Bom dia.
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2: Só neste preciso momento, 11 horas e 17 minutos, estivemos a acompanhar o Jornal de Maputo. Do Ministério do Trabalho, Género e Ação Social, Instituto Nacional de Segurança Social, Delegação da Província de Maputo, Unidade Gestora, Executora das Aquisições, passamos a transmitir o seguinte anúncio de solicitação de manifestação de interesse, arrendamento de um imóvel. O Instituto Nacional de Segurança Social, Delegação da Província de Maputo, convida a todos os interessados que reúnam os requisitos de elegibilidade a apresentarem propostas fechadas de manifestação de interesse para imóveis tipo 3 e um ano do tipo 1 para servir de escritórios da Delegação Distrital do INSS da Machava, no distrito da Machava sede e de fácil acesso. Os concorrentes interessados na sede da Delegação Provincial de Maputo, UGEA, cita na Rua do Palácio, telefone número 21-72-27-72 ou 76, na cidade da Matola, nas horas normais de expediente. São requisitos de elegibilidade: título de propriedade do imóvel, fotocópia autenticada do documento de identificação, tratando-se de pessoas singulares, escritura pública ou documento equivalente em original, cópias autenticadas, tratando-se de pessoas coletivas, declaração reconhecida pelo cartório notarial de que não se encontra em nenhuma das situações de impedimento de contratar com o Estado, tratando-se de pessoas coletivas. Declaração de bairro, disponibilidade de água e energia, a ser comprovada pela apresentação de recibos de pagamento de faturas de consumo, tratando-as singulares. Documento comprovativo da situação fiscal regularizada. As manifestações de interesse deverão ser dirigidas em língua portuguesa, com envelopes contendo a indicação clara, manifestação de interesse para arrendamento de casa, com documentos autenticados até às 10 horas do dia 12 de junho de 2026. A sessão de abertura será às 10 horas e 30 do mesmo dia, no salão de conferência, cito no endereço já mencionado. O curso será regido pelo Regulamento de Contratação Limitada de Obras Públicas, Fornecimento de Bens e Prestação de Serviços ao Estado, aprovado pelo Decreto 79/2022, de 30 de dezembro. Estivemos a transmitir um anúncio do Ministério do Trabalho, Género e Ação Social, Instituto Nacional de Segurança Social, Delegação Provincial de Maputo, Unidade Gestora e Executiva das Aquisições. São neste preciso momento 11 horas e 21 minutos. Bom dia.

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0: Para trás dos nossos comerciais, 11 horas e 29 minutos... Exatamente, amigo ouvinte, a sexta-feira chegou com energia e um novo começo. Então aproveita ao máximo que este dia seja marcado por obstáculos já vencidos, paz e muito trabalho, porque ainda temos o período da tarde, só depois vai descansar.

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E agora vamos para Niassa, ao encontro dos maçucos, 11 horas e 36 minutos. Que neste dia, amigo ouvinte, procura-me aproveitar ao máximo, porque afinal de contas.

11:48, é o espaço de música variada. Às 12 horas teremos os tópicos do Jornal da Tarde nesta manhã de sexta-feira, 5 de junho de 2026. Recordar, amigo, que em 2017, Montenegro torna-se o 29º membro da NATO. Portanto, 6 países árabes: Irã, Egito, Líbia, Arábia Saudita, Iêmen, Emirados Árabes Unidos, portam relações diplomáticas com Qatar, acusando-o de desestabilizar a região. Este é um dos factos que marca esta

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1: 12 horas em todo o território nacional, principais destaques do Jornal da Tarde, já a seguir.
2: E ouvinte, governo quer fortalecer a participação de empresas nacionais nas cadeias de valor de mineração, hidrocarbonetos e energia. Na Zambésia, cerca de 500 mil crianças estão malnutridas, uma situação que prevalece nos últimos 7 anos. No estrangeiro, 49 cidadãos do Níger morrem de sede num deserto na fronteira entre Argélia, Níger e o Mali, após a avaria do caminhão em que se faziam transportar. São esses os destaques do Jornal da Tarde desta sexta-feira, último dia da visita de trabalho do Presidente da República, Daniel Chapo, à província de Manica. E hoje, 5 de junho, é Dia Mundial do Ambiente. Vamos, portanto, desenvolver estas e outras notas quando forem 12 horas e 30 minutos. O ouvinte está convidado. Até já.
1: Até já, e aguardamos pelos desenvolvimentos destas e também de outras notícias quando forem 12 horas e 30 minutos no Jornal da Tarde. Passamos à transmissão dos anúncios do Ministério do Trabalho, Gênero e Ação Social, Instituto Nacional de Segurança Social, Delegação Provincial de Maputo, Unidade Gestora e Executora das Aquisições. Passamos a transmitir o seguinte anúncio de solicitação de manifestação de interesse de arrendamento de um imóvel. O Instituto Nacional de Segurança Social, Delegação da Província de Maputo, convida a todos os interessados que reúnam os requisitos de elegibilidade a apresentarem propostas fechadas de manifestação de interesse para arrendamento de imóveis tipo 3 e um anexo do tipo 1 para servir de escritórios da Delegação Distrital do Instituto Nacional da Machava, no distrito da Machava sede e de fácil acesso. Os concorrentes interessados poderão obter mais informações na sede da Delegação Provincial de Maputo, UGEA, cita na Rua do Palácio, telefone número 21-27-72-76, na cidade da Matola, nas horas normais de expediente. São requisitos de elegibilidade, título de propriedade do imóvel, fotocópia autenticada do documento de identificação, tratando-se de pessoas singulares, escritura pública ou documento equivalente em originais ou cópias autenticadas, tratando-se de pessoas coletivas. Declaração reconhecida pelo cartório notarial de que não se encontra em nenhuma das situações de impedimento de contratar com o Estado, tratando-se de pessoas coletivas. Declaração do bairro, disponibilidade de água e energia, a ser comprovada pela apresentação de recibos de pagamento de faturas de consumo, tratando-se de pessoas singulares. Documento comprovativo da situação fiscal regularizada. As manifestações de interesse deverão ser redigidas em língua portuguesa, com envelopes contendo a indicação clara, manifestação de interesse para arrendamento de casa, com documentos autenticados até às 10 horas do dia 12 de junho de 2026, e a sessão de abertura será às 10 horas e 30 minutos do mesmo dia, no salão de conferência, cito no endereço que estivemos a transmitir. O concurso será regido pelo Regulamento de Contratação de Empreitada de Obras Públicas, Fornecimento de Bens e Prestação de Serviços ao Estado, aprovado pelo Decreto número 79/2022, de 30 de dezembro. Estivemos a transmitir um anúncio de solicitação de manifestação de interesse de arrendamento de um imóvel do Ministério do Trabalho, Gênero e Ação Social, Instituto Nacional de Segurança Social, Delegação Provincial de Maputo. Só neste preciso momento 12:05. 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Barraca Futuro Melhor, de Mateus Jordão Semango, no bairro Ferroviário. Mateus Jordão Semango, em Palmeira e Tenhinga. Barraca Vovó Cecília, no bairro Noamatijuana. Barraca Cada Qual com Qual, de Cabral Francisco Sabão, na Ilha de Inhaca. Papelaria Carlos Chambal, em Beleluana. Barraca Armando Shop, bairro Matindino, quarteirão 68. Andrade Inhabinda Sef, no bairro da Liberdade, quarteirão 14. Barraca Muamuinga, em Buana, bairro 2. 12:06. Abrimos desta forma a nossa janela comercial. Boa tarde.

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12 horas e 13 minutos. Este é mais um espaço comercial em que o amigo ouvinte pode anunciar os seus produtos e serviços. Nesta tarde de sexta-feira, 5 de junho, Dia Mundial do Ambiente. Recordar que cuidar do ambiente pode começar dentro da sua casa. Procure separar o lixo sempre que possível, reutilize embalagens e evite desperdiçar água e energia. Afinal de contas, pequenas atitudes diárias fazem grande diferença.

0: 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A minha sala foi destruída pela chuva. Não ia ir à escola eu.
1: Não há isso. Vai à escola. Os professores sabem bem como vão resolver isso.
0: Não vou eu. Não vou.
2: Está a chorar por quê, menina?
1: Esta tua filha não quer ir à escola. Diz que não tem livros. A sala dela foi destruída pelas chuvas.
2: Anda cá. Anda cá, minha filha. Vem cá.
0: Estou aqui, pai.
2: Estás a ver, minha filha? A chuva estragou muitas coisas. E agora não há como arranjar tudo de uma só vez. Mas tem que ir à escola. 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

0: Boa tarde, caro ouvintes, e bem-vindo ao Jornal da Tarde. O governo quer fortalecer a participação de empresas nacionais nas cadeias de valor de mineração, hidrocarbonetos e energia. Na Zambésia, cerca de 500 mil crianças estão malnutridas, uma situação que as afeta nos últimos 7 anos. No estrangeiro, 49 cidadãos do Níger morrem de sede num deserto na fronteira entre a Argélia, Níger e o Mali, após a avaria do caminhão em que se faziam transportar. São os destaques do Jornal da Tarde desta sexta-feira, último dia da visita de trabalho do Presidente da República à província de Manica. E hoje, 5 de junho, é Dia Mundial do Ambiente. Jerónimo Amba está na sonorização. Eu sou Adéry Tulipang, na edição e apresentação. Votos de ótima escuta. O Presidente da República termina hoje visita de trabalho de 3 dias à província de Manica. Esta manhã, Daniel Chapo visitou a empresa agropecuária e avícola Abílio Antunes, no distrito de Vanduze. As constatações e o detalhe com o jornalista Dine Kassamo.
1: O Presidente da República, Daniel Chapo, destaca o papel da empresa agropecuária e avícola Abílio Antunes no desenvolvimento da economia do país. Falando no final da visita que efetuou a empresa, o chefe de Estado sublinhou a contribuição da unidade para a produção nacional de alimentos, geração de emprego e dinamização da cadeia de valor agropecuária. Daniel Chapo explicou que a deslocação tinha como objetivo inteirar-se do funcionamento da empresa, conhecer os níveis de produção e tomar conhecimento dos principais desafios que afetam a atividade produtiva.
2: E achamos que era importante fazer esta visita, porque, como sabem, temos falado da segurança alimentar, temos falado da necessidade de industrialização, temos falado sobre a necessidade de gerarmos mais renda, dinamizar a economia, diversificar a economia e também gerar mais emprego, principalmente para a juventude e a mulher moçambicana. Daí que, nesta visita à província de Manica, achamos que era extremamente importante fazer esta visita para ficarmos com a noção do volume de investimento que está aqui sendo feito. É verdade que resulta de um percurso bastante longo, desde 1969 até hoje. Teve muitas quedas, mas a virtude da família Antunes é a forma como se levanta, não é? Quando há estas quedas. Neste momento, estamos bastante impressionados, positivamente, porque, para além de abastecer o mercado nacional, também no que toca, sobretudo, aos ovos para incubação, estão também a abastecer a capital, Maputo, mas também a província de Niassa, para além de outras províncias. Portanto, é uma referência nacional.
1: Na ocasião, manifestou a abertura do governo para continuar a apoiar iniciativas do setor privado que contribuam para o crescimento económico e para o desenvolvimento do país.
2: E nós viemos para não só visitar, mas ouvirmos também os desafios que a família tem, que o senhor Abílio Antunes tem, para nós como governo darmos o nosso apoio necessário. Como é de vosso conhecimento, no dia 25 de junho, nós, portanto, fizemos 50 anos da nossa independência, nós fizemos questão de reconhecer a família Antunes, e principalmente na pessoa da senhora Abílio Antunes, que, pronto, condecoramos, e a condecoração resultou deste longo percurso. Muito investimento, muito sacrifício, muita dedicação.
1: A agropecuária e avícola Abílio Antunes dedica-se à produção e comercialização de frangos e ovos, bem como à produção e aquisição de soja e milho para o fabrico de ração animal. A empresa emprega cerca de 1.500 trabalhadores, entre efetivos, sazonais e estrangeiros, e possui uma capacidade de produção diária superior a 32 mil frangos. A partir de Vanduze, Dine Kassam.
0: Presidente da República, Daniel Chapo, destaca o papel da empresa agropecuária e avícola Abílio Antunes no desenvolvimento da economia do país. E o governo quer fortalecer a participação de empresas nacionais nas cadeias de valor de mineração, hidrocarbonetos e energia. O contexto desta pretensão a acompanhar ao longo deste Jornal, o ministro das Obras Públicas, Habitação e Recursos Hídricos, Fernando Rafael, destaca a cooperação com países a montante na redução das vítimas humanas associadas aos eventos das cheias e inundações no país. O contexto desta abordagem com o correspondente da Rádio Moçambique na África do Sul, o jornalista Eduardo Figurão.
3: Fernando Rafael falava esta sexta-feira na cidade sul-africana de Boksburg, na primeira reunião ordinária da Comissão das Bacias Hidrográficas dos Rios Nkomati e Maputo, que junta Moçambique, África do Sul e Eswatini. Os três países procuram soluções concertadas na gestão partilhada de recursos hídricos que sustentam mais de 6 milhões de pessoas nas bacias hidrográficas de Nkomati e Maputo. Moçambique, sendo um dos países da região mais expostos aos impactos das mudanças climáticas, enfrentando de forma recorrente eventos extremos como cheias, inundações, secas e ciclones tropicais, destaca a importância da cooperação na gestão de recursos hídricos.
4: A mitigação de cheias e secas não passa apenas por investimentos em infraestruturas, tais como barragens e diques, investimentos em sistemas de aviso prévio, mas acima de tudo passa pela cooperação permanente e efetiva com os países a montante. Neste caso, referimos-nos ao Reino de Eswatini e à República da África do Sul, que nos permite ter informação privilegiada e antecipada sobre os planos de operação de barragens, o estado das estações hidrometeorológicas, os caudais em tempo útil, e com essa informação estamos em posição privilegiada de comunicar às nossas comunidades sobre os potenciais riscos e a necessidade de se retirarem das áreas de risco. Graças à cooperação e à conjugação de várias

0: Devido ao conflito homem-animal na província, as autoridades referem que pelo menos 10 pessoas morreram de janeiro a esta parte em 5 distritos de Nampula em consequência de conflitos homem-fauna-bravia. O rescaldo é trazido por Júlio Moro.
1: As mortes foram registradas nos distritos de Lalaua, Eirati, Mujinqual, Liupo e Malema, este último lidera a lista de óbitos com 6 por registrar mais conflitos homem-fauna-bravia nos últimos anos. São informações avançadas esta sexta-feira pela diretora provincial de Desenvolvimento Territorial e Ambiente em Nampula, Delfina Faumi, à luz das celebrações de 5 de junho, Dia Mundial do Ambiente. A Delfina Faumi explicou que dos animais que mais se envolvem em conflito com as pessoas, destacam-se crocodilos, elefantes e hipopótamos.
2: Em termos de dados cumulativos, no ano passado tivemos uma média de 30 casos, dentre estes tivemos mais ou menos 10 mortes no total, os outros foram feridos, uns ligeiros, outros graves. Pedir às populações que vivem ao longo do curso onde esses animais frequentam que evitem provocar esses animais, porque eles são ferozes. Caso detetem alguma existência desses animais, solicitamos que nos comuniquem com antecedência para nós podermos criar uma equipe de socorro urgente para podermos dirigir a esses distritos, para podermos ver o que se pode fazer em relação a este conflito.
1: E porque o conflito homem-fauna-bravia preocupa de certa maneira a província, a diretora Delfina Faumi deixou algumas soluções à vista para colmatar o fenômeno.
2: Decidiu criar as comitês de gestão do conflito homem-fauna-bravia. Por conta destes problemas estamos a ter, porque o equipamento tem sido de forma frequente. Já temos os termos de referência já elaborados, que iremos partilhar com os distritos para a criação destes comitês. E esses comitês devem ser legalizados e devem ser funcionais também acima de tudo, para podermos ter um alinhamento entre a província, o distrito e também podermos cruzar os dados que acontecem em cada um dos distritos.
1: Diretora Provincial de Desenvolvimento Territorial e Ambiente em Nampula, Delfina Faumi. Este ano, o Dia Mundial do Ambiente comemora-se o lema Produzir com Resiliência para Alimentar a Nação, Soluções Locais para o Moçambique Sustentável, e as cerimônias do nível provincial tiveram lugar na Escola Secundária de Napacala, na cidade de Nampula. Dono do repórter, Júlio Moro.
0: E na província de Maputo, uma das preocupações prende-se com a destruição do mangal e das espécies marinhas, o que preocupa o governo local. Verônica Sidum.
3: O governador da província de Maputo apela à população a não destruir o mangal como forma de preservar a vida das espécies marinhas. Segundo Manuel Tull, estes ecossistemas, para além de garantir a biodiversidade, garantem a sobrevivência humana e a estabilidade do planeta. O chefe do Executivo Provincial falava na localidade de Macaneta, distrito de Marraquém, após o plantio de mangais no âmbito da comemoração esta sexta-feira do Dia do Ambiente.
4: Mangal é a árvore que serve de alimento para o peixe. Tanto a proteção de mangal é uma das estratégias de garantir que o peixe se reproduza. Vai ter alimento, então nós vamos ter peixe. O peixe vai alimentar o homem. As árvores não só servem, neste caso, de mangal para a alimentação do peixe, mas também servem para melhorar o ar em si, para purificar o ar, para aumentar o oxigênio, que é para que o homem possa respirar, os seres vivos também possam respirar este ar puro.
3: Por outro lado, o governador de Maputo exortou ainda para a proteção da linha costeira contra a erosão e eventos climáticos.
4: Um dos grandes desafios que nós temos é a erosão dos solos. Isso cria problemas para a nossa vida, cria problemas para o nosso bem-estar, põe em perigo até algumas infraestruturas públicas e privadas. Uma das formas de garantir ou reduzir a erosão é fazer o plantio de árvores. É evitar fazer machambas em dunas.
3: Governador da província de Maputo, Manuel Tull, falando por ocasião do Dia do Ambiente, que hoje se assinala. No distrito de Marraquém, o Dia do Ambiente foi marcado pelo plantio de 300 mudas de mangais e jornadas de limpeza na praia de Macaneta. Tamatola, Verônica Sidumo.
0: Enquanto isso, a situação de insegurança em alguns distritos da província de Cabo Delgado continua a limitar a fiscalização e combate aos crimes ambientais nesta parcela do país. Florinda Fernando.
5: O diretor provincial de Desenvolvimento Territorial e Ambiente disse que Cabo Delgado registra diversos casos de crimes ambientais, com destaque para o tráfico da madeira, captura e comercialização ilegal de espécies protegidas, como

0: tartarugas marinhas, além da exploração mineira ilegal. Segundo Leonídio Varimelo, a presença de terroristas em algumas zonas desta província reduz o raio de atuação das equipas de fiscalização, dificultando o controlo destas práticas. O diretor provincial de Desenvolvimento Territorial e Ambiente falava esta sexta-feira aqui em Pemba, durante as celebrações do Dia Mundial do Ambiente.
1: O Cabo Delegado, neste momento, tem estado a enfrentar vários desafios ligados ao ambiente, destacando, por exemplo, a questão dos crimes ambientais. Olhamos para a questão do abate, tráfico da madeira, a mineração ilegal, que também depara-se em Cabo Delegado. Também a questão do tráfico de espécies protegidas. Temos estado a dar resposta a estes crimes ambientais, mas é preciso perceber que, por causa do terrorismo, o nosso raio de atuação torna-se cada vez mais menor.
0: Outro desafio apontado está relacionado com os impactos dos eventos climáticos extremos, que têm contribuído para a degradação de ecossistemas e perda da cobertura vegetal em diferentes pontos da província. Ainda assim, Leonídio Varimelo assegura que decorrem iniciativas de recuperação ambiental, incluindo ações de reflorestamento e restauração de áreas degradadas.
1: Vamos também desenvolvendo algumas atividades por resposta aos eventos climáticos, como eu sabes que Cabo Delegado neste momento tornou-se um corredor destes eventos climáticos, e nós avançamos com uma iniciativa que é Florescer Cabo Delegado. Esta iniciativa que visa recuperar, restaurar áreas degradadas através de um plantio massivo que temos estado a desenvolver nos vários distritos, com maior destaque para os distritos costeiros. Temos estado também a desenvolver algumas atividades no que concerne a educação ambiental e estabelecimento de viveiros para que seja contínua esta atividade de plantio e de reflorestamento a vários níveis.
0: Além do plantio de árvores, as comemorações do Dia Mundial do Ambiente ficaram marcadas por uma campanha de limpeza que resultou na recolha de cerca de 300 kg de resíduos sólidos em diversos pontos da cidade de Pemba. De onde vos falou, Florinda Fernando.
2: São 12 horas e 45 minutos e continuamos na zona norte do país. A água subterrânea está a acelerar a degradação da estrada nacional número 13, que liga as províncias de Niassa e Nampula. A constatação é da Administração Nacional de Estradas, ANE, que já pensa em soluções para fazer face a este problema. Fernando Damas.
3: A existência de água subterrânea está na origem dos buracos e fissuras na estrada nacional número 13, que liga Niassa à vizinha província de Nampula. A constatação é da Administração Nacional de Estradas do Niassa, que recentemente fez um estudo para saber as razões de destruição precoce do asfalto, sobretudo no troço Lixinga-Quamba, inaugurado no último ciclo de governação. O delegado da Administração Nacional de Estradas do Niassa, Clitson Macasa, disse que a solução do problema passa por colocação de um sistema de tubagem na base da rodovia, que poderá facilitar o escoamento de água para as valas de drenagem. O dirigente disse que o problema poderá ser resolvido dentro de um mês, pois as obras já foram adjudicadas ao empreiteiro local.
4: Há aparecimento de fissuras em pele de crocodilo e que vão propiciar em épocas chuvosas a filtração e enfraquecimento de base. É notório também em alguns pontos, sobretudo em épocas chuvosas, o aparecimento de águas subterrâneas que vão enfraquecendo a base por causa da solicitação que estamos ultimamente a ter de cargas pesadas, vão enfraquecendo a base e consequentemente fragmentando os inertes e criação de algum buraco. Foi feito um levantamento exaustivo e prontamente pensamos que em um mês vamos iniciar com o processo de tapamento de buracos.
3: Clidson Macasa, delegado da Administração Nacional de Estradas no Nias, e as ações em curso visando tapar as covas na Estrada Nacional número 13, ligando Niassa à vizinha província de Nampula. Os troços Lixinga, Muita e Muita Quamba foram inaugurados, respectivamente, em 2019 e 2021. Fernando Damas, em Lixinga.
2: Na Zambésia, cerca de 500 mil crianças estão mal nutridas, uma situação que as afeta nos últimos 7 anos. O detalhe por Sérgio Mamudo.
5: A taxa de malnutrição na província da Zambésia, estimada em 44%, está estacionária há cerca de 7 anos. Na Zambésia, calcula-se que a malnutrição afeta a 500 mil de crianças. Especialista em nutrição no escritório do Unicef na Zambésia, Carlos Mafigo, considera que desde o último inquérito demográfico, em 2013, não há grandes alterações da taxa de malnutrição na província. Carlos Mafigo falava à margem de visita de supervisão de financiadores do projeto Nutri Norte às atividades em implementação no distrito de Derra, na Zambésia. O projeto de atuação multissetorial tem por objetivo a redução de índices de malnutrição em 8 distritos das províncias da Zambésia, Nampula e Cabo Delgado, através de mudanças de comportamento. O projeto NutriNorte está em implementação desde 2024.
6: Mas se pegamos 44%, que é a percentagem, que é a percentagem das crianças que são afetadas, e nós sabemos que se nós pegamos cerca de 60% que são crianças menores de 5 anos, onde nós avaliamos a nutrição crónica, podemos dizer que okay, mais ou menos 1 milhão de crianças que temos nessa mesa, 1 milhão é alguma coisa, cerca de 500 mil crianças sofrem da desnutrição crónica na província de Zambésia.
7: Isso o que significa?
6: Isso significa que estamos em emergência. A Organização Mundial de Saúde recomenda que pelo menos esteja abaixo de 40%, estamos no, e todas as cifras acima de 40% considera-se como uma emergência silenciosa, porque nós não conseguimos ver o impacto no dia a dia, mas tem um grande impacto para a educação. Há um estudo de custo de fome que foi feito em 2017 que mostrou que crianças com desnutrição crónica atrasam 5 anos de escolaridade. Se, por exemplo, deveria terminar o ensino secundário com 17 anos ou 16 anos, acabam terminando mais tarde com 20, 21 anos. Então, perdemos muito. E em termos econômicos, o país perde cerca de 61 bilhões de meticais por ano por causa do impacto da desnutrição crónica.
5: O especialista em nutrição no escritório do Unicef na Zambésia, Carlos Mafigo, apela à população a cultivar hábitos saudáveis.
6: Queríamos lembrar as comunidades que é importante que tem, vão à unidade sanitária, as mulheres grávidas vão à unidade sanitária, as mulheres ou as famílias que têm crianças menores de 6 meses façam aleitamento materno exclusivo, tenham latrina nas casas, tenham terra sanitária onde deitam lixo e tapam, tenham um copo onde deixam os utensílios no chão, onde os cães e outros vetores podem contaminar. Também a questão de uso de água apropriada, ou água do furo, se não tem, ou usa outro tipo de água para tratar com certeza, ou oferecer a água para evitar as doenças diarreicas. E continuar essa mobilização, que cada família tem uma responsabilidade. Se eu não tenho uma latrina em casa, estarei a contaminar toda a minha comunidade.
5: Carlos Mafigo, especialista em nutrição no escritório do Unicef na Zambésia. De Climane, Sérgio Mamudu.
2: A INPEP, na província do Niassa, muitos partos podem estar a ocorrer fora das maternidades devido às longas distâncias que separam as unidades sanitárias das comunidades. Esta é uma das preocupações colocadas à Primeira-Dama da República em visita à província do Niassa. Para fazer face a este clamor, Guerra Chapo garantiu a construção de uma casa, mas espera para o Centro de Saúde da sede distrital de INPEP. Esse é Natia Sane.
8: A Primeira-Dama da República de Moçambique, Guerra Chapo, anunciou a construção, num futuro breve, de casa-mãe espera no Centro de Saúde da sede distrital de INPEP, no Niassa. Guerra Chapo fez a promessa em resposta ao pedido da população do distrito que clama por esta infraestrutura social. Na mensagem apresentada à esposa do presidente da República, a população de INPEP refere que a falta de casa-mãe espera está a contribuir para a ocorrência de partos fora das maternidades, tudo devido às distâncias que as mulheres grávidas percorrem para encontrar uma unidade sanitária mais próxima.
9: Poucos programas de apoio econômico para as mulheres nas zonas rurais. Falta de oportunidade de formação profissional para jovens e mulheres. Falta de casa mais espera no centro de saúde. Poucos programas de geração renda para jovens.
8: Em resposta a esta preocupação, Guerra Chapo disse que vai mobilizar apoios junto dos parceiros para o cumprimento do desafio.
10: Ouvimos atentamente na mensagem do nosso líder que não temos uma casa mais espera para as nossas mulheres poderem esperar antes de dar o parto. Eu vou deixar um compromisso aqui que vamos trabalhar junto de nossos parceiros para construirmos a casa mais espera. A mulher de INPEP não pode sofrer para dar parto.
8: Primeira-Dama da República, quando falava esta quinta-feira num comício que realizou na Vila Sede do Distrito de INPEP. Além do comício, a Primeira-Dama orientou igualmente um encontro com líderes comunitários e jovens do distrito. Isnata Sani, INPEP.
2: Apesar de terem perdido tudo o que produziram em longos anos de trabalho na vizinha África do Sul, os felizes por terem chegado a casa com saúde, as vítimas de xenofobia congratulam os esforços do executivo moçambicano. Por estes dias, as vítimas continuam a contar histórias que viveram na vizinha África do Sul. Alguns desses testemunhos chegam-nos de Inhambane com o jornalista Horácio Romão.
7: Cidadãos moçambicanos vítimas de xenofobia na África do Sul, que regressaram esta semana à província de Inhambane, enaltecem o apoio do governo para o seu retorno seguro ao país. Fernando, natural de Omuini, decidiu em 2021 partir à terra do Rand para tentar a vida, mas com a situação da violência, regressou à casa de mãos a abanar, deixando lá o pouco que conseguiu conquistar fruto do seu trabalho. Fernando sublinha que, apesar de não ter conseguido voltar com os seus pertences, o facto de escapar da morte é para ele o mais importante. Acrescenta que o governo moçambicano garantiu a logística até chegar ao seu convívio familiar, nomeadamente transporte e alimentação.
11: Chegar para aqui foi fácil, porque estava nos mãos do governo. Eu agradeço muito mesmo por todas as coisas que conseguiram fazer para nós, porque nesse momento mesmo, eu não acredito que estaria vivo mesmo. Não acredito que estaria vivo, mas para o nosso governo que deteste a fazer tudo para nós, ainda estamos vivos.
7: Glexo João, outra cidadã com quem conversamos, conta que, devido ao horror vivido na África do Sul, não pensa em regressar, preferindo procurar oportunidades em solo pátrio. Glex diz que nem houve tempo para levar roupa, dada a intensidade da violência xenófoba.
12: Minha roupa está lá mesmo, não consegui levar.
7: Moçambicanos vítimas de xenofobia na África do Sul, que acabam de chegar às suas zonas de proveniência na província de Inhambane. Dados do poder da Rádio Moçambique indicam o regresso nas últimas duas semanas de pouco mais de 70 cidadãos para a província de Inhambane na sequência de atos de xenofobia na África do Sul. Horácio Romão, Inhambane.
2: Dissemos em destaque que o governo quer fortalecer a participação de empresas nacionais nas cadeias de valor de mineração, hidrocarbonetos e energia. O contexto desta pretensão com o jornalista Vitor África. Boa tarde.
13: Boa tarde, Adere Tulipang. Segundo o ministro dos Recursos Minerais e Energia, Estevão Pali, as empresas nacionais devem deixar de ser participantes periféricos, passando a assumir papéis mais relevantes na exploração dos recursos de que o país dispõe. O ministro, que falava hoje na cidade de Maputo, no encontro de promoção de oportunidades de investimento com empresários nacionais, mencionou algumas iniciativas do governo que visam fortalecer a classe empresarial.
14: Primeiro, o reforço do quadro regulatório, incluindo a lei do conteúdo local para a área de hidrocarbonetos. Segundo, a capacitação e formação, incluindo a criação da autoridade do conteúdo local. Terceiro, o financiamento, através da avaliação de mecanismos específicos, incluindo linhas de crédito específicas para as pequenas e médias empresas fornecedoras do setor extrativo. Quarto, o acesso à informação, para que as empresas nacionais conheçam com a devida antecedência os planos de aquisição e as oportunidades de fornecimento de bens e serviços.
13: Na ocasião, o presidente da Confederação das Associações Económicas de Moçambique, CTA, defendeu a disponibilização do gás doméstico a preços competitivos para a indústria nacional.
15: Se o gás destinado ao mercado interno chegar às empresas a preços equiparáveis aos praticados nos mercados internacionais, estaremos a comprometer uma das maiores oportunidades de transformação económica da nossa história. Moçambique deve utilizar o gás como um instrumento estratégico de competitividade, capaz de atrair investimentos para setores como fertilizantes, petroquímica, siderurgia, cerâmica, vidro, alumínio e outras indústrias transformadoras.
13: Presidente da Confederação das Associações Económicas de Moçambique, Álvaro Massingue, falando na cidade de Maputo, no encontro de promoção de oportunidades de investimento no setor de recursos minerais e energia, orientado pelo ministro do Pelouro, Estevão Pali. O Business Breakfast, organizado pela CTA, é um encontro que visa reforçar o diálogo público-privado através da criação de um espaço de interação entre o governo e o setor privado.
2: O Parque Industrial de Belo Luano, no distrito de Boana, província de Maputo, dispõe de mais de 300 hectares de área para a implantação de novos projetos de desenvolvimento econômico do país. Fernando Sidu.
16: Com efeito, no primeiro trimestre deste ano, foram alocados 200 mil metros quadrados, o equivalente a 20 hectares, a investidores estrangeiros que pretendem instalar seus empreendimentos naquele local. O diretor-geral da Moss Parks observou que o parque continua a crescer e a expandir os seus horizontes, com foco no investimento público-privado, nacional e estrangeiro. Honório Buane defendeu na ocasião a redução de interdependência dos mini-projetos, dos mega-investimentos instalados nos parques industriais existentes no país.
17: Ter um parque industrial é uma forma de reduzir o risco da dependência do projeto grande ou do mega-projeto. Isto porque o parque, embora se afirme diante do grande projeto nos primeiros anos, mas ele depois ganha a sua independência, ganha a sua diversificação. É o que nós fizemos com o Beluano. Hoje em dia, temos empresas de cabelos, temos empresas de processamento de tubos, castanhas, data centers. E tivemos o prazer de visitar uma empresa que faz a reciclagem de resíduos de plástico. Temos empresas de telemóveis em construção no Parque Industrial de Beluano.
16: Diretor-geral da Moss Park, Honório Buane, que convida investidores nacionais e estrangeiros a ocuparem a área disponível para empreendimentos econômicos naquela parcela da província de Maputo. Fernando Sidumo, Rádio Moçambique, Matola.
2: Para fechar, breve nota do estrangeiro, 49 cidadãos do Níger morreram de sede no deserto, na fronteira entre a Argélia, Níger e o Mali, após a avaria do caminhão em que se faziam transportar. Segundo as autoridades locais, privados de água e incapazes de reparar o veículo, os viajantes viram-se presos num ambiente hostil, onde as temperaturas extremas e a ausência de pontos de abastecimento tornam-se difícil a sobrevivência. A mesma fonte referiu ontem que as vítimas foram enterradas numa vala comum e duas pessoas sobreviveram. E é o ponto final deste Jornal da Tarde, assinado por Jerônimo Wamba, na sonorização. Eu sou Adérito Lipanga, na edição e apresentação. Boa tarde.

0: Não, 13 horas e 28 minutos em Carlo e Tsutsumaka com Goma Shunzan Kulumanika lá Kunenem Ingaratuaka ma Fambela Rienzo ra Murangeli Watiko Daniel Chap lua Kumeka Shunzan Kulishani Rienzo Rantiro lana muntla kongoma ka ku va hlengeletana ni mamamana va le xifundzankulu lexiyana xa tiko hi ku navela vuyingiseti lebyinene i nkarhi wa ku va hi tsutsuma i kongoma manika
1: mulheres de manica
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1: ela disse faça chegar os meus cumprimentos
2: aona de tudo tu tá me zoranguro.
1: Mulher de Manica, oi! Ela está em Niassa
2: aona aricunhaça
1: a trabalhar com as mulheres de Niassa
2: ei seta de azimai
1: e
2: onhaça
1: mandou cumprimentos para as mulheres de Manica.
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1: Vamos começar por conversar para dizer que ano passado nós nos encontramos com jovens.
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1: Durovuma ao Maputo.
2: Kubvarofuma mpaka Maputo.
1: E como é do vosso conhecimento,
2: sezo munozvizia.
1: Ano passado,
2: gore rapera.
1: nós tomamos posse
2: aora akagadzwa.
1: numa situação em que havia manifestações violentas.
2: Pamukana okutikaenga kuno mabanyandwekwe. Okudzipana.
1: E a maioria que foram manipulados foram jovens.
2: Aingari majaha.
1: Por isso, ano passado, reservamos o nosso tempo para encontro com jovens.
2: Ndosaka gore rapera akachengetedza mukana kuonani majaha.
1: E ano passado,
2: uye gore rapera.
1: Nós já tínhamos programados que em 2026 vamos nos encontrar com as mulheres.
2: Anga zvirongedza aona kuti gore rino era 2026 aizoita gungano.
1: Vou começar por explicar por que estamos a nos encontrar com mulheres moçambicanas.
2: Anoda tanga usanangurange. Gungano ne adzimai onsambi. Areketo ati azvikwanisiki kuita kubudiririsa manika pasina mudzimai.
1: Também não é possível desenvolver Moçambique sem mulheres.
2: Zvakadaro azvikwanisi kubudirira Moçambique pasina adzimai.
1: Só é possível desenvolver Moçambique com a participação da mulher moçambicana.
2: Zvinokwanisika kubudirisa Moçambique adzimai eibatao.
1: É por isso que ano passado nós aprovamos um fundo de desenvolvimento local, FIDEL.
2: Ndiyosaka gore rapera pakaiswa mare mutengo wokubudiririsa unozwiwa FIDEL.
1: E neste fundo,
2: pa mare iyona,
1: nós dissemos que 60% ia para jovens.
2: Zvakazwi makumatanhatu echikamu kubva muzana anoenda kumajaha.
1: E ano passado nos encontramos com um jovem que era para explicar.
2: Gore raperero osangana nomajaha kuitira kuadzadzisira.
1: Este ano aprovamos um outro fundo,
2: gore rine rikapasiswa zvemutengo umweni,
1: que é o Fundo para o Empoderamento Econômico da Mulher.
2: Mutengo uwona ngokukwidziriswa kwomudzimai.
1: Especificamente para mulheres.
2: Basi kuitira adzimai.
1: Para a mulher moçambicana.
2: Mudzimai wemoçambique.
1: E quero explicar por que nós fizemos isso. A mulher moçambicana é uma grande gestora. Se nós sairmos aqui para o mercado aqui na cidade de Chimoio, vamos encontrar que a maioria das pessoas que estão a fazer negócio no mercado são mulheres.
2: Adzimai.
1: É ou não é?
2: Isso é um jogo.
1: A mulher moçambicana.
2: Mudzimai wa Moçambique.
1: É uma grande gestora.
2: Aena ndiye mukuru mukuru wehutungamiriri.
1: Vou dar alguns exemplos.
2: Anoda kupasa mfananidzo.
1: Só para poderem perceber.
2: Kuitira basi kuti muzvibate.
1: Consume eticas.
2: Aena angapuwa churu.
1: Mulher moçambicana.
2: Mudzimai wa Moçambique.
1: Pode fazer matabicho.
2: Unokwanisa kuita apo na breakfast,
1: almoço,
2: oita kususura,
1: jantar
2: oitakurarira
1: para toda a família
2: pamhuri esse
1: e ainda restar troco
2: potosara zvechinji.
1: Mulher moçambicana, oi!
2: Oi!
1: Enquanto que para um homem... Sem meticais... Só serve para comprar uma cerveja, só. Mulher moçambicana, oi!
2: Oi!
1: A mulher...
2: Muzimai.
1: Tem uma alta capacidade de gerir dinheiro... e gerir a família toda. Eu costumo dar um exemplo. No dia em que aprovamos o Empodera, eu à noite estava a assistir telejornal. Foi no dia 7 de abril. Dia da Mulher Moçambicana. Mostraram na televisão uma senhora em Gaza que perdeu o marido em
2: 2013
1: e ficou com 4 filhos,
2: 2 raparigas
1: e 2 rapazes.
2: Assim naí na ganairi
1: e ela zenas meticais
2: a ona kagutanga kita busy. Começou
1: por comprar pão.
2: Otanga ngo kutenga pau.
1: E revender.
2: E enda kotengesa.
1: Depois começou a fazer badias.
2: Otanga kuita mabadia akona.
1: A comprar pão.
2: E tenga pau.
1: A vender em frente a uma escola.
2: E tengesa pamberi po chikora.
1: Depois começou a fazer marreu.
2: Otanga kubika marreu.
1: A começar a vender.
2: E tanga utengesa.
1: E até hoje.
2: Da cara nyamazi.
1: Faz o mesmo negócio.
2: A noite busy rimeiro.
1: Com este dinheiro.
2: No Maranhão.
1: Ela conseguiu comprar, formar a filha mais velha.
2: Akakwanisa ona kufundisisa mwana omusharuka wedangwe.
1: Que já é uma médica.
2: Wata médico murapi.
1: Formou o segundo filho.
2: Umeni já afundisisa ochipiri.
1: É um economista.
2: Aena uo unoita basa rojomare.
1: E ainda tem uma filha e um filho que estão na universidade.
2: Achirije no mkona no msikana achiru kushikora chopa msorosoro.
1: Ficou viúva desde 2013 e começou negócio com 200 meticais.
2: Assim, shirikazi, kubwa 2013, otanga busy no jujiri basi.
1: E criou os filhos e as filhas e hoje são doutoras.
2: Ochengeteza anasikana ne akomana, nyamasi, aho shikora chopa msorosoro.
1: Mulher moçambicana, oi!
2: Oi!
1: Esta é a força da mulher moçambicana.
2: Irindiro simba remudzimai wa Moçambique.
1: E não conheço nenhum homem.
2: Aona azine mwanarume umwe.
1: Que ficou viúvo.
2: Wakambosarao azina mudzimai.
1: E começou negócio até criar filhas e filhos sozinho.
2: Otanga bizika ochengeta wana sikana ne akomana.
1: Mulher moçambicana, oi!
2: Oi!
1: Moçambique, oi!
2: Oi!
1: A mulher moçambicana é uma grande gestora.
2: Mudzimai wa Moçambique, um sengereri mukuru.
1: Eu costumo ver isso mesmo em casa.
2: Aona anosozo na kunyangu engo pa nyumba pao.
1: Eu posso sair com 500 meticais.
2: Aona ayakana dano juro jishanu.
1: Ir para um mercigo encher um plástico.
2: Ah, quando se guda da pepa begiria.
1: Mas a mamãe meticais.
2: Assim, mamãe, geta angabudano juro jishanu.
1: Vai trazer 2 plásticos cheios assim.
2: Ah, não, ia nem a queixa, mas iria gazara.
1: Mulher moçambicana, oi! Eu até às vezes pergunto, mas estes 2 plásticos... é por causa daqueles 500 meticais? Diz que sim.
2: Eu quando pergunto...
1: quando pergunto como?
2: Ela
1: diz que as mulheres são grandes gestoras.
2: E são
1: mesmo.

0: são capazes de entrar numa loja, a querer comprar alguma coisa, e a esposa dizer, não compra aqui, porque esta coisa aqui, no China custa tanto. Mulher moçambicana, oi! Até é capaz de decorar o preço da mesma coisa e quanto custa numa loja em gondola.
1: Aona kana kunyatso simisisa chiro mutengo chokuti chona mutengo ma.
0: E nós os homens não temos essa capacidade.
1: Asana narume izvo naizvo hazvikwanisi.
0: Nós só compramos só.
1: Ah, narume ngondotenga basi.
0: Não olhamos para os preços.
1: Ambori ngirizve kumutengo.
0: Nem temos capacidade de decorar os preços. Podia dar muitos outros exemplos. Que mostra que a mulher é uma grande gestora. Vou dar o último exemplo. Eu no país.
1: Aona arimunyikai.
0: Conheço muitos grupos de poupanças.
1: Anosia zvikwata zvakawanda zvanyakusengerera mari.
0: E grupos de stick.
1: Nozvikwata zvimwero zvinoita chitiki.
0: De mulheres.
1: Zvadzimai.
0: Mas não conheço nenhum grupo de poupança de homens.
1: Chikwata cho poupança cho anarume hatizi.
0: Mulher moçambicana, oi! Nem grupo de stick de homens.
1: Nem chipata cho chitiki cho anarume. Akuna.
0: Eu, quando vivia em Nacala.
1: Aona pai gara kuna kala.
0: Conheci um grupo de poupança e stick de mulheres.
1: Akazia chipata cho chitiki no poupança e azimai.
0: E tenho uns amigos que tentaram entrar também no grupo.
1: Pane chamari zao zakazama kuda opinda omchipatemu.
0: As mulheres disseram, não vale a pena. Porque essa aí não vai cumprir. Isso é uma demonstração clara.
1: De
0: que mesmo quando se trata de dinheiro. As mulheres se confiam. É ou não é?
1: Isso é o que
0: é por isso que nós
1: nossa caona
0: aprovamos o empodera.
1: A capacissa mutengo nos empodera.
0: Esse dinheiro específico para as mulheres.
1: Mareio na yoyo basi basi de trazimai.
0: Porque investir na mulher moçambicana.
1: Ngokuti kuipasira kwadzimai omsambiki.
0: É investir na sociedade.
1: Ukona kunonga kuri kupfekedza pa agari ese.
0: É a mulher que cuida do filho.
1: Mudzimai unochengeta mwana.
0: Que cuida da filha.
1: Unochengeta mwana sikana.
0: Que cuida da família.
1: Unochengeta mhuri.
0: Que cuida do marido.
1: Unochengeta mwamuna.
0: Que cuida da sogra.
1: Unochengeta nyazaine.
0: Cuida do sogro.
1: Unochengeta chezaine.
0: Que cuida toda a sociedade moçambicana.
1: Unochengeta gari ese o Moçambique.
0: Por isso,
1: ndiosaka.
0: Nós como governo
1: aona se governo
0: decidimos aprovar este fundo. Porque sabemos que vai estar em boas mãos. Em todos os distritos do país.
1: Muma distrito esse é nyika ino.
0: E nesta reunião,
1: saka pagunga norino,
0: queremos apelar para as mulheres se organizarem de forma individual ou coletiva para terem acesso a este fundo. Mulheres bonitas de Manica, oi! O único requisito para ter este dinheiro é ser mulher moçambicana. Por isso,
1: ndiosaka,
0: a nossa confiança na mulher moçambicana.
1: Kutembesa kwedu kumudzimai.

0: Moçambique.
1: Nós vimos ali onde nós estamos.
0: A Ana Shona Mumakimuno.
1: A nossa governadora.
0: Mamá governadora Edu.
1: As nossas reitoras.
0: Ma Anamai Maretora Edu.
1: As nossas deputadas.
0: Ama deputado Edu.
1: Membros da Assembleia Provincial.
0: Nengo da Assembleia Provincial.
1: E tantos de administradoras distritais.
0: Numa administradora ou uma distrito, Edu.
1: E tantas mulheres dirigentes que estão nesta sala.
0: Nehujinji, ujinji, ué, atunga mirazimai, arimukatimuno.
1: Nossas empreendedoras.
0: Anoita, angesobtengessa, Edu.
1: Vimos aqui as nossas mulheres da PRM.
0: Aona, omunazimai, okuma porisa.
1: Da migração.
0: Aona, okosobutarikirama, mungano.
1: Mulheres estão em todas as frentes.
0: Azimai arimubuto zese zese.
1: É por isso que nós, a nível central,
0: ndosaka aona arikuboka guru.
1: Também dissemos que a primeira ministra,
0: akati wokuti a ministra wokutanga,
1: deve ser uma mulher.
0: Ngadaro ari wochidzimai.
1: E porque dinheiro não pode se confiar muito aos homens.
0: A
1: ministra das Finanças também é uma mulher.
0: Ministra Zomare Manakadio.
1: Mulher moçambicana, oi!
0: Oi!
1: Moçambique, oi!
0: Oi!
1: Mulheres bonitas de Manica, oi!
0: Oi!
1: E tantas outras mulheres.
0: Neazimai amweni ajinji.
1: Educação.
0: Arimumbuto yezokufunda.
1: Combatentes.
0: Arimumbuto yokumakombatente.
1: E tantas outras.
0: Neamweni ajinji.
1: Por isso, minhas irmãs e minhas mães aqui presentes.
0: Ndiosaka hanzvadzi dzangu anamai angu muri pano.
1: Nós, como dissemos, não viemos para roubar muito tempo.
0: Aona ngeoti kazhinji angauyadi kupa nguva yakakura.
1: Em primeiro lugar, queríamos dizer que realmente este valor que vai para os distritos é importante, principalmente aquelas mulheres que já fazem negócio.
0: Aida kutanga reketo ati zvirokwazvo mare iona ipa inoenda kumadistrito. Yaidi kana kutangira kwadzimai aakuita bhizi kare.
1: E querem fazer crescer seus negócios.
0: Anoda kukudza kuwandudza bhizi rao.
1: E na vossa mensagem disseram muito bem
0: que
1: uma das dificuldades é o acesso ao financiamento.
0: É por isso
1: que criamos este fundo.
0: Mas
1: também queremos pedir nesta reunião para que a mulher continue a desempenhar o seu papel na educação da sociedade. Principalmente na paz.
0: Maka parugare.
1: E a paz começa em casa.
0: Mutendere unotangira panyumba.
1: Para depois se espalhar pelos vizinhos.
0: Kuti uzona kubararikira kuzvigarisano.
1: Pelos bairros.
0: Oenda mimitanhaemo.
1: Pelo nosso distrito ou cidade.
0: Oenda ama distrito kana ama taundi edu.
1: Pela província e para o país todo.
0: Obararika província edu dakaranyika yese.
1: Se não houver paz em casa.
0: Pakasawane mutendere panyumba.
1: Consequentemente não há de haver paz no país.
0: Azvikwanisiki kuti pange pano mutendere munyika ino.
1: E como disseram muito bem na vossa mensagem.
0: Sezvo zvamareketa zvakanaka patsamba renyu.
1: Um dos males da nossa sociedade é a violência doméstica.
0: Chimwe chinoshaisha kuagari kudzipana kumamizi.
1: Mas esta violência não é só violência física.
0: Asikudzipana uku naye basikudzipana pamuiri.
1: É também violência psicológica.
0: Kudzipana o mupfungwa.
1: Porque há muitos homens
0: que
1: também para irem para casa, mesmo depois do serviço, costumam fugir boca lá em casa. Mulher moçambicana, oi! É ou não é? É ou não é? Ainda bem que reconhecem.
0: Ah, zvakanaka ngoti munotozviziya imwe.
1: Sai do serviço.
0: Unobva kubasa.
1: Fica no bar.
0: Oenda kogara mumabhare umu.
1: A esperar a companheira dormir.
0: Kugarira kuti uri kumbeyo abatwe ngohope.
1: Para ir para casa.
0: Aone kuenda kumba.
1: dia seguinte, 4 horas, acorda de novo, toma banho, sai
0: logo.
1: Porque basta acordar. Boca, boca, boca, boca. Mulher moçambicana, oi! É ou não é? Então, a paz é muito importante em casa. E esta paz é nós todos combatermos a violência doméstica. Do homem para a mulher e de mulher para o homem. Porque a violência física geralmente acontece de homem para mulher. Mas também há violência física de mulher para homem. No gabinete de atendimento à mulher e à criança, nas quadras da PRM,
0: uma mumbuta é uma polícia.
1: Há homens que se apresentam lá também. Que eu estou a levar muita porrada lá em casa. Estou a pedir para ir me acudir também. É ou não é? Embora a maioria são mulheres. E mesmo esse assunto de boca, que é violência psicológica, não acontece só de homem para mulher ou de mulher, não acontece só de mulher para homem, mas também há homens que têm boca.
0: A gente que passa com a na casa com a mulher na rume, ario a na rume a no muromo.
1: Às vezes, boca dói mais do que porrada.
0: Muromo, unanyanya kurwadza kupinda kupondwa.
1: É ou não é? É ou não é? Então a paz tem que começar em casa.
0: Saka rugare ngaritangire pa nyumba.
1: Para poder se espalhar para o bairro, para o distrito, para o país.
0: Kutirione kubararikira ma bairro, ma distrito kwenda nyika yese.
1: E como mães?
0: E chimene zvechiripo?
1: Como irmãs? Como tias,
0: Ana, tete,
1: sogras,
0: nhazaine,
1: e sobrinhas,
0: azuguru,
1: é importante combatermos os boatos e desinformações.
0: Há
1: muita desinformação, principalmente nas redes sociais. Mas também muito boato. Estes dias,
0: mazuano,
1: anda este boato.
0: Kuno hamba magumba,
1: de que alguém, quando encosta outro,
0: okuti umweni angando chasa umweni,
1: ou cumprimenta,
0: ou kumuchungamiza,
1: o sexo masculino se atrofia ou desaparece.
0: Mudzio zochanarume, zinododoka ou zinongarangaka.
1: É uma mentira.
0: Kunyepa.
1: É um boato.
0: Inhango.
1: Não aconteceu.
0: Não
1: acontece.
0: E
1: não vai acontecer
0: nunca.
1: Nós
0: isso
1: controlamos todos os hospitais.
0: Do
1: Ruvuma ao Maputo.
0: Kuva Ruvuma mpaka Maputo.
1: Do Zumbu ao Índico.
0: Kuva Zumbu kobata ku Índico.
1: Nunca apareceu alguém.
0: Akuna wakambo guma.
1: A dizer que o sexo dele atrofiou-se ou desapareceu.
0: E de muzio zake za tsonga ou za ngarangaka.
1: E também.
0: Uyeze.
1: Nunca recebemos alguma reclamação.
0: Asati amotambira chinyunyuto.
1: De uma companheira dizer que o companheiro saiu completo e voltou incompleto em casa.
0: Doni wake ochana kazeti adoni wangu hai wabuda akakwana wazouya achina. Zvangarangaka.
1: Manika oye! Mulher moçambicana, oi! Portanto, não há um único caso do Ruvuma
0: Maputo.
1: E nós, como mulheres, e somos as principais educadoras da sociedade moçambicana, jogamos um papel importante.
0: Tino basa guru maningi.
1: Em fazer ver à sociedade que isso não constitui verdade.
0: Rogo funza agari kuti de ama ai shirokwazo akadi.
1: Por isso,
0: ndiosaka,
1: para nós os males que afetam a mulher,
0: é isso, e zvakashata zvinobata kwadzimai,
1: e que afetam a sociedade,
0: zvinobata agari,
1: todos nós temos que fazer a nossa parte.
0: Isusu tese ngatiite mukana wedu.
1: O combate à violência doméstica,
0: kurwisa zvokudzipana.
1: O combate às uniões prematuras.
0: Kurwisa zvokuakisana nadoko.
1: O combate às gravidezes precoces.
0: Kurwisa zvepamuviri nguva isati yakwana.
1: O combate ao assassino às mulheres, que é o femicídio.
0: Kurwisa kuurahwa kweadzimai.
1: E a mulher joga um papel muito importante neste combate.
0: Ngekuti mudzimai unobasa guru maningi pakurwisa izvona izvi.
1: Por isso temos dito que educar uma mulher é educar uma sociedade.
0: Ndosaka zvezvi haikufundisa mudzimai unonga watofundisa nyika yese.
1: Temos que trabalhar para a educação da rapariga.
0: Panodikana kusenza maningi kufundisa asikana.
1: Porque educar uma rapariga é educar uma sociedade.
0: Ngekuti mungafundisa musikana mafundisa agari ese.
1: Mesmo esses fundos que estamos a levar para o empoderamento econômico da mulher, se a mulher não estiver bem educada, não vai alcançar resultados que nós pretendemos.
0: Nem areio né, truco tinga e ainda quase mais. 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Ajude um dirim hinduro paio.
1: Por isso, minhas irmãs e meus irmãos,
0: nossaka hanzazi zangu ne hamazangu
1: aqui presentes.
0: Amui, imui, imui, muripano.
1: Porque o homem é companheiro inseparável da mulher.
0: Ngekuti mwanarume ndi mudoni usingaparadzani nemwanakadzi.
1: A mulher é companheira inseparável do homem.
0: Mwanakadziwo ndi mudoni usingaparadzani nemwanarume.
1: Temos que estar unidos.
0: Ngatinge takabatana.
1: Para desenvolver Moçambique.
0: Kuti tibudiririse Moçambique wedu.
1: Somos todos uma família.
0: Isusu tese tiri ukama humweho.
1: E uma família tem como base a mulher.
0: Ukameho uno tsigiro rao mudzimai.
1: E não é possível desenvolvermos o país.
0: Azvingakwanisiki kuti tibudiririse nyika.
1: Sem paz.
0: Pasina rugare.
1: E para que haja paz e segurança.
0: Kuti pange pano murugare uye nokutsigirwa.
1: A mulher como uma educadora por natureza.
0: Mwanakadzi sezvo mupangiri pachibarirwe chake.
1: Joga um papel muito importante.
0: Unobasa guru maningi.
1: Por isso,
0: ndosaka,
1: nós pedimos para ter este encontro.
0: Aona akumbira kuti pange pano gungano rino.
1: Que era exatamente para dizer que o governo da República de Moçambique.
0: Kuitira kuti anyatsoudza kuti hutungamiriri wa Moçambique muno.
1: Vira uma atenção muito especial para as mulheres.
0: Aringana nokuda kubatsira zimai zvakanyanya.
1: Porque eu já disse aqui.
0: Ngekuti aona azvireketa apa.
1: As razões.
0: Ngei.
1: E como eu disse.
0: Sesso sareketa.
1: Podia ficar até amanhã de manhã.
0: Ainda o gara até mangwana machibesi.
1: A dar as razões que nos levam a apostar na mulher moçambicana.
0: Ei, passanguei, jorikana te batirem zimai o Moçambique.
1: Mulher moçambicana, oi!
0: Oi!
1: Nós estamos a visitar os as províncias.
0: Aona arukushanyira ma província.
1: Estamos a ver que o Fidel no distrito.
0: Arukuonao marenos vi Fidel obudira pa mtanha ma distrito.
1: Já está a transformar os distritos.
0: Haiwa yakuchinja mitanhedzo.
1: Está a ter mudança nos distritos.
0: Parukoneka musiano.
1: Mas nesta mudança.
0: Asi pakuchinja uku.
1: A mulher está a ter uma participação bastante importante.
0: Mudzimai ndiro urikuonesesa maningi pamaitiro ake.
1: A nível de todo o país.
0: Nyika ino yese.
1: Mulher moçambicana, oi! Por isso temos apelado.
0: Nossa, caro corromedzesa.
1: A todos os dirigentes.
0: Kwatungari ese.
1: Ao nível do distrito.
0: Ao mtanhama distrito.
1: Ao nível da província.
0: Ao mtanhama província.
1: Ao nível central.
0: Kweneko kaguru.
1: Para apostarem em colocar mulheres nos órgãos de tomada de decisão.
0: Kuti akande adzimai pambuto ekutema chigo.
1: Moçambique, oiê! Mulher moçambicana, oiê!
0: Oi!
1: Porque está visto e provado que a mulher tem os mesmos direitos com o homem, tem as mesmas capacidades e há situações até que é melhor colocar mulher do que homem. Há coisas que são próprias de mulher. Se você responsabilizar um homem não tem jeito. É como cuidar de uma casa. É próprio de mulher. Mulher vai à machamba. Ainda pode voltar a fazer almoço. Cuidar das crianças. Fazer jantar. E continuar a fazer muitos trabalhos ao mesmo tempo. É como cuidar das crianças. Só mulher consegue fazer. Mulher moçambicana, oi!
0: Oi!
1: Homem até pode tentar.
0: Anarume anga zama zama.
1: Mas criança vai ficar sem comer.
0: Asimane oxagara asizukurya.
1: Sem tomar banho.
0: Asizukugeza.
1: Sem vestir.
0: Asizukupeka.
1: Às vezes até pode esquecer ir buscar criança na escola.
0: E
1: muitas outras coisas. Portanto, há tarefas específicas que a mulher nasceu com esse dom que Deus lhe deu. É por isso que fiquei muito feliz ver que nesta nossa reunião que começou por uma oração a ser uma mulher a orar, a nossa pastora, que eu quero agradecer e pedir uma grande salva de palmas. E para terminar, queria dizer que nós levamos a mensagem que tem as preocupações das mulheres de Manica. Vamos ficar atentos a estas preocupações
0: e
1: irmos resolvendo poucos aos poucos. A nossa cantora também deixou uma grande mensagem. Quero pedir uma grande salva de palmas para ela. Moçambique, oi! Manica, oi! Mulheres bonitas de Manica, oi! Por isso, para terminar, quero pedir à nossa pastora para, com mais uma oração, poder agradecer a Deus por este momento especial que nós tivemos aqui com as mulheres de
0: Manica.
1: Quero desejar a todas as mulheres, embora hoje é dia dos homens, mas quero vos desejar a continuação de um bom dia. Que sejam muito felizes. E haja muita felicidade na família. E que todos esses males que nós falamos aqui possamos continuar a combater. Com a mulher como líder. Porque, como disseram aqui, alguém disse, a mensagem dizia por detrás, um homem chama grande mulher. Nossa mestre da cerimônia não é ao lado. O nosso chefe da Brigada Central, o jeito que ele saudou, deu para ver que já está a colocar à frente da mulher.
0: Muchunga mirirano brigada centrali. Muchunga mirirano itapa. Japangi zirati ona akutotora zime.
1: Uma salva de palmas para o nosso chefe da brigada central.
0: Não, kuna chefe da brigada Edu.
1: Mas para que terminar, só queria dizer uma coisa muito importante.
0: Para começar, sabe dizer que vai roubar a gente a capocha.
1: Nos últimos dias.
0: Mas oa é que pede será?
1: A mulher está na vanguarda.
0: Azimai a ringue pambeira.
1: Só vou dar dois exemplos.
0: Anda a passar um fana no zomiri.
1: Quando eu era governador em Nyambane.
0: A hora banga o tungamiro província em Nyambane.
1: Ia visitar os distritos.
0: Aí é na coxa a ir a uma distrito.
1: Às vezes inaugurava uma escola.
0: Para mãe e pai a naenda co de mura chigora.
1: E perguntava quantos alunos tem.
0: A funzi só de para na fundi angana.
1: Dizia-se que.
0: Aí te hai.
1: Tem, por exemplo, 1000.
0: Mas
1: a maioria eram raparigas e menos rapazes.
0: Há
1: sensivelmente 3 semanas.
0: Fui
1: dirigir uma graduação numa universidade.
0: Em
1: Boane, Maputo. Eram 300 estudantes. Dos quais cerca de 200 eram mulheres. Mulher moçambicana, oi! O que demonstra que a mulher está mesmo a avançar. E se os homens continuarem a dormir, daqui a nada, na verdade, não vai se dizer ao lado. Vai se dizer à frente. Por isso, parabéns, mulheres moçambicanas. E contem com todo o nosso apoio. No processo de emancipação da mulher moçambicana. Porque vocês merecem. São trabalhadoras, batalhadoras, grandes gestoras, e contem com o nosso apoio. Muito obrigado a todos. Mulher moçambicana, oi!
2: Presidente da República, Daniel Chapo, com as mulheres da província de Manica, no encontro em que destacou a forte participação das mulheres no encontro, disse que mostra o seu compromisso e papel fundamental no desenvolvimento da província de Manica e do país. Disse ainda que não é possível desenvolver Moçambique sem a participação ativa da mulher nos processos económicos, sociais e políticos. Daniel Chapo disse que o governo aprovou o Fundo de Empoderamento Económico da Mulher por reconhecer a capacidade de gestão e o papel da mulher no sustento das famílias e comunidades. Disse ainda que o fundo visa facilitar o acesso das mulheres ao financiamento para iniciativas de geração de rendimento, sobretudo nas zonas rurais. Disse que as mulheres foram incentivadas a organizar-se em associações e grupos para melhor aproveitarem as oportunidades oferecidas pelo Empodera. O presidente apelou ao envolvimento das mulheres na promoção da paz, da estabilidade social e da educação no seio das famílias. Defendeu o combate aos boatos e à desinformação, considerando as mulheres importantes agentes de sensibilização nas comunidades. Reafirmou a importância da educação da rapariga como instrumento para a promoção da igualdade de oportunidades e do desenvolvimento do país. Destacou que o governo continua a dedicar atenção especial às questões da mulher. Referiu que os resultados alcançados pelo Fundo de Desenvolvimento Local Fidel nos distritos, principalmente com o envolvimento das mulheres. E, por fim, reiterou o compromisso do governo em aumentar a presença das mulheres nos órgãos de tomada de decisão. Portanto, foram estes os pontos, os grandes pontos que o Presidente da República avançou aqui neste encontro com centenas de mulheres da província de Manica. Num dia em que as mulheres também apresentaram na sua mensagem algumas preocupações ao Presidente da República, sobretudo relacionadas com o empoderamento. Portanto, de tudo quanto nos oferece a dizer, a partir do pavilhão multiuso da Universidade Pungwe, na cidade de Chimoio. Dine Kassam, e Augusto Lange. É tudo por agora. Até a próxima.
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2: Vamos entrar em camas de 6 horas na 10 minutos.
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2: 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Casa se colidiano como achou realmente. A escola, um é casa, um é na sala. O gamo enchei, o gamo enchei. Eu não tive sorte, sei lá o que, não estudei, não tenho emprego, sei lá o que, porque é por falta de audição. Você não quis ouvir as coisas. Os conselhos que te deram ainda há tempo.
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4: 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Está aí, está aí, vou andar em jogo, vou indo cair com o moinho.
0: 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A vida já foi o quê?
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4: 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Tinha que namorar pelo menos um homem, uma 42, 43. Pelo menos haver diferença de 5 a 7 anos. Se eu não sei, diferença de 15, 20, 30 anos. Ai, chora, mas ó, está com chuindo, papai, vai de democracia. Não é que eu chuva vaga, mas chuva na mão.
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4: 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Mas jogo, mas eu não vou fazer uma coisa, porque eu
0: vou fazer uma coisa. Ah, e vai para o culo, como vai para o tronco?
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0: Ah, ok.
4: E ela está namorando muito com a idade, eu vou fazer uma coisa para o meu filho. Então eu vou fazer uma coisa para o meu filho, até eu vou fazer uma coisa para ele. Só provou na papai macuaco. Só com o nome macuaco a namorar no jogo. A gama a jogo né? Não, ele me gama ele vinha muito bom com tienela. E para ir namorar no papai do macuaco. Já papai macuaco a tinha um baixo, vai vir mais sim, vai ser. E
0: incomodou né mamãe? A mamãe não lhe agolhe de massagem dela.
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4: 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Tu vai ganhar mamãe vamos apoiar no tchau.
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3: Falamos especificamente do bairro Belo Horizonte, na Associação Natureza Viva. Este parcelamento é do ano 2008. De 2008 até 2026, são 18 anos. Volvidos estes 18 anos, e de lá até aqui nunca mais mexeram. Não construíram, não fazem limpeza, abandonaram. Então, nas reuniões que nós levamos a cabo, temos feito nos bairros, principalmente o Belo Horizonte, os vizinhos reclamavam a questão da segurança, da insegurança, porque estas parcelas abandonadas em algum momento albergam malfeitores.
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4: Nós vamos discutir temas que foram definidos pela comissão política, que já vem sendo discutidos desde as células aos círculos. Mas também vamos analisar profundamente a questão da inserção da juventude e da mulher, a participação da mulher. A juventude por quê? Porque, como sabemos, a população moçambicana é maioritariamente jovem, e mesmo o nosso partido também, a maior parte dos membros são jovens. Portanto, estamos a passar esta fase, diríamos, de transição geracional. Então, nós precisamos de enquadrar a nossa juventude.
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6: Mangal é a árvore que serve de alimento para o peixe. Tanto a proteção ou a proteção de mangal é uma das estratégias de garantir que o peixe se reproduza. Vai ter alimento, então nós vamos ter peixe, o peixe vai alimentar o homem. As árvores não só servem, neste caso, de mangal para a alimentação do peixe, mas também servem para melhorar o ar em si, para purificar o ar, para aumentar o oxigênio, que é para que o homem possa respirar, os seres vivos também possam respirar este ar puro.
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6: Um dos grandes desafios que nós temos é a erosão dos solos. Isso cria problemas para a nossa vida, cria problemas para o nosso bem-estar, põe em perigo até algumas infraestruturas públicas e privadas. Uma das formas de garantir ou reduzir a erosão é fazer o plantio de árvores. É evitar fazer machambas em dunas.
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9: Tal como fizemos nas outras províncias, aqui na província de Manica orientámos comícios populares nos distritos de Barro e Guro, que nos permitiram interagir diretamente com as populações, ouvir as suas preocupações no terreno, expectativas e sugestões sobre os desafios de desenvolvimento local, e reafirmamos o compromisso com o Governo da República de Moçambique de continuar a trabalhar para responder gradualmente às necessidades do nosso povo. Das intervenções feitas pelas nossas populações, ficou evidente a necessidade de continuar a investir em setores prioritários, como os casos de vias de acesso, saúde, educação, abastecimento de água, energia, agricultura, assistência social e criação de oportunidades de emprego para a juventude. Na ocasião, encorajamos a população a manter-se vigilante contra a onda de boatos e desinformação em todos os comícios, que tem vindo a se propalar nas nossas sociedades e por conseguir denunciar as autoridades. Reiteramos como Governo da República de Moçambique que temos o controle de todas as unidades sanitárias a nível do país e temos informação da inexistência de registros de casos relacionados com atrofiamento de órgãos genitais, pelo que não constitui verdade. Aqui gostaria de endereçar os meus parabéns aos nossos amigos da comunicação social, que através do vosso excelente trabalho, esta onda de boatos praticamente já terminou. Não temos tido casos novos ao nível do país e isto também resulta da vossa formação como órgãos de comunicação social à sociedade moçambicana e também da vossa informação como órgãos de comunicação social à sociedade moçambicana. Por isso, queria endereçar os meus parabéns e agradecer o vosso excelente trabalho neste quesito concreto. Assim, aproveitamos esta oportunidade em que estamos com os nossos amigos de comunicação social para dizer mais uma vez e reiterar que é boato. Boato é coisa que não aconteceu, não acontece e não vai acontecer. É uma mentira, é uma invenção, é desinformação com o objetivo de nos distrair da nossa missão principal, que é trabalhar para o bem-estar do povo moçambicano e também distrair o povo moçambicano que quer trabalhar a terra, produzir comida, gerar renda, empreender e poder desenvolver este nosso Moçambique. Aproveitamos ainda por ocasião desta visita para esclarecer o assunto do agravamento dos preços dos combustíveis, que resulta de conflitos no Médio Oriente, que não é um caso isolado de Moçambique, é um fenómeno global com repercussão em várias economias, incluindo a economia moçambicana. Uma das recomendações que temos vindo a deixar com vista a ultrapassarmos o dilema do aumento dos preços dos combustíveis é o aumento da produção e produtividade em todos os sentidos, consequentemente dos produtos de primeira necessidade, e nos empenharmos na produção local de comida, potenciando as hortas familiares com a iniciativa que lançamos Uma Família, Uma Horta. Constatamos o enorme potencial agrícola, comercial, turístico, mineiro e florestal da província de Manica, fator que nos encoraja a continuarmos com políticas orientadas para o aumento da produção e da produtividade, geração de renda para as famílias, não só para Manica, mas para Moçambique no seu todo. porque com a comercialização de produtos, sobretudo de rendimento, passaremos a ter mais exportações e assim mais meios de importação, o que é ideal. Por isso, para além de produtos, tanto para o consumo, como cereais, o milho, o arroz, a pira, a choeira, para esta zona, também incentivamos a população a cultivar ou a produzir culturas de rendimento. Estamos a falar da castanha de caju, da macadâmia, do gergelim, do feijão boa e outras culturas de alto rendimento a nível internacional. Igualmente, temos vindo a apelar para a necessidade de fazer contenção de transporte familiar e apostarmos no transporte público. Estamos com isto a evitar esforço na massificação do transporte público a nível nacional, por isso distribuímos pouco mais de 300 autocarros para os municípios deste país. Não vamos parar por aqui, como temos dito no dia das entregas, pois tencionamos aumentar as aquisições, cada vez mais a aquisição de autocarros para servir o nosso povo. Ainda nesta visita, visitamos a Feira das Potencialidades da Província, no distrito de Barro, onde constatamos, foi do distrito de Barro primeiro e da província aqui na cidade de Chimoio, onde constatamos dinamismo de produtores locais e o potencial agrícola comercial de Manica, fator que nos encoraja, como governo, a prosseguir com políticas orientadas para o aumento da produção e produtividade, para a geração de renda familiar, pois é nossa convicção de que a agricultura é a base do desenvolvimento deste nosso Moçambique. Por isso, minhas senhoras, meus senhores, caros amigos da comunicação social, já na cidade de Chimoio reunimos com as mulheres da província de Manica num encontro bastante participativo e inspirador, durante o qual reafirmamos o compromisso do governo com a promoção da igualdade de género, do combate ao feminicídio, do combate à violência doméstica, do combate à gravidez e aos precoces, a uniões prematuras, mas sim trabalharmos juntos para o empoderamento econômico da mulher e da sua plena participação nos processos de desenvolvimento de Moçambique. Neste encontro reconhecemos o papel fundamental da mulher no processo de desenvolvimento do país, na consolidação da paz, na consolidação da família moçambicana, na educação, no desenvolvimento do país. Razão pela qual continuaremos a trabalhar para criar mais oportunidades e participação económica e social para as mulheres. Durante a visita, constatamos o enorme potencial agrícola, agroindustrial, comercial, turístico e empresarial da província de Manica. Fatores que colocam a província numa posição estratégica para o crescimento económico nacional. As sessões extraordinárias realizadas com os órgãos de governação provincial e distrital, conselhos consultivos e demais estruturas locais permitiram-nos identificar diretamente no terreno os principais desafios das comunidades locais e definir medidas concretas para acelerar o desenvolvimento económico e social da província de Manica. Constatamos igualmente com satisfação a determinação das populações em transformar o enorme potencial existente nesta província em riqueza, emprego e melhores condições de vida para as famílias, num ambiente de paz, estabilidade e unidade nacional. Estes são aspectos fundamentais que a nossa população fez de referência: a paz, segurança, estabilidade econômica, política e social. Ainda foram visíveis esforços em curso visando o fortalecimento da governação local, o aumento da produção agrária na província, assistência às comunidades e melhoria gradual das condições de vida das populações desta província. Reafirmamos igualmente a necessidade de preservarmos a paz, a estabilidade política, econômica e social da província como condições indispensáveis para o desenvolvimento econômico e social da província de Manica e do país no geral. Não existe desenvolvimento sem paz, sem segurança, sem unidade, vigilância e trabalho. Foram linhas principais dos nossos comícios. Reiteramos que o governo continuará a trabalhar com responsabilidade, transparência, integridade e espírito de missão de servir o povo, para responder às preocupações apresentadas pelas populações e transformar o potencial da província de Manica em benefícios concretos para o povo de Manica. Por isso, caros presentes, caros ouvintes, telespectadores, o balanço que fazemos desta visita é um balanço positivo e encorajador, pois permitiu-nos reforçar a articulação entre os diferentes níveis de governação, consolidar diálogo nacional inclusivo com a população no terreno, que está disponível, continuar a colaborar e a participar no diálogo nacional inclusivo, com vista a consolidar o processo de reconciliação nacional da paz e desenvolvimento econômico e social do país, aprofundar o conhecimento direto sobre os desafios e potencialidades da província de Manica. Finalmente, queremos reafirmar aqui que saímos de Manica com maior confiança da capacidade do nosso povo em continuar a trabalhar firme e unido na construção de um Moçambique cada vez mais próspero, inclusivo e desenvolvido, com vista de que ninguém deve ser deixado para trás no processo de desenvolvimento nacional. Mas a paz, a segurança, a estabilidade política, económica e social da província são as condições principais para desenvolvermos o nosso país. Para terminar, queremos aproveitar esta ocasião que estamos aqui com o jornalista Carlos Kadang para saudá-lo pela conquista do Prémio de Liberdade de Imprensa 2026 na categoria Impacto, atribuído pela organização Repórteres Sem Fronteira. Parabéns, Carlos, ou melhor, Carlitos Kadang, pelo excelente trabalho que tem feito na área do jornalismo, em reconhecimento da sua destacada contribuição para o jornalismo moçambicano, tal como já havíamos feito menção na mensagem dirigida à imprensa, no dia que tomamos conhecimento, e hoje temos o privilégio de dirigirmos, portanto, estes parabéns pessoalmente. Muitos parabéns, meu caro amigo. Aos órgãos de comunicação social, jornalistas e demais profissionais de imprensa, endereçamos uma palavra de apreço pelo acompanhamento permanente desta visita e pela divulgação das atividades realizadas. Sem o vosso trabalho, o nosso povo não havia tomado conhecimento da nossa visita. Graças ao vosso trabalho, que todo o povo moçambicano tem acompanhado o trabalho que temos feito. Muito obrigado a todos, muitos parabéns e vamos trabalhar.
10: Comunicação social a identificarem-se antes de levantar a questão.
11: Meu nome é... Obrigado, Sr. Presidente. Meu nome é Tomás Jim, sou do Instituto de Comunicação Social. Sr. Presidente, há duas atividades na província de Manica que são desenvolvidas que garantem a economia, de alguma forma, que é a agricultura e... sobre a agricultura em cru, a população apresentou preocupação e tomate e hortícolas de uma forma geral. Queria saber qual é a estratégia que o governo tem para garantir este processamento de tomate e também, por outro lado, reportam a chegada tardia de semente naqueles locais para elevar esta economia. Por outro lado, temos a atividade de mineração. O governo decidiu por suspender a atividade de mineração aqui na província de Manica por conta dos danos ambientais. Queria ouvir a avaliação do governo de Moçambique sobre as medidas que foram tomadas e das brigadas que foram entrando na província para fazer essa avaliação. Muito obrigado.
12: Muito obrigado. Duas perguntas muito importantes. A primeira tem a ver com o processamento de tomate. Realmente, quando visitamos o distrito Guro, no comício popular, foi apresentada esta questão e nós achamos que vamos ter que trabalhar, mas durante a visita, esta tarde, à feira provincial, já na Universidade de Pungwe, conseguimos nos aperceber que há moçambicanas e moçambicanos que já têm algumas iniciativas de conservação de tomate, em concreto que estamos a falar, e o que vamos fazer é realmente cruzar as iniciativas e a preocupação. Portanto, vamos contactar estas nossas irmãs e irmãos nossos que têm iniciativas de conservação de tomate para poderem também trabalhar com os produtores locais, por forma que esta iniciativa de conservação de tomate possa também chegar aos nossos produtores. Enquanto isto, vamos continuar a trabalhar para, no âmbito do agroprocessamento
13: que estamos a levar a cabo, encontrar investidores nacionais ou estrangeiros que possam, portanto, ajudar aos produtores a conservar, mas também a fazer investimentos ao nível destes locais onde temos maior produção, não só de tomate, mas de outros produtos perecíveis, que com o nível de produção que estamos a atingir, temos já que passar para a fase de investimentos no setor de agroprocessamento. Em relação à questão que colocou da mineração na província, é verdade, é do vosso conhecimento que no ano passado nós tomamos uma decisão de suspender por completo a atividade mineira na província de Manica e fomos enviando equipas para que pudéssemos irmos gradualmente avaliar aquelas recomendações que deixámos e o grau de cumprimento por parte das empresas. A primeira avaliação que foi feita nos primeiros 3 meses mostrou que havia empresas que já vinham feito trabalho com muita responsabilidade e de forma a cumprir com a lei, mas também tinham sido mandadas parar. E estas empresas diziam que nós não estamos a produzir no leito dos rios, nunca fizemos parte daqueles que estão a afetar o ambiente e que estavam a pedir, portanto, o levantamento desta suspensão. Fomos avaliar estas empresas e conseguimos perceber que há outra parte também que nem fazia parte da atividade mineira de produção de ouro e também resolvemos, portanto, levantar deste primeiro grupo, que nunca fez mineração no leito dos rios. E havia um segundo grupo, podemos considerar esse grupo, se fosse um semáforo, do sinal verde, mas havia um grupo de empresas que estava no amarelo, portanto, que podiam ir para o vermelho ou passar para o verde, dependendo destas empresas. E também ficaram a cumprir com as recomendações que deixamos e da avaliação que estamos a fazer, alguma dessas empresas que estavam no amarelo podem passar também para o verde. Mas temos um grupo que faz parte do vermelho, que de forma clara e inequívoca mostra-se que nunca vão passar nem para o amarelo nem para o verde. A estas empresas estamos a fazer uma reflexão e somos até capazes de chegar ao nível mesmo de retirada das licenças que estas empresas têm, porque não cumprem e não vão conseguir cumprir. O tempo já foi suficiente. Se existiram empresas que estão aqui em Manica há anos a cumprir com muita responsabilidade e competência e com tudo o que está na lei, e temos este grupo que estava a cometer falhas, mas que reconheceu as falhas e que fez tudo para poder passar para a lista verde, e outros durante este tempo, outras empresas durante este tempo todo nunca conseguiram dar um passo, está de forma clara e inequívoca que não vão conseguir, portanto, dar o passo devido. Mas um dos maiores desafios que nós temos é a mineração artesanal. Como sabem, Manica, desde os tempos antigos, sempre houve mineração artesanal. A mineração artesanal sempre foi praticada sem equipamento e sem máquinas. E mineração artesanal é isto, por isso que vem a palavra artesanal. A estes nossos irmãos, nós temos já concluímos o desenho, portanto, da solução de integrar estes nossos irmãos que praticam mineração artesanal local e que são locais no ecossistema. Portanto, que vai, portanto, nos próximos dias, o processo vai ser levado ao Conselho de Ministros, por forma que possamos analisar e tomarmos decisões. Um dos aspectos que estávamos também a fazer um compasso de espera era a aprovação da nova Lei de Minas, que os nossos amigos da comunicação social têm conhecimento que a Assembleia da República aprovou, a Lei de Petróleos e também a Lei de Conteúdo Local. Estas leis vão ajudar muito para que os nossos irmãos que praticam, portanto, a mineração artesanal localmente, a lei cria uma empresa nacional de minas, do Estado, que vai tomar, portanto, a iniciativa e a responsabilidade de organizar o setor mineiro, não só em Manica, mas ao nível do país, e integrar, portanto, os praticantes da mineração artesanal dentro do ecossistema que estamos a desenhar. e não é uma solução sui generis de Moçambique. Já temos países ao nível da região que têm este ecossistema montado. Estamos a falar de Zimbábue, Tanzânia, Malawi, África do Sul, ao nível da região. Mas, ao nível do continente africano, a referência neste sistema que vamos montar é Gana, em que o Estado se responsabiliza através da sua empresa nacional e também aparece, portanto, o Banco Central se responsabilizar por questões relacionadas com a reserva, através do ouro e não só de moeda estrangeira, como o nosso caso neste momento, que é o dólar, e também, portanto, a montagem de postos de aquisição do ouro por parte dos nossos irmãos que estão neste momento a produzir ouro. Portanto, vamos avançar com a nossa Empresa Nacional de Minas, como Estado, e através desta empresa vamos, sem mais dúvidas, montar um sistema à semelhança daquilo que acontece no Ghana, acontece no Zimbábue, acontece na Tanzânia, acontece no Malawi, acontece na África do Sul, sem excluir ninguém. Portanto, vamos integrar no ecossistema a estes que estão neste momento a praticar a mineração artesanal, em particular os locais, porque depois temos estrangeiros e esse é um aspecto que depois, com o trabalho que vai sendo feito, vamos conseguir perceber quem é quem e, em função disso, organizarmos o setor mineiro através da Empresa Nacional de Minas, que foi recentemente criada pela lei, portanto, de Minas, que foi aprovada.
14: Boa noite. Sou legado da Sociedade de Notícias aqui em Manica. Sr. Presidente, o país assiste neste momento ao regresso de cidadãos moçambicanos da África do Sul. Queria saber se tem uma mensagem especial para estas famílias, porque tem vítimas, alguns feridos, conseguimos ver isso na televisão e fala-se até de alguns mortos. E a segunda pergunta que queria fazer é em relação a medidas de proteção. As mulheres falaram hoje do feminicídio. Que medidas particulares e especiais de proteção o governo prevê tomar em relação a este tema que foi solicitado pelas mulheres aqui de Manica?
13: Muito obrigado. Em relação à primeira questão relacionada com a xenofobia na África do Sul, queria deixar de forma clara e inequívoca que nós condenamos este ato de xenofobia, porque, como sabem, é um ato que desestabiliza não só a economia da região da SADC, mas também a economia da própria África do Sul. E, como sabem, na primeira fase nós nos deslocamos da África do Sul, foi o vosso conhecimento, que era para perceber no terreno o fenómeno e, em função disso, também saber o posicionamento do governo sul-africano. E achamos que a situação atingiu níveis que nós não prevíamos que haviam de atingir. Infelizmente, perdemos 7 irmãos, principalmente na região do Cabo, na África do Sul, e também tomamos conhecimento de vários outros concidadãos moçambicanos que tinham sido acolhidos num centro ao nível, portanto, da região do Cabo. Imediatamente, como governo, é do vosso conhecimento que durante os 50 anos da independência nacional foi pela primeira vez, como governo, criamos uma figura que é a Secretária de Estado dos Negócios Estrangeiros e Comunidades Moçambicanas na diáspora. Portanto, como governo, é nossa responsabilidade cuidar moçambicanos dentro do território nacional e cuidar também de moçambicanos que estão fora do país. Por isso, imediatamente, na terça-feira, em sede do Conselho de Ministros, ativamos, portanto, a nossa equipa do Instituto Nacional de Gestão de Calamidades. Quando há situações dessas, o INGD é a instituição que tem que liderar o processo, as operações, e entramos em contacto com a nossa embaixada na África do Sul. A nossa alta comissária nos deu esta informação de imediato, que tínhamos, portanto, 7 concidadãos moçambicanos que perderam a vida. Queria agora endereçar às famílias enlutadas as nossas mais sentidas condolências e também os nossos sentimentos de solidariedade com os irmãos que estão a vir da África, que estão a vir da África do Sul. Nós, como governo, nos responsabilizamos. Isto é esta operação que estamos a fazer neste momento. Está a ser liderada pelo Governo da República de Moçambique, que temos o privilégio de liderar, através da nossa embaixada na África do Sul. E como sabem, temos consulados, portanto, na cidade de Cabo, em Cape Town, temos um consulado também em Joanesburgo e temos também na região de Mpumalanga, em Nelspruit. Por isso, estamos a fazer um trabalho 24 sobre 24 horas, de segunda a segunda, para poder evacuar os nossos irmãos. Disponibilizamos transporte via terrestre, que partem dos locais onde há focos de xenofobia, para a fronteira de Ressano Garcia. Na fronteira de Ressano Garcia está a equipa multissetorial das alfândegas de Moçambique, da migração em Moçambique, as equipas, portanto, do INGD, do Ministério de Negócios Estrangeiros e Cooperação, todas as equipas estão na fronteira de Ressano Garcia a trabalhar neste momento. Como sabem, nós, quando tivemos cheias, inundações e ciclones, fizemos, portanto, acionamos o alerta vermelho, que até este momento ainda não chegou ao fim. Já estávamos para poder desativar o alerta vermelho, mas se repararam para os colegas que estão a trabalhar na fronteira de Ressano Garcia, todos estão de coletes vermelhos do INGD. Este é o nível de preocupação que o Governo da República de Moçambique tem. Os machimbombos que estão a trazer os nossos irmãos da África do Sul estão sob a responsabilidade do Governo da República de Moçambique. A responsabilidade do pagamento das operações, tanto da comida quente que eles consomem quando chegam na fronteira de Ressano Garcia, a responsabilidade é nossa como governo. Queremos agradecer, portanto, aos empresários moçambicanos que tiveram o privilégio, e sobretudo o privilégio não, tiveram a responsabilidade de nos primeiros dias poderem, portanto, acolher estes irmãos nossos, e também um deles, portanto, ofereceu-se a disponibilizar o primeiro machimbombo, que fez a primeira operação, mas nós, logo de imediato, entramos em ação. Somos nós que estamos a trazer, como governo, os nossos irmãos da África do Sul, transportá-los dos locais onde há focos de xenofobia até a fronteira, e também somos nós que estamos a carregá-los da fronteira para casa nas províncias. Os machimbombos estão disponíveis. E nós é que estamos a fazer o pagamento, como governo, como Estado. É nossa responsabilidade cuidar dos moçambicanos dentro da República de Moçambique e fora. Estamos a fazer, portanto, o transporte deles, da fronteira de Ressano Garcia. A maioria são das províncias de Gaza, Maputo Província e Inhambane. Temos cerca de 3 dos primeiros que são de Manica, aqui onde nós nos encontramos. O que nós fizemos foi, sem margem de dúvidas, nos responsabilizar por transportar aqueles que chegam na fronteira de Ressano Garcia para Maputo Província, Gaza e Inhambane, que é a maioria. Destes 3, o transportador responsável pelo transporte também responsabilizou-se, como ele tem outros machimbombos, em colocar os nossos irmãos que vêm, os 3 que vêm, portanto, à província de Manica. Estamos a monitorar a situação. E a mensagem que nós temos é de solidariedade a estes nossos irmãos e dizer mais uma vez que, como Estado e como Governo da República de Moçambique, vamos continuar a trabalhar, porque a responsabilidade de cuidar dos moçambicanos dentro do país e fora do país é nossa. Gostaria também de usar esta ocasião para, mais uma vez, poder nos solidarizarmos com o incêndio que houve na Índia. Infelizmente, naquele incêndio, perdemos um casal, portanto, uma moçambicana e um moçambicano, que iam a consultas e médicas, e infelizmente o incêndio acabou, portanto, atingindo a estes moçambicanos e perderam a vida. E como é de vosso conhecimento, ontem o porta-voz do Governo da República de Moçambique, o Ministro Mpisa, está aqui conosco, mas a partir da capital, o Ministro da Saúde fez questão de comunicar ao povo moçambicano e também comunicar o trabalho que estamos a fazer através da nossa embaixada na Índia. Localizamos, portanto, a família. Tomamos conhecimento logo que há 2 corpos que perderam a vida e que são moçambicanos. Identificamos, portanto, os corpos e agora estamos a trabalhar com a nossa embaixada a partir da Índia para podermos, portanto, trazer a esta família moçambicana. Quero mais uma vez a reiterar a nossa solidariedade, os nossos sentimentos e as nossas mais e sentidas condolências à família enlutada e como Governo da República de Moçambique vamos continuar a cuidar dos moçambicanos, tanto dentro do país como fora do país, porque essa é que é a nossa responsabilidade.
15: Obrigado, Excelência, Sr. Presidente, caros convidados, minhas senhoras e meus senhores, com estas palavras damos por terminada a presente conferência de imprensa que marca o fim da visita de trabalho de Sua Excelência Daniel Francisco Chapo, Presidente da República de Moçambique, a província de Manica. E desde já cumprimo a honra de anunciar a retirada desta sala de Vossa Excelência, Presidente da República e a comitiva que o acompanha. Muito obrigado a todos.
16: Muito obrigado, meus caros amigos. Continuação de bom trabalho.
17: Termina esta conferência de imprensa, que marca também o fim da visita de trabalho de 3 dias do Presidente da República à província de Manica. Visita essa que se deu nos distritos de Chimoio, Barwe, Guru, Makate e Vanduze. Portanto, o resumo do que foi dito nesta conferência de imprensa, traremos no Jornal da Noite. Estiveram aqui na transmissão Augusto Langton, nos cuidados técnicos, e Moisés Saela na narração do que esteve aqui a acontecer. Muito boa noite.
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0: Estimado ouvinte, boa noite. O presidente da República, Daniel Chapo, reafirma o compromisso do governo na promoção dos direitos da mulher e o seu empoderamento econômico. Quadros da Frelimo reunidos nas diversas províncias do país para a eleição de delegados à Conferência Nacional de Quadros do Partido lançam apelos para a paz, unidade nacional, boa governação e desenvolvimento do país. Na atualidade internacional, a Organização Mundial da Saúde e o Centro Africano de Controlo e Prevenção de Doenças lançaram um plano conjunto de 518 milhões de dólares para o combate à epidemia de ébola na República Democrática do Congo. São os tópicos do Jornal da Noite da Rádio Moçambique, editado e apresentado por João de Porto Langa, com a sonorização de Jamal Afonso. Boa escuta. O presidente da República, Daniel Chapo, reafirmou hoje em Chimoio o compromisso do governo na promoção dos direitos da mulher e o seu empoderamento econômico. Dini Kassamo.
1: Na ocasião, defendeu que o desenvolvimento do país depende da participação ativa das mulheres. Destacou a criação do Fundo de Empoderamento Económico da Mulher Empodera, uma iniciativa que visa facilitar o acesso ao financiamento e impulsionar projetos liderados por mulheres, sobretudo nas zonas rurais.
2: Não é possível desenvolver Moçambique sem mulheres. Só é possível desenvolver Moçambique com a participação da mulher moçambicana. É por isso que ano passado nós aprovamos o Fundo de Desenvolvimento Local Fidel e neste fundo nós dissemos que 60% ia para jovens. E ano passado nos encontramos com um jovem que era para explicar. Este ano aprovamos um outro fundo, que é o Fundo para o Empoderamento Econômico da Mulher, especificamente para mulheres, para a mulher moçambicana. E quero explicar por que nós fizemos isso. A mulher moçambicana é uma grande gestora. Se nós sairmos aqui para o mercado aqui na cidade de Chimoio, vamos encontrar que a maioria das pessoas que estão a fazer negócio no mercado são mulheres.
1: Daniel Chapo apelou às mulheres para que continuem a desempenhar um papel ativo na promoção da paz, da estabilidade social e da educação das famílias.
2: Queremos pedir nesta reunião para que a mulher continue a desempenhar o seu papel na educação da sociedade, principalmente na paz. E a paz começa em casa, para depois se espalhar pelos vizinhos, pelos bairros, pelo nosso distrito ou cidade, pela província, para o país todo. Se não houver paz em casa, consequentemente não há de haver paz no país.
1: O chefe de Estado destacou a importância do combate à desinformação, da educação da rapariga e da inclusão da mulher nos órgãos de tomada de decisão. Reafirmou o compromisso do governo em melhorar as condições de vida das mulheres moçambicanas. A partir de Chimoio, Dini Kassam.
0: Presidente da República, Daniel Chapo, reafirma o compromisso do governo na promoção dos direitos da mulher e o seu empoderamento econômico. Na conferência de imprensa balanço da visita presidencial à Manica, o chefe de Estado moçambicano reafirmou a sua determinação em continuar a trabalhar para a paz, unidade nacional e desenvolvimento do país.
3: Não existe desenvolvimento sem paz, sem segurança, sem unidade, vigilância e trabalho. Foram linhas principais dos nossos comícios. Reiteramos que o governo continuará a trabalhar com responsabilidade, transparência, integridade e espírito de missão de servir o povo para responder às preocupações apresentadas pelas populações e transformar o potencial da província de Manica em benefícios concretos para o povo de Manica. Por isso, caros presentes, caros ouvintes, telespectadores, o balanço que fazemos desta visita é um balanço positivo e encorajador, pois permitiu-nos reforçar a articulação entre os diferentes níveis de governação, consolidar diálogo nacional inclusivo com a população no terreno, que está disponível, continuar a colaborar e a participar no diálogo nacional inclusivo, com vista a consolidar o processo de reconciliação nacional da paz e desenvolvimento econômico e social do país, aprofundar o conhecimento direto sobre os desafios.
0: Sobre as vítimas da xenofobia na África do Sul, o presidente da República sublinhou ser responsabilidade do governo atender a estas famílias.
4: Nós, como governo, nos responsabilizamos. Isto é esta operação que estamos a fazer neste momento. Está a ser liderada pelo governo da República de Moçambique, que temos o privilégio de liderar, através da nossa embaixada na África do Sul. E, como sabem, temos consulados, portanto, na cidade de Cabo, em Cape Town, Temos um consulado também em Joanesburgo e temos também na região de Mpumalanga, em Nelspruit. Por isso, estamos a fazer um trabalho 24 sobre 24 horas, de segunda a segunda, para poder evacuar os nossos irmãos. Disponibilizamos transporte via terrestre, que partem dos locais onde há focos de xenofobia, para a fronteira de Ressano Garcia. Na fronteira de Ressano Garcia está a equipa multissetorial das alfândegas de Moçambique, da migração em Moçambique, as equipas, portanto, do INGD, do Ministério de Negócios Estrangeiros e Cooperação, todas as equipas estão na fronteira de Ressano Garcia a trabalhar neste momento.
0: Presidente da República, Daniel Chapo, durante o balanço da visita de trabalho à província de Manica. Mais detalhes da conferência, desta conferência de imprensa, balanço com o jornalista Moisés Sayela, em direto a partir da cidade de Chimoio. Boa noite, Sayela.
5: O Presidente da República, Daniel Chapo, anunciou esta sexta-feira que o governo poderá retirar as licenças de algumas empresas mineiras da província de Manica, que mostram sinais claros de incapacidade de cumprir as recomendações de não causar danos ao meio ambiente. Daniel Chapo, que falava esta sexta-feira em conferência de imprensa, disse que, após a paralisação temporária de toda a atividade mineira em Manica o ano passado, o governo procedeu ao levantamento gradual da suspensão para algumas empresas que apresentaram indicações de cumprimento das medidas.
4: E da avaliação que estamos a fazer, algumas dessas empresas que estavam no amarelo podem passar também para o verde. Mas temos um grupo que faz parte do vermelho, que de forma clara e inequívoca mostra-se que nunca vão passar nem para o amarelo nem para o verde. A estas empresas estamos a fazer uma reflexão e somos até capazes de chegar ao nível mesmo de retirada das licenças que estas empresas têm, porque não cumprem e não vão conseguir cumprir. O tempo já foi suficiente. Se existiram empresas que estão aqui em Manica há anos a cumprir com muita responsabilidade e competência e com tudo o que está na lei, e temos este grupo que estava a cometer falhas, mas que reconheceu as falhas e que fez tudo para poder passar para a lista verde, e outros durante este tempo, outras empresas durante este tempo todo nunca conseguiram dar um passo, está de forma clara e inequívoca que não vão conseguir, portanto, dar o passo devido.
5: Daniel Chapo aponta a mineração artesanal como um dos grandes desafios para o meio ambiente. O chefe de Estado moçambicano anunciou que a recente revisão da Lei de Minas visava, em parte, solucionar o problema que a mineração artesanal causa ao meio ambiente.
4: A estes nossos irmãos, nós temos já concluímos o desenho, portanto, da solução de integrar estes nossos irmãos que praticam mineração artesanal local e que são locais no ecossistema. Portanto, que vai, portanto, nos próximos dias, o processo vai ser levado ao Conselho de Ministros, por forma que possamos analisar e tomarmos decisões. Um dos aspectos que estávamos também a fazer um compasso de espera era a aprovação da nova Lei de Minas. A Assembleia da República aprovou a Lei de Petróleos e também a Lei de Conteúdo Local. Estas leis vão ajudar muito para que os nossos irmãos que praticam a mineração artesanal localmente, a lei cria uma empresa nacional de minas do Estado que vai tomar, portanto, a iniciativa e a responsabilidade de organizar o setor mineiro, não só em Manica, mas ao nível do país. E integrar, portanto, os praticantes da mineração artesanal dentro do ecossistema que estamos a desenhar.
5: Por ocasião do Dia Mundial do Meio Ambiente, que se assinala esta sexta-feira, o Presidente da República defendeu que todos os setores de atividade devem adotar práticas produtivas sustentáveis, valorização de soluções baseadas na natureza e fortalecimento da resiliência climática, como moçambicanos. A conferência de imprensa marcou o fim de 3 dias de governação aberta do chefe de Estado moçambicano na província de Manica, onde trabalhou sucessivamente nos distritos de Barue, Guro, Makate, Vanduze e cidade de Chimoio, de onde vos falou Moisés Sayela.
0: Está no ar o Jornal da Noite da Rádio Moçambique. A primeira-dama da República, Geta Chapo, anunciou a construção de 100 casas para idosos e crianças desfavorecidas na localidade de Xeaxeia, posto administrativo do distrito de Nimpepe, província de Niassa. Isso na Tassana.
6: Cerca de 100 agregados familiares com fraco poder econômico da localidade de Cheia Cheia, distrito de Nipepe, no Niassa, vão beneficiar de casas melhoradas, cujas obras para sua construção iniciam ainda este ano. Trata-se de pessoas chefiadas por idosos, pessoas com deficiência, crianças órfãs e vulneráveis e outras pessoas incapazes ao trabalho. A iniciativa de construção das 100 casas visa prover melhores condições de habitação a este grupo social, segundo disse a primeira-dama da República, Guetta Chapo, no encontro popular realizado esta sexta-feira na localidade de Cheia Cheia.
7: Nós queremos aqui em Cheia Cheia construir 50 casas para os nossos idosos. Queremos construir também 50 casas para crianças vulneráveis, crianças que perderam os seus pais. Vamos recrutar os nossos jovens para fazerem blocos, construir a casa. Os nossos parceiros vão pagar os nossos jovens.
6: Na ocasião, a população da localidade de Cheia Cheia enalteceu o trabalho que está sendo realizado pelo gabinete da primeira-dama em prol das camadas desfavorecidas.
8: A população da localidade de Cheia Cheia, posto administrativo de Muipipe, acredita que o vosso trabalho em apoio das pessoas mais necessitadas é um exemplo de solidariedade, humanidade e amor ao próximo.
6: Extrato da mensagem da população de Cheia Cheia, apresentada esta sexta-feira à primeira-dama da República, Guetta Chapo, Esnata Sani, a partir de Cheia Cheia.
0: Moçambique assume desde esta sexta-feira a presidência rotativa.

0: Eventos climáticos extremos, caracterizados por cheias constantes e secas severas, que de forma cíclica têm estado a devastar os nossos países, havendo necessidade de se aprimorar cada vez mais o princípio basilar de viver em conjunto, de priorizar a negociação e a cooperação internacional. Gostaria de enfatizar que devemos continuar a melhorar as nossas ações na mobilização de fundos para a contínua implementação da estratégia da EMOCON 2023-2028. E Moçambique estará sempre disponível para prestar o apoio e orientação necessária na qualidade de atual presidente deste órgão. Por isso, quero, em nome do Governo de Moçambique, reafirmar o compromisso do Estado moçambicano com os princípios do protocolo da SADC sobre os cursos de água partilhados e da Comissão de Zambeze em particular.
1: Esta sexta-feira, os ministros dos Assuntos Hídricos dos três países estiveram reunidos na cidade sul-africana de Boksburg na primeira reunião ordinária da Comissão das Bacias Hidrográficas dos rios Nkomati e Maputo. E para além da passagem da presidência para Moçambique, no encontro foram adotados o Plano Estratégico 2023-2028, a Política Financeira da Comissão e o Plano de Gestão de Desastres e o respectivo Plano Estratégico de Comunicação. As bacias hidrográficas dos rios Nkomati e Maputo são fonte de sustento para 6 milhões de pessoas em Moçambique, África do Sul e Eswatini. Rádio Moçambique, Eduardo Figurão, Joanesburgo.
2: São 19 horas e 45 minutos. Autoridades governamentais, entanto, denunciam que práticas nocivas à preservação do meio ambiente estão a contribuir para a degradação acentuada de diversas infraestruturas socioeconómicas na capital provincial. A denúncia acontece por ocasião do Dia Mundial do Meio Ambiente, que hoje se assinala. Orlando Cananecas.
3: Entre as principais causas destacam-se o desmatamento descontrolado, a exploração ilegal de recursos naturais e a ocupação de áreas de risco, fatores que têm contribuído para a erosão dos solos. Como consequência, algumas estradas, pontes e habitações têm vindo a sofrer danos significativos, comprometendo a mobilidade da população e o desenvolvimento socioeconômico das comunidades. A continuidade destas práticas poderá agravar os prejuízos já registados, afetando não apenas o ambiente, mas também os meios de subsistência de milhares de famílias que dependem diretamente dos recursos naturais. O diretor de Planeamento e Infraestruturas apela para a utilização sustentável dos recursos naturais e a sensibilização das comunidades sobre a importância da proteção do meio ambiente. Segundo Jerônimo Francisco, a preservação do meio ambiente é fundamental para garantir a sustentabilidade dos ecossistemas e a proteção das infraestruturas essenciais ao desenvolvimento do distrito de Tete. Francisco falava esta sexta-feira no mercado Kwachena Kunyalutanda durante uma campanha de limpeza no âmbito do Dia Mundial do Ambiente.
4: É que devem continuar a preservar o meio, evitando a destruição dos solos urbanos, tanto como a conservação do meio ambiente, levando os resíduos sólidos para os lugares adequados, por forma a evitar a ameaça da saúde pública.
3: No local, a Rádio Moçambique ouviu algumas pessoas que aderiram à campanha de limpeza no mercado Kwachena Kunyalutanda, no âmbito do Dia Mundial do Ambiente.
5: Mário Parafina, porque hoje celebra-se Dia Mundial do Meio Ambiente, por isso nós, como Instituto de Formação de Professor de Tete, cá nós estamos a fazer limpeza, juntar-se com a sociedade a fazer junto limpeza aqui. É muito bom, nós estamos a prevenir das doenças também, através da limpeza que nós estamos a fazer, e muito mais.
6: Chamo-me Larissa dos Santos, hoje celebra-se o Dia Mundial do Ambiente. Estamos aqui para poder fazer a nossa parte, ajudar com as limpezas, posteriormente deixar o mercado limpo.
3: Participantes da jornada de limpeza inserida no Dia Mundial do Ambiente, falando da importância da data. Da cidade de Tete, Orlando Cananecas.
2: Mais de 11 mil hectares de mangal devastados por calamidades naturais nos últimos 2 anos em Sofala já foram reflorestados. Layton Sifa.
7: Outros cerca de 3 mil hectares de florestas também destruídos por eventos climáticos extremos foram repovoados. Os dados vieram ao público esta sexta-feira no distrito do Dondo, palco da cerimônia provincial das celebrações e do 5 de junho, Dia Mundial do Ambiente. Segundo a diretora provincial do Desenvolvimento Territorial e Ambiente de Sofala, Beatriz Dias, foram distribuídos mais de 34 mil fogões às comunidades para reduzir o consumo de lenha e conter o desflorestamento. As queimadas descontroladas, desmatamento e erosão associadas

0: As alterações climáticas são as principais ameaças ao meio ambiente.
1: Pode-se destacar a atividade de proteção costeira, reflorestamento, hectare de mangal, hectare de florestas nativas nas terras interior. Incentivamos os jovens a assumir o papel ativo na proteção do ambiente, transformando os desafios ambientais em oportunidades de empreendedorismo, verdes e inovação.
0: Os parceiros do governo no setor de ambiente em Sofala, na voz do representante do Parque Nacional da Grongosa, Ezequiel Binda, compromete-se a restaurar e preservar a biodiversidade.
2: Contribuindo para a mitigação dos efeitos das mudanças climáticas, conservação e preservação do meio ambiente. Reiteramos o compromisso de trabalhar na preservação e conservação do meio ambiente.
0: Palestras e plantio de mangal e árvores marcaram em Sofala as celebrações do Dia Mundial do Ambiente. Laiton Sifa, na Beira.
3: O município de Nampula tem disponível mais de 4 milhões de meticais para a campanha de literacia ambiental e de gestão de resíduos sólidos nas escolas. Detalhes com Lúcia Máquina.
4: Durante a campanha serão realizadas atividades de promoção do ambiente saudável através de palestras, teatros e roadshows nas línguas portuguesa e emáqua ao nível das escolas da autarquia. A campanha foi lançada esta sexta-feira na cidade de Nampula no quadro das celebrações do Dia Mundial do Ambiente. A patrona da iniciativa, a esposa do edil de Nampula, Sónia Jiquira, diz que acredita firmemente na verdadeira transformação ambiental, desde que se comece no ambiente escolar, e apela para que cada criança ou aluno seja embaixador do ambiente para um município de Nampula livre de atentados do meio.
5: Queridas crianças, cada vez que colocam o lixo no local correto, que evitam sujar a escola ou a rua, que plantam e cuidam de uma árvore, estão a contribuir para um Nampula melhor. O futuro do nosso município depende dos hábitos que vocês aprendem e praticam hoje.
4: Esta sexta-feira foi assinado o memorando de entendimento entre o Conselho Municipal da cidade de Nampula e a Direção Provincial de Educação. Nuno Ibrahimo, diretor da Empresa Municipal de Saneamento em Mousana, avançou que, à luz deste memorando, foram capacitados 210 pontos focais das escolas da cidade de Nampula.
6: É um instrumento avultado, estamos a falar de acima de 4 milhões de meticais. Nampula já começa a estar diferente, a trazer o brilho que ela sempre teve.
4: Anabela Munarapa, do setor da educação em Nampula, vê a assinatura do memorando como um instrumento fundamental para a dinamização de ações de saneamento do meio.
3: Hoje é Dia Mundial do Meio Ambiente e a mensagem a propósito da data, o secretário-geral das Nações Unidas, António Guterres, disse que os últimos 11 anos foram os mais quentes desde que há registro. Para António Guterres, os sinais de alarme estão por todo lado, sublinhando que os danos vão muito para além do aumento de temperaturas, desde a poluição do ar, a degradação dos solos, o colapso dos ecossistemas e o desaparecimento da biodiversidade. António Guterres adianta na mensagem que cortar as emissões de metano é uma das maneiras mais rápidas e baratas de limitar o aquecimento global a curto prazo. E a embaixadora do Reino dos Países Baixos defende mudanças urgentes de comportamento e ações concretas em defesa do ambiente. Detalhes com Lilia Langa.
7: Elsbeth Ackman alerta que o combate às alterações climáticas é determinante para a preservação do planeta. A posição foi manifestada esta quinta-feira em Maputo, durante a inauguração da exposição internacional World Press Photo, dedicada aos impactos das mudanças climáticas.
8: Guardar nosso planeta muito, muito bem. Verdadeiramente melhor. Como já disse, não temos um planeta B, não temos um plano B. Este planeta é o planeta que temos e devemos cuidar. Acho que pode ser as coisas muito simples. Não fazer lixo. Não uso muito água quando não preciso. Não uso carvão.
7: Segundo a embaixadora, a exposição reúne fotografias premiadas que retratam realidades de África, Europa, Ásia e América, regiões afetadas por fenómenos associados às mudanças climáticas.
3: São 19 horas e 53 minutos, espaço para notícias nacionais e internacionais na voz de Hermínia Francisco.
9: Muito boa noite. Cerca de 20 milhões de habitantes das zonas costeiras no país enfrentam anualmente desastres naturais, com destaque para ciclones e secas. Para mitigar o impacto destes fenómenos, o governo aprovou no ano passado o Plano de Financiamento Climático, avaliado em 38 mil milhões de meticais, que visa reforçar a resiliência das comunidades, promover a adaptação às mudanças climáticas e impulsionar o desenvolvimento sustentável. Segundo o Diretor Nacional de Terras e Desenvolvimento Territorial no Ministério da Agricultura, Ambiente e Pesca, Jader Ituetela, o plano constitui um instrumento estratégico para a mobilização de recursos. Jader Ituetela falava hoje em Maputo por ocasião das comemorações do Dia Mundial do Ambiente. Moçambique passa a integrar o Conselho Executivo da Organização Mundial da Saúde, OMS, um órgão de governação da saúde global, responsável por orientar a implementação das decisões da Assembleia Mundial da Saúde e definir prioridades estratégicas para a organização. A eleição do país para ocupar uma posição neste órgão resulta das deliberações da 79ª Assembleia Mundial da Saúde, realizada em finais de maio último, em Genebra, na Suíça. A Organização Mundial da Saúde e o Centro Africano de Controlo e Prevenção de Doenças lançaram um plano conjunto de 518 mil milhões de dólares, quis dizer, conjunto de 518 milhões de dólares contra a epidemia de ébola na República Democrática do Congo. O plano centra-se nas áreas-chave da coordenação de situações de emergência, vigilância, análises laboratoriais, prevenção e controlo de infecções, cuidados clínicos e mobilização das comunidades, explicou o diretor da OMS, Tedros Adhanom. O dirigente máximo da OMS disse em conferência de imprensa que o plano vai decorrer entre junho e novembro e pretende combater a ébola. O governo norte-americano impôs sanções económicas a várias individualidades cubanas, incluindo o presidente Miguel Díaz-Canel e membros da família Castro. Entre os sancionados estão o filho e um dos netos do ex-presidente Raúl Castro, que já não ocupa qualquer cargo oficial, mas se mantém aos 95 anos no centro das decisões sobre o futuro da ilha comunista. A mulher e o enteado do atual presidente cubano foram igualmente adicionados à lista de sanções do Departamento do Tesouro norte-americano, juntamente com o Ministério das Forças Armadas Revolucionárias cubano. As novas sanções fazem parte da estratégia norte-americana para pressionar Cuba a forçar mudanças econômicas e políticas na ilha caribenha. João de Brito.
3: Quadros da Frelimo reunidos nas diversas províncias do país para a eleição de delegados à Conferência Nacional de Quadros do Partido lançam apelos para a paz, unidade nacional, boa governação e desenvolvimento do país. Na província de Tete, membros e simpatizantes do Partido Frelimo são chamados a darem o seu contributo em ações para o garante da independência económica do país. Julinda Matavel.
10: Este apelo foi lançado esta sexta-feira pelo chefe da Brigada Central da Frelimo de Assistência à província de Tete, na abertura da 11ª Conferência de Quadros da Frelimo. Segundo Aires Eli, do mesmo jeito que a província de Tete tem sido um exemplo desde a luta de libertação nacional em ações que visem o bem-estar social, deve continuar a jogar um papel fundamental na atual luta pelo desenvolvimento económico. Aires Eli pediu na ocasião para que os delegados da 11ª Conferência Provincial a colaborarem em ideias que ajudem na melhoria das condições de vida dos moçambicanos.
11: Não temos medo dos desafios. Os desafios são para ser vencidos e nós temos que ter a força, a fé e a determinação para podermos avançar nesse sentido. Outro aspecto extremamente importante que nós temos tomado conta é o sentido de vigilância. Enquanto nós caminhamos nessa direção, infelizmente, há outras forças que nos querem desviar dessa atenção.
10: Chefe da Brigada Central da Frelimo de Assistência à província de Tete, Aires Eli, e a importância de uma união de esforços no combate aos atuais desafios sociais.
3: Já na capital do país, Maputo, o chefe da Brigada Central da Frelimo de Assistência a esta urbe exige que os quadros do partido sejam promotores da ética, transparência e integridade, visando garantir a boa governação e desenvolvimento do país. Detalhes por Paulo Nunes.
12: Para Tomás Salomão, não basta ter estes princípios estatuídos nos documentos do partido, é necessário que os membros assumam as recomendações e as cumpram. O também membro da Comissão Política da Frelimo falava hoje na abertura da 11ª Conferência de Quadros da capital do país.
13: A integridade, a dedicação ao trabalho, a proximidade das comunidades devem ser o nosso lema do dia a dia.
12: Por sua vez, o primeiro secretário da Frelimo na cidade de Maputo, António Niquice, apelou aos membros e militantes do partido a honrarem os compromissos de fortalecer o partido através da canalização das suas cotas mensais.
3: E em Cabo Delgado, 153 membros vão compor a delegação da província à Conferência Nacional de Quadros do Partido, agendada para o próximo mês de agosto em Chimoio, província de Manica. Sumali Gilberto.
14: A informação foi avançada esta sexta-feira pelo primeiro secretário do Comitê Provincial deste partido, José Elias Calimi, na abertura da Conferência Provincial de Quadros que decorre desde hoje na cidade de Pemba. Segundo Calimi, a reunião visa, entre vários objetivos, a eleição de 13 delegados que se juntarão ao grupo que seguirá para a reunião magna de Manica.
15: Por isso, os delegados que hoje elegermos não vão apenas representar esta província. Vão carregar a voz do nosso povo, as suas preocupações, os seus desafios e as suas aspirações.
14: O dirigente sublinhou que este encontro provincial marca o culminar de um processo participativo e envolvente realizado a todos os níveis do partido, sob rigorosa observância dos pilares fundamentais para o seu fortalecimento.
3: Já não dá para mais. A previsão do tempo para amanhã, a cidade de Tete poderá registrar 35 graus de temperatura máxima, seguida por Quelimane com 31 graus, Nampula e Pemba 30, Maputo, Vilanculo e Beira 28, Xai-Xai e Inhambane 26, Chimoio e Lixinga 25 graus centígrados. E este é o ponto final do Jornal da Noite. João de Brito Langa editou e apresentou, com a sonorização de Jamal Afonso. Boa noite e bom fim de semana.

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1: Ribongile e 21 horas e 8 minutos.

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1: Ouvinte, boa noite e bem-vindo ao Último Jornal. São destaques desta edição. Presidente da República, Daniel Chapo, diz ser responsabilidade do governo atender as famílias que estão a ser vítimas de xenofobia na África do Sul.
2: Estamos a fazer um trabalho 24 sobre 24 horas, de segunda a segunda, para poder evacuar os nossos irmãos. Disponibilizamos transporte via terrestre, que partem dos locais onde há focos de xenofobia, para a fronteira de Ressano Garcia. Na fronteira de Ressano Garcia está a equipa multissetorial das alfândegas de Moçambique, da migração em Moçambique, as equipas, portanto, do INGD, do Ministério de Negócios Estrangeiros e Cooperação, a trabalhar neste momento.
1: Daniel Chapo falava hoje em Chimoio, província de Manica. Moçambique passa a integrar o Conselho Executivo da Organização Mundial da Saúde. Filósofo pan-africano zimbabuano Joshua Maponga insta os tanzanianos a ignorarem ativistas e políticos que promovem a violência e perturbam a paz no país. Acompanhe já a seguir o desenvolvimento destas e outras notas da atualidade nacional e internacional neste dia 5 de junho de 2026, Dia Mundial do Ambiente. Elvis Magaia está na sonorização e já se tem a na edição e apresentação. Fique na nossa companhia com votos de uma ótima audição. O presidente da República concluiu hoje a sua visita de trabalho de 3 dias à província de Manica. Na hora do balanço, Daniel Chapo admitiu a possibilidade do executivo retirar as licenças das empresas mineiras que não têm capacidade para explorar estes recursos em Manica, como nos dá conta o jornalista Moisés Saela.
3: O presidente da República, Daniel Chapo, anunciou esta sexta-feira que o governo poderá retirar as licenças de algumas empresas mineiras da província de Manica, que mostram sinais claros de incapacidade de cumprir as recomendações de não causar danos ao meio ambiente. Daniel Chapo, que falava esta sexta-feira em conferência de imprensa, disse que, após a paralisação temporária de toda a atividade mineira em Manica o ano passado, o governo procedeu ao levantamento gradual da suspensão para algumas empresas que apresentaram indicações de cumprimento das medidas.
2: E da avaliação que estamos a fazer, alguma dessas empresas que estavam no amarelo podem passar também para o verde. Mas temos um grupo que faz parte do vermelho, que de forma clara e inequívoca mostra-se que nunca vão passar nem para o amarelo nem para o verde. A estas empresas estamos a fazer uma reflexão e somos até capazes de chegar ao nível mesmo de retirada das licenças que estas empresas têm, porque não cumprem e não vão conseguir cumprir. O tempo já foi suficiente. Se existiram empresas que estão aqui em Manica há anos a cumprir com muita responsabilidade e competência e com tudo o que está na lei, e temos este grupo que estava a cometer falhas, mas que reconheceu as falhas e que fez tudo para poder passar para a lista verde, e outros durante este tempo, outras empresas durante este tempo todo nunca conseguiram dar um passo, está de forma clara e inequívoca que não vão conseguir, portanto, dar o passo devido.
3: Daniel Chapo aponta a mineração artesanal como um dos grandes desafios para o meio ambiente. O chefe de Estado moçambicano anunciou que a recente revisão da Lei de Minas visava, em parte, solucionar o problema que a mineração artesanal causa ao meio ambiente.
2: A estes nossos irmãos, nós temos já, concluímos o desenho, portanto, da solução de integrar estes nossos irmãos que praticam mineração artesanal local e que são locais no ecossistema. Portanto, que vai, portanto, nos próximos dias, o processo vai ser levado ao Conselho de Ministros, por forma que possamos analisar e tomarmos decisões. Um dos aspectos que estávamos também a fazer um compasso de espera era a aprovação da nova Lei de Minas, a Assembleia da República aprovou, a Lei de Petróleos e também a Lei de Conteúdo Local. Estas leis vão ajudar muito para que os nossos irmãos que praticam a mineração artesanal localmente, a lei cria uma empresa nacional de minas, do Estado, que vai tomar, portanto, a iniciativa e a responsabilidade de organizar o setor mineiro, não só em Manica, mas ao nível do país. E integrar, portanto, os praticantes da mineração artesanal dentro do ecossistema que estamos a desenhar.
3: Por ocasião do Dia Mundial do Meio Ambiente, que se assinala esta sexta-feira, o Presidente da República defendeu que todos os setores de atividade devem adotar práticas produtivas sustentáveis, valorização de soluções baseadas na natureza e fortalecimento da resiliência climática, como moçambicanos. A conferência de imprensa marcou o fim de 3 dias de governação aberta do chefe de Estado moçambicano na província de Manica, onde trabalhou sucessivamente nos distritos de Barue, Guro, Makati, Vanduze e cidade de Chimoio, de onde vos falou Moisés Taela.
1: Ainda na conferência de imprensa balanço da visita presidencial a Manica, o chefe de Estado sublinhou ser responsabilidade do governo atender as famílias vítimas da xenofobia na África do Sul. Daniel Chapo referiu que o seu executivo está a fazer uso de todos os recursos para garantir um regresso seguro destas famílias ao país.
2: Nós, como governo, nos responsabilizamos. Isto é esta operação que estamos a fazer neste momento, através da nossa embaixada na África do Sul. Estamos a fazer um trabalho 24 sobre 24 horas, de segunda a segunda, para poder evacuar os nossos irmãos. Disponibilizamos transporte via terrestre, que partem dos locais onde há focos de xenofobia para a fronteira de Ressano Garcia. Na fronteira de Ressano Garcia está a equipa multissetorial das alfândegas de Moçambique, da migração em Moçambique, as equipas, portanto, do INGD, do Ministério de Negócios Estrangeiros e Cooperação, a trabalhar neste momento.
1: Presidente da República, Daniel Chapo. 169 moçambicanos continuam no epicentro dos ataques xenófobos na província sul-africana do Cabo Ocidental. Deste número, 64 encontram-se acolhidos no município de Mossel Bay e 105 em Hermanos. Em comunicado, o Gabinete de Informação, GABINF, indica que os cidadãos acolhidos continuam a beneficiar de assistência prestada pelas autoridades locais, organizações da sociedade civil e outras entidades envolvidas na resposta humanitária. Ontem, foram reportadas na província de KwaZulu-Natal manifestações em Durban e Pentown, acompanhadas por atos de intimidação a cidadãos estrangeiros, incluindo proprietários de estabelecimentos comerciais moçambicanos. Face a estes cenários, decorrem diligências para assegurar meios de transporte para o eventual repatriamento dos moçambicanos que manifestem interesse em regressar ao país, de acordo com o Gabinfo. Rádio Moçambique transmite o último jornal. Moçambique passa a integrar o Conselho Executivo da Organização Mundial da Saúde, OMS, um órgão de governação da saúde global, responsável por orientar a implementação das decisões da Assembleia Mundial da Saúde e definir prioridades estratégicas para a organização. A eleição do país para ocupar uma posição neste órgão resulta das deliberações da 79ª Assembleia Mundial da Saúde, realizada em finais de maio último em Genebra, na Suíça. Em comunicado, o Ministério da Saúde refere que a indicação constitui um marco importante para o nosso país e um reconhecimento da crescente contribuição de Moçambique para a saúde pública regional e global. Salienta ainda que o país vê reforçada a sua participação nos processos internacionais de tomada de decisão em matérias fundamentais para a saúde das populações. Entretanto, mais de 3 mil crianças foram submetidas a cirurgias de coração aberto entre 2021 e 2025 no país. São dados apresentados hoje em Maputo pelo Ministro da Saúde na reunião científica de comemoração dos 25 anos do Instituto do Coração, que decorre sob o lema ICOR, 25 anos de História, Ciência e Humanidade. Na ocasião, o CNIS enalteceu o papel desempenhado pelo Instituto do Coração neste processo e em prol do bem-estar dos moçambicanos em geral. No ar, o último jornal da Rádio Moçambique. Moçambique continua a receber apoios de países amigos e dos compatriotas que vivem na diáspora. Os donativos serão canalizados pelo INGD às populações afetadas pelas intempéries no país, como nos dá conta Aderto Magaia, da nossa redação.
0: O Egito e a China e os trabalhadores do Ministério dos Negócios Estrangeiros e Cooperação entregaram esta sexta-feira donativos destinados a apoiar as populações afetadas pelas cheias e inundações que assolam o país. O apoio inclui 5 toneladas de produtos alimentares e material médico oferecido pelo Egito. Um donativo, composto por arroz, avaliado em mais de 6 milhões de meticais, entregue pela China, e mais de 600 mil meticais mobilizados pelos trabalhadores do Ministério dos Negócios Estrangeiros e Cooperação. Na ocasião, o embaixador do Egito em Moçambique, Mohamed Fargal, afirmou que o donativo simboliza os laços históricos de amizade, solidariedade e irmandade existente entre os dois países.
4: Nós somos mais que irmãos. Nós temos estas relações muito antigas, antes da independência de Moçambique. Esta é uma só pequena coisa que nós podemos fazer para demonstrar que estes valores que nós falamos cada dia entre nossas relações bilaterais e no fora multilaterais internacionais são valores verdadeiros.
0: A ministra dos Negócios Estrangeiros e Cooperação, Maria Lucas, agradeceu ainda o gesto do povo egípcio, destacando que a ajuda demonstra a solidariedade dos parceiros de cooperação para com Moçambique.
5: Queríamos agradecer esse gesto nobre, não é? Do Egito, liderado por sua excelência embaixadora aqui, a sua equipa, mas também do povo, não é? Do povo egípcio, em relação ao nosso povo moçambicano. Nós temos uma relação muito especial, estratégica também, histórica com o Egito. Então, este gesto só veio a demonstrar esta humanidade, esta solidariedade.
0: Entretanto, a China, através da sua embaixadora, Zeng Xuan, reiterou o seu compromisso de continuar a apoiar Moçambique na resposta às necessidades das populações afetadas por calamidades naturais.
6: Hoje queríamos aproveitar esta ocasião para dar este apoio para o povo moçambicano. Isto é, a embaixada da China em Moçambique mobilizou o valor de 6,3 milhões de meticais de arroz para apoiar e fazer donação para o povo moçambicano.
0: Os donativos serão canalizados às populações afetadas pelas intempéries através do Instituto Nacional de Gestão e Redução do Risco de Desastres, INGD.
1: Rádio Moçambique transmite o último jornal nos subcentrais na cidade de Maputo. A primeira-dama da República, Geta Chapo, anunciou a construção de 100 casas para idosos e crianças desfavorecidas na localidade de Cheia Cheia, posto administrativo do distrito de Inipepe, na província de Niassa. O detalhe por Esnata Sane.
7: Cerca de 100 agregados familiares com fraco poder econômico da localidade de Cheia Cheia, distrito de Inipepe, no Niassa, vão beneficiar de casas melhoradas, cujas obras para sua construção iniciam ainda este ano. Trata-se de pessoas chefiadas por idosos, pessoas com deficiência, crianças órfãs e vulneráveis e outras pessoas incapazes ao trabalho. A iniciativa de construção das 100 casas visa prover melhores condições de habitação a este grupo social, segundo disse a primeira-dama da República, Geta Chapo, no encontro popular realizado esta sexta-feira na localidade de Cheia Cheia.
8: Nós queremos aqui em Cheia Cheia construir 50 casas para os nossos idosos. Queremos construir também 50 casas para crianças vulneráveis, crianças que perderam os seus pais. Vamos recrutar os nossos jovens para fazerem blocos, construir a casa. Os nossos parceiros vão pagar os nossos jovens.
7: Na ocasião, a população da localidade de Cheia Cheia enalteceu o trabalho que está sendo realizado pelo gabinete da primeira-dama em prol das camadas desfavorecidas.
9: A população da localidade de Cheia Cheia, posto administrativo de Moipipe, acredita que o vosso trabalho em apoio das pessoas mais necessitadas é um exemplo de solidariedade, humanidade e amor ao próximo.
7: Extrato da mensagem da população de Xaxéia, apresentada esta sexta-feira à primeira-dama da República Gueta Chapo, Esnata Sane, a partir de Xaxéia.
1: Ainda na atualidade doméstica, o mundo comemora hoje o Dia Mundial do Ambiente. E o governo moçambicano apresentou hoje o número de pessoas que sofrem com os efeitos dos desastres naturais em Moçambique. Jornalista Leopoldo Agapito.
10: Cerca de 20 milhões de habitantes das zonas costeiras no país enfrentam anualmente desastres naturais, com destaque para ciclones e secas. Para mitigar o impacto destes fenômenos, o governo aprovou no ano passado o Plano de Financiamento Climático, avaliado em 38 mil milhões de meticais.

0: dado valor às atividades que irão iniciar.
1: Aderto é tal a falava hoje em Maputo por ocasião da celebração do Dia Mundial do Ambiente. O ETEL apontou ações que o governo está a implementar para reduzir a vulnerabilidade da população aos efeitos das mudanças climáticas.
0: Construção de infraestruturas, construção de sistemas de drenagem, construção de sistemas de proteção à erosão, no sentido de evitar os impactos que advêm destas intempéries. E também tem ações de fortalecimento da recolha de resíduos sólidos nos municípios, que é bastante importante para mitigar estes problemas. Vamos ver, os resíduos sólidos maioritariamente compostos por plásticos, por garrafas, vidros, estes têm um impacto negativo naquilo que é o ambiente local, o ambiente das comunidades.
1: A celebração do Dia Mundial do Ambiente pretende promover a consciencialização e ação global em benefício da preservação dos recursos naturais.
2: Reuniões de quadros da Frelimo nas províncias na ordem do dia. Em Nampula, o chefe da Brigada Central da Frelimo de Assistência a esta província, Felipe Pound, enalteceu o trabalho que os quadros do partido têm vindo a desenvolver com vista a trazer soluções para o bem-estar dos moçambicanos. Olívio Mateus desenvolve a notícia.
3: Felipe Paumbe indicou que os delegados, a serem eleitos, vão ter a missão de levar os anseios da população à Conferência Nacional do Partido.
4: Nesta 11ª Conferência de Quadros, ninguém vai ser vencido. O único vencedor será a Frelimo, que sairá desta conferência mais fortificada, mais coesa e mais determinada para dar a contribuição valiosa da província de Nampula na 11ª Conferência Nacional de Quadros.
3: No ato, o primeiro secretário do Comitê Provincial da Frelimo e Nampula, Gilberto Francisco, disse que buscam-se nesta conferência o reforço dos princípios de unidade e coesão do partido.
5: A Frelimo deve continuar presente nas comunidades, ouvindo, mobilizando e acompanhando as necessidades reais da nossa população. No momento em que o país precisa de serenidade, devemos ser promotores do diálogo, da convicção pacífica e da estabilidade nacional.
3: Esta sexta-feira, a conferência fica reservada à apresentação de documentos normativos do partido, debates de temas a serem discutidos na 11ª Conferência Nacional e, para sábado, o momento ficará marcado pelo processo de eleição dos 400 delegados à Conferência Nacional. Olívio Mateus, a partir do Complexo Natiquire.
2: Em Gaza, 150 delegados vão representar a província na Conferência Nacional de Quadros desta formação política, como nos dá conta Rogério Maded, em Xai-Xai.
6: Para o efeito, perto de 400 membros da Frelimo, representando todos os 14 distritos de Gaza, participam desde esta sexta-feira em Xai-Xai, na 11ª Conferência Provincial de Quadros desta formação política, onde serão eleitos os representantes da província à Conferência Nacional. Falando em conferência de imprensa, a chefe da Brigada Central da Frelimo, de assistência a Gaza, disse que os delegados da província à Conferência Nacional vão levar consigo todas as preocupações e propostas de solução dos principais desafios da população desta região do país. Alcinda Abreu disse que a preparação da Conferência Provincial, que tem lugar esta sexta-feira em Xai-Xai, envolveu perto de 500 mil de pessoas a partir da base, entre membros e simpatizantes desta formação política.
7: Nós estamos felizes de ver como os nossos militantes e membros conseguiram realizar, desde a célula, através das reuniões gerais, até ao distrito, todas as conferências a nível da nossa província, movimentaram cerca de 500 mil de membros e simpatizantes, debateram várias questões e também apresentaram não só preocupações, mas também propostas de soluções. Nós viemos agora para fazer a síntese global de tudo o que foi este grande movimento dos nossos militantes, dos nossos simpatizantes ao nível da província de Gaza. Ter representantes da província de Gaza que vão representar todo o nosso partido em Gaza para a Conferência Nacional em Shimon.

0: Apoio.
1: Chefe da Brigada Central do Partido Frelimo de Assistência à Província de Gaza, Alcinda Abreu, falando aos órgãos de comunicação social esta sexta-feira em Xaxai, no arranque da 11ª Conferência Provincial de Quadros desta formação política. Rogério Madede, em Xaxai.
2: Já em Sofala, serão conhecidos este fim de semana os delegados à 11ª Conferência Nacional de Quadros da Frelimo, a ter lugar em agosto na província de Manica. Benícia Faiana.
3: A eleição dos delegados faz parte da agenda da Conferência Provincial do Partido, que foi antecedida por uma reunião provincial de preparação esta sexta-feira, dirigida pela chefe da Brigada Central de Assistência à Sofala, Ana Comani. Ana Comani exortou para respeitar o processo, realçando que os objetivos são comuns. Aproveitou para encorajar a população desta província para continuar focada na agenda de crescimento do país rumo à independência econômica.
4: Este momento é o culminar de todo o processo que começou na célula para o nível local. A província cumpriu com o calendário que foi aprovado pela Comissão Política, observando todas as fases e os procedimentos. Esta é a nossa agenda neste momento. Conquistamos a independência política nacional e agora estamos focados na conquista da independência econômica. Isso implica o envolvimento de todos nós no trabalho. Durante a nossa presença aqui, naturalmente, vamos ouvir um informe do secretariado do Comitê Provincial para nos falar da situação política, para nos falar da situação socioeconómica desta parcela do país.
3: A chefe da Brigada Central da Frelimo de Assistência à Sofala, Ana Comani. Da cidade da Beira, Benícia Faiani.
2: Ainda na política, membro da Comissão Política e chefe da Brigada Central de Apoio e Assistência à Província de Maputo, saúda o governo pela pronta resposta à situação decorrente de atos xenófobos na vizinha África do Sul. Jornalista Rigoberto Chissano.
5: Francisco Mucanhinha disse que a criação de condições, desde o transporte, a alimentação e os kits de retorno, mostra o quão o governo está preparado para dar resposta a situações de emergência.
6: E nós ficamos encorajados quando os nossos irmãos que estão lá decidem regressar à terra e aqui são bem-vindos. E como têm estado a acompanhar, o governo está totalmente mobilizado para poder receber e encaminhar esses nossos compatriotas a partir, sobretudo, da fronteira de Ressano Garcia, portanto, onde temos uma equipa multissetorial encabeçada pelo INGD. Portanto, esta é uma situação de emergência, assim como tivemos a Exer, temos esta situação e, portanto, estamos todos mobilizados para receber esses nossos irmãos e acompanhá-los a partir mesmo do território sul-africano. Nós estamos em cima dos acontecimentos, estamos preocupados, continuamos a trabalhar com as autoridades sul-africanas.
5: Francisco Mucanhinha falava esta sexta-feira na abertura da 10ª Conferência Provincial de Quadros, que decorre aqui na Matola até amanhã. São no total 140 delegados a serem eleitos para a Conferência Nacional a ter lugar na província de Manica em agosto próximo. O chefe da Brigada Central de Apoio e Assistência à Província de Maputo disse que antes serão discutidos com profundidade os 5 temas a serem levados à Conferência Nacional.
6: Nós vamos discutir temas que foram definidos pela Comissão Política, que já vêm sendo discutidos desde as células aos círculos, mas também vamos analisar profundamente a questão da inserção da juventude e da mulher, a participação da mulher. A juventude porquê? Porque, como sabemos, a população moçambicana é maioritariamente jovem e mesmo o nosso partido também, a maior parte dos membros são jovens, portanto estamos a passar esta fase, diríamos, de transição geracional. Então nós precisamos de enquadrar a nossa juventude.
5: Francisco Mucanhinha, membro da Comissão Política e chefe da Brigada Central de Apoio e Assistência à Província de Maputo, na abertura da 10ª Conferência Provincial da Reunião de Quadros. Rigoberto Chissano, da Autarquia de Matola.
2: Na atualidade internacional, na Tanzânia, O filósofo pan-africano, o zimbabuiano Joshua Maponga, insta os tanzanianos a ignorarem ativistas e políticos que promovem a violência e perturbam a paz no país. Monteiro Bonifácio, nosso correspondente em Dar es Salaam.
0: Joshua Maponga, que falava à margem do lançamento de um artigo documental que examina os eventos ocorridos antes e depois das últimas eleições gerais realizadas em outubro do ano passado, produzido pela African Spearhead Media, disse que tais indivíduos não têm os melhores interesses com a nação. O filósofo pan-africano lançou uma vigorosa exortação às organizações não-governamentais que diz que recebem financiamento de países estrangeiros com a intenção de incentivar

0: African spearhead media David Handaim diz que a Tanzânia é uma das economias mais importantes da África devido à sua posição estratégica, particularmente por meio do porto de Dar es Salaam, que atende a diversos países envolvidos em atividades comerciais e econômicas. Por isso, segundo David Handaim, os cidadãos devem proteger a paz e os recursos deste país, alertando que a instabilidade e os conflitos podem levar a uma significativa recessão econômica e desacelerar o desenvolvimento nacional. De Dar es Salaam para a Rádio Moçambique, Monteiro Bonifácio.
1: Momentos finais do último jornal, espaço para a previsão do tempo para amanhã, sábado. A cidade de Tete poderá registrar 35 graus centígrados de temperatura máxima, seguida por Quelimane com 31 graus. Nampula e Pemba, 30. Maputo, Vilanculo e Beira, 28. Xai-Xai e Inhambane, 26. Chimoio e Lixinga, 25 graus centígrados de temperatura máxima. Termina o último jornal. Despedem-se Alves Magaia, que esteve na sonorização, e Jacinta Gamitambo na edição e apresentação. Boa noite e bom fim de semana.
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